Quer engraxar aí, tio? Vai uma graxa aí, coroa.

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0: Pausa rápida aqui na playlist 106,7. Já já tem mais pop, rock, black, hip hop e reggae pra você.
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0: quantas memórias já voltaram até agora? E olha que ainda tem muita música boa guardada aqui pra ti. Respira, relembra que já já volto Rebobina. 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

0: a nostalgia tá boa? Pois pode ter certeza, vem muito mais por aí. Daqui a pouquinho a gente já retoma essa jornada pelos clássicos que nunca saem de moda. Rebobina logo mais aqui na FURG FM. 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
0: E a viagem continua, o Rebobina tá de volta na FURG FM 106,7 com mais músicas que fizeram história. Aquele som que tocava no rádio, você não desligava por nada? Tá tudo aqui, agora!

0: Curtindo essa volta ao passado? Então segura que tem muito mais vindo por aí. Daqui a pouco a gente retoma com mais hits que marcaram gerações. 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
0: E voltamos! Rebobina tá no ar aqui na FURG FM 106,7. A máquina do tempo musical tá ligada e pronta pra continuar essa viagem. Prepara o play da memória que lá vem mais hits.

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1: E o Rebobina continua firme e forte aqui na FURG FM 106,7. 4 décadas de música boa não param por nada. Bora pra mais pop, mais rock e mais nostalgia.

0: Uau, que pedrada musical, hein? Mas calma, o Rebobina não para por aqui não. A gente já volta com mais pop, mais rock e aquela nostalgia gostosa. Fica ligado na FURG FM 106,7.
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1: 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Comer bem é construir hábitos saudáveis que façam sentido para você.
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0: a viagem no tempo continua. Mas antes, a gente faz uma paradinha rápida. Fica aí que já já o Rebobina tá de volta aqui na FURG FM 106,7. Mais clássicos, mais nostalgia, mais música boa te esperando.
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6: Opa, chegou quem faltava. Que bom ter você de volta aqui no Rebobina. A gente continua essa jornada musical pelos clássicos que marcaram a época. 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

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E olha que ainda tem muita música boa guardada aqui pra ti. 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

0: Bom dia, Rio Grande. Bom dia, FURG. Já estamos no ar com o programa Primeira Página, abrindo o dia para o seu conhecimento. A apresentação, Fernando Tubino e Everton Porciúncula. Produção, Raquel Ávila. 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Bom dia, Everton Porciúncula.
1: Bom dia, Fernando. Bom dia, Raquel. Bom dia aos nossos queridos ouvintes. E hoje um dia especial, onde a nossa cunhada tá de aniversário, né?
0: Um abraço pra tia Pri, né?
1: Tá de aniversário a tia Pri, então. Bom dia, Raquel.
2: Bom dia. Tamo aí tentando cevar um mate, né? Devagarinho.
1: Eu tô tentando me arrumar com as coisas aqui, mas o óculos ficou lá na minha sala, eu não tô enxergando nada.
0: Não tá enxergando nada, não sabe de nada, eu não vi nada, né? Pra entrar em contato com a gente, é bem fácil o celular, o WhatsApp, 539711-3077. Vou repetir, 539711-3077. O Instagram, @primeirapagina.furgfm. E o e-mail, primeirapagina@furg.br. A entrevista do dia é com o Montiel e o Renatinho, o pessoal da Defesa Civil, que vai estar aqui conosco falando das consequências do último temporal e também...
2: E os preparativos para os próximos, né? Rio Grande vive isso aí, né?
0: É, Rio Grande passa por esses altos e baixos, né? Que na realidade têm sido mais baixos do que altos.
2: A gente,
0: né,
2: tentou,
0: Raquel,
2: trazer eles antes, né? Não conseguimos, então, já que rolou a brechinha de hoje, chamamos eles.
0: É, aproveitar que tá um dia ensolarado, né? E os guris já não tem tanto trabalho, né?
2: É.
0: E aí os guris já vão tá por aqui, porque os últimos dias aí pra Defesa Civil, depois do último temporal, deve ter sido, a gente vai saber.
2: Cansativo, extensivo, tudo, né? Várias áreas aí foram afetadas, né? Iluminação na cidade, árvore que caiu, poste, então teve muito trabalho por aí, deve tá tendo alguns ainda, né?
0: É verdade, é verdade. Então a gente vai seguindo aqui com o programa Primeira Página a partir das 7 horas da manhã até as 8h30, até o dia 8 de outubro, né? O Paralelo 30 das 9h30 até as 11 horas e o FM Café das 12 horas até as 14.
1: Que legal, programação completa, né? Pelo menos até o dia 8,
0: até,
1: né?
0: Até o dia 8, porque o dia 9 já entra aí o horário eleitoral gratuito, né? Acontecimentos do dia nas datas comemorativas de hoje: Dia Mundial da Paralisia Cerebral, Dia do Prefeito. Olha, Dia do Prefeito, um
2: parabéns,
0: abraço.
2: Parabéns à nossa prefeita Darlene.
0: Nossa prefeita Darlene, né?
2: Prefeitos da região, São Lourenço, né? Santa Vitória,
1: Santa
2: do, Palmar.
1: Vitória do Palmar.
2: São José do Norte.
1: São José do Norte, é muito heróica vila. Muy
2: heróica. Nossa, atualmente, numa heróica vila.
0: É verdade. E o dia do tecnólogo, né? Então, pra todos os tecnólogos aí, um abraço, né?
1: E já vou mandar um abraço antecipado, que no dia 15 é o dia do professor e a gente vai comemorar isso desde o início do mês. E especial, a gente até esqueceu de mencionar, entramos já no Outubro Rosa. Muito importante a programação desse mês,
2: tá?
1: É um mês dedicado à saúde da mulher.
2: Vamos aproveitar o lance aqui, que a gente vai trazer a Ju, mas já vamos falando, então.
1: Vamos antecipar.
2: A FURG, né, tá programando, né?
1: A DAS, programação especial.
2: Programação especial para as mulheres, servidoras, estudantes e trabalhadores da FURG. Reserve um momento para conhecer o seu corpo. Observe e toque suas mamas pelo menos uma vez ao mês, né? E vai ter aqui no Campus Carreiros, na DAS, na Progep, o exame, né? O exame do Papa Nicolau. Então, para as mulheres que ainda não fizeram, tem que fazer essa coleta, né? Uma vez ao ano, pelo menos, de um exame citopatológico do colo do útero. Então, telefones para contato aqui, 53-3293-5294, para agendamento na enfermagem ali da DAS. E a Ju vai vir aqui, ainda no mês de outubro, para conversar mais sobre essa ação da FURG aqui com a gente, que vai acontecer durante todo o mês, esses exames, né? E todas as atividades que eles fazem ali junto com a DAS para as mulheres aí, servidoras, trabalhadoras e estudantes da FURG.
1: É importante dizer que é para toda a comunidade da universidade. Tu seja servidor, tu seja terceirizado, tu seja estudante, ou seja, tu faz parte do contexto da universidade, dá uma passadinha ali na DAS, agenda o teu exame, né? De dependendo da situação, pode ser encaminhado para outro tipo de tratamento específico. Normalmente a gente faz uma parceria com o Hospital Universitário ali, com o HU Brasil, né, para que haja algum outro tipo de exame necessário. Então, se tu estás precisando fazer algum tipo de exame, principalmente o Papa Nicolau, que é o que estão fazendo agora, né? Dá uma passadinha ali na DAS, agenda teu exame e vem cuidar da tua saúde, porque a saúde da gente não tem preço.
0: E a gente vai seguindo a programação por aqui. Daqui a pouco vamos entrar com vagas do Cine e do CIE, notícias da cidade, notícias do Brasil. Mas primeiro vamos tocar aquele nosso primeiro bloco de música, né? Aquele que faz a vontade da gente tomar aquele mate, né? Então vamos aí com o Cevando Mate. Já que a Raquel tá falando em se o Everton gostou, erva não gostou nova, da né? erva, né? Então vamos lá com o Cevando Mate, a primeira música aí, segura o som com o Tapera, Alexandre Taveira.
1: Grande Alexandre Taveira.

0: Voltamos, são 7 horas e 21 minutos. Depois deste baita bloco aí do Cevando Mate, o primeiro som aí, Itapera com Alexandre Taveira, depois Guri, César Passarinho e também Gaúcho Coração com Cristiano Quevedo.
1: Grande, né? Cristiano Quevedo.
0: Cristiano Quevedo, ó, é um baita som. Cristiano Quevedo, que é de Piratini, Pelotas,
2: é nossa região.
0: Sul. Nossa região aqui, né? Um abraço aí pro Cristiano Quevedo, que deve estar escutando nosso programa, né, hoje.
3: Então, vai chegar nele.
0: É, daqui a pouco a gente vai entrar com vagas do Cine. E as notícias da cidade são as seguintes: inscrições para o Versus 2026.
3: Versus.
0: Essas siglas Versus 2026 são prorrogadas até o dia 4 de outubro, então quer dizer que já passou, né?
3: Eu tenho aqui uma notícia que voltou, né? A Semana do Turismo, que tinha sido não cancelada, mas mudada a data, né, por causa do temporal, dos reflexos em Rio Grande, de 15 a 17 de outubro, então, 10ª Semana Municipal do Município, do Turismo em Rio Grande, vai acontecer com o tema Cultura, História, Experiência e Natureza. A iniciativa reúne atividades voltadas à valorização das potencialidades turísticas do município e à discussão de diferentes perspectivas para o desenvolvimento do setor. A Semana Municipal do Turismo estava inicialmente prevista, então, para correr de 21 a 27 de setembro e foi suspensa em razão desses acontecimentos climáticos que atingiram a nossa região. No dia 15, temos turismo em pauta no Salão Nobre ali da Prefeitura, com cerimônia de abertura, roda de conversa sobre cenário e perspectivas do turismo em Rio Grande. Depois, um passeio guiado, Rota dos Caminhos Negros, né, redescobrindo Rio Grande às 4h30 da tarde, ali pela saída do Mercado Público em Rio Grande. No dia 16, experiências que promovem o turismo em Rio Grande, uma apresentação cultural, uma mesa redonda sobre turismo rural, agricultura familiar e agroindústrias, experiências que fortalecem o território, uma mesa redonda sobre economia azul e turismo náutico de Rio Grande, apresentação de roteiros turísticos, memórias Rengantes, depois no dia 17, roteiro turístico lá nas memórias Rengantes, lá na Nova Rengantes, com a realização desse roteiro turístico pela fábrica, projeto patrimônio industrial e memória operária da Nova Rengantes. Depois também tem um encerramento, um happy hour ali num barzinho ali na volta, né, na Nova Rengantes, a partir das 18 horas. E o encerramento, então, da semana na sexta-feira, no dia 17 de outubro, Fernando.
1: Antes do Fernando, mais uma notícia aqui muito importante aqui,
3: sábado,
1: da Prefeitura.
3: Desculpa, 17 é sábado.
1: Muito importante da Prefeitura, que Rio Grande inaugura o Centro de Especialidades Odontológicas para ampliar o atendimento especializado pelo SUS, né? O novo serviço começa a funcionar no SESC de Senat a partir de terça-feira, portanto hoje, e oferecerá 5 especialidades odontológicas com encaminhamento realizado pela Rede Municipal de Saúde. Então, a Prefeitura do Rio Grande inaugurou na tarde dessa sexta-feira, dia 2, o Centro de Especialidades Odontológicas. O novo serviço funcionará nas dependências do SESC Senat, localizado na Rua das Galeras, número 190, no Parque Marinha, e começa a atender a população a partir de hoje, dia 6 de outubro. A ampliação do centro, a oferta de procedimentos especializados em saúde bucal pelo Sistema Único de Saúde, e representa uma nova etapa na organização da assistência odontológica no município. A estrutura contará com 9 cirurgiões dentistas do SESC Senat que atuarão no atendimento à população, enquanto o fluxo de pacientes será regulado pela Secretaria do Município de Saúde. Então, e muito importante isso.
3: Continuando também, Everton e Fernando, sobre o Outubro Rosa, né? Ontem eu estive conversando com a Márcia Luiz sobre a programação, e também estamos aguardando ela para vir aqui conversar com a gente, mas só para já falar, né, no Outubro Rosa, já que a gente já começou outubro, a Prefeitura então está mobilizada junto às OBSs e à OBSF durante o mês de outubro, com rodas de conversa, salas de espera, orientações quanto à prevenção e busca ativa, ampliação de serviços de exame de mamografia, ampliação de atendimentos em horários estendidos nas unidades Rita Lobato, Parque Marinha, Profilurb, das 7 às 9 da noite. No dia 18 vai ter um evento público, né, no Shopping Partage, das 8 ao meio-dia. No dia 14 também eles vão ter a pesagem da Bolsa Família em parceria com o programa de nutrição, a partir das 8 horas até as 4 horas da tarde. No dia 14 também vai ter uma ação rural com as mães de alunos. No dia 15, a capacitação do Implanum, é isso? Everton sabe falar. para as equipes. Dia 19,
2: em Planon.
3: Dia 19, lançamento da DNA-HPV. Então, a programação está bem extensa e a gente vai trazer eles também para falar sobre o Turbo Rosa. E vamos ter também a Corrida do Batom, que tem um foco, né? Uma ação em conjunto aí com todas as instituições que envolvem as mulheres, né? O câncer de mama, o projeto Panapaná, que também vai estar aqui com a gente, o Roger, essa semana ainda. Então, outubro cheio, né? De programação dentro do Outubro Rosa, dentro, então, da Semana do Turismo. Vários assuntos em pauta aí pra gente trazer aqui no nosso programa.
0: E a gente vai seguindo por aqui com notícias do Brasil, né? Eleitor que faltou às urnas pode justificar a ausência pela internet. Prazo para justificar a ausência no primeiro turno termina no dia 3 de dezembro.
1: Cara, e faz isso rapidinho, senão tu vai pagar multa de R$3,51.
3: Mas tem que fazer, né? Faz parte.
0: Apenas 19% do país no Brasil sabem
3: dos pais.
0: Dos pais no Brasil sabem que meningite pode ser fatal, ou que a meningite pode ser fatal, né? Pesquisa global revela que 10% dos jovens no país sabem que a meningite meningocócica pode matar em poucas horas. O sorogrupo B, tipo mais grave da doença, é o mais predominante no Brasil desde o ano de 2023.
3: Um alerta para a saúde aí, né?
0: É verdade. Petrobras batiza o primeiro navio a navegar com tripulação 100% feminina.
3: Tive que trazer, né? Tive que trazer. Essas coisas me chamam.
0: Um novo PSV reúne tecnologias para reduzir o consumo de combustível, emissões e custos operacionais nas bacias petrolíferas. Que legal, hein, Raquel? Uma tripulação totalmente feminina, né?
3: Não dá pra misturar.
0: Que legal, que legal. Show de bola. E aí a gente vai falando daqui a pouco.
3: Eu já tô com as vagas aqui.
0: A gente não vai falar, né? Porque a Equatorial com o desligamento programado ainda não tem previsão.
1: Até pra porque ainda tem muita gente desligada ainda.
0: É verdade. Então a Raquel vai entrar aí com vagas do Cine e vagas do CIEE.
3: Vamos começar com os estágios, então, pelo site cierrs.org.br/conjuntos. Coloca o nome ali da sua cidade ou da cidade que tu tá buscando oportunidade. E já vai aparecer logo em seguida todos os detalhes das vagas. Temos 9 vagas em aberto hoje aqui para Rio Grande, né? Com possibilidade de efetivação, todas elas. Então, te liga aí para entender onde cada vaga está sendo disponibilizada. Suporte técnico de informática aqui no centro, uma vaga administrativa no Bolacha, uma vaga de atendimento no centro, uma vaga de monitor no bairro Buckles, telemarketing, vendas e prospecção no centro, 2 vagas, auxiliar de escritório no centro, marketing digital com gestão de monetização na Vila Santa Teresa e uma vaga de estágio numa estética no centro aqui de Rio Grande. Vamos agora para...
1: Gestão de monetização, serve desse caixa.
3: É o que se faz hoje, né? É bonito, né? Vagas do Cine para hoje, então, vagas de emprego, calceteiro, 3 encaminhamentos, os ofícios, né? Vamos falar dos ofícios aqui. Carpinteiro, 6 encaminhamentos, costureira geral, 3 encaminhamentos.
0: Carpinteiro raiz, né?
3: Raiz. Estágio em engenharia civil, aos estudantes aí de engenharia civil, 6 encaminhamentos. Instalador de cortinas e persianas, 1 encaminhamento. Mestre de obras, 3 encaminhamentos. Pedreiro, 6 encaminhamentos, depois mais uma vaga também de pedreiro. Técnico de planejamento de produção, 3 encaminhamentos. E vendedor externo, porta a porta, 15 encaminhamentos.
1: Fernando, já fizesse isso.
3: Muitos ofícios aqui.
0: Eu fui, inclusive, de uma empresa aqui de Rio Grande, a gente tinha um nome de PAP. Né?
3: Porta a porta.
0: Os PAP, né? O pessoal do porta a porta. Meu abraço, né? Pra toda essa galera que faz esse trabalho importantíssimo, né?
3: Essas foram as vagas pra hoje, então.
1: Eu vou mandar um abraço especial pra minha esposa, é claro, né? Que tá nos ouvindo, se preparando pra ir pra lá pro posto de saúde do Bolacha. Mas como a gente tá falando em saúde, Outubro Rosa, pra Eliane ali do Conselho Municipal de Saúde aí, que eu me encontrei com ela num supermercado aqui, eu fiquei atrás dela no caixa ali, e eu comecei a falar com meu filho, ela disse, pô, já não basta te escutar no rádio, ainda tem que te escutar aqui, é uma ouvinte nossa, a Eliane, né, nossa colega aposentada, que hoje está lá no Conselho Municipal de Saúde.
3: Olha então, aqui, ó, e eu já tava esquecendo, né? Amanhã é o último dia da inscrição pro vestibular.
1: Olha quem vem nos visitar.
0: Olha,
1: entra, Tia Bagó.
0: Maravilha.
3: Tu é, ele manda foto, bem-vindo. Foto e já vai sentando aqui.
1: Já até abre um microfone pra ele. Porque...
3: Ainda ontem eu vi o Dani na entrada do Colégio das Gurias. Eu lembrei, tem que trazer esses guris pra falar de BH.
0: Como é que tá?
3: Filar o chimarrão, pode
0: sempre,
3: sentar aí,
0: né? Vamos lá. A Raquel tá sempre... Ah, veio filar um chimarrão hoje.
2: Vim filar um mate de vocês.
0: Ah, que bom. Legal, grande Mauro.
1: Antes de se apresentar lá nos Salesianos, né?
3: Se apresenta aqui pra gente.
0: Ei, Maurinho, como é que tá? Tudo tranquilo?
2: Ainda, tô fugido.
0: Ah, tá fugido. Como é que tá? Como é que foi a viagem pra BH? Conta rapidinho pra gente.
2: Que maravilha, que experiência maravilhosa, gente. Vocês não têm noção o que é trilhar nos caminhos, nos lugares.
1: Cara, se tivéssemos imagens aqui, vocês iam ver a cara de felicidade dessa criatura, de relembrar essa coisa maravilhosa que foi essa aventura, né?
2: Foi lindo demais. O Bar e Museu lá tem várias...
3: Dá do chimarrão, hein? Não vai chegar sujo lá, né?
2: O Bar e Museu lá tem várias referências deles lá, os lugares por onde eles dormiam, onde eles passavam.
3: Tu fica imaginando, né? Como deve ter sido naquela época.
2: Aquela esquina onde o Lô Borges ali pegava o violãozinho dele e ia pra lá, pra esquina, começar a compor. Onde a gurizada se encontrava, até pra vadiar mesmo, né?
1: Sim, isso faz
2: gurizada,
1: parte.
2: Gurizada, né? Sim. E o Lô muito novinho ainda, cresceu por lá, né? E fazendo música ali, é muito significativo. Sentar ali e tocar, eu e o Daniel, muito cara de pau. A gente pegou o violão, sentou na esquina e começamos a tocar. Né?
0: Alguém passe aqui e nos veja tocando.
2: Não, e passou um senhor, o Ronaldo, de Belém do Pará. E se apresentou pra gente, ele tava lá no quinto encontro dos clubeiros. Existe um encontro nacional.
1: Que legal!
2: E a gente foi justamente na semana que eles estavam se encontrando.
0: Pô, que legal, que legal.
2: Quinto ou sexto encontro, não lembro agora. E aí ele já se juntou, a gente pegou o violão, ele tocava e cantava também. Ah, foi muito, muito bacana.
0: Então tiveram a chance de vadiar em BH.
2: Vadiamos. E almoçamos num restaurante lá, que é o do restaurante do Bolão, que é muito amigo do Samuel Rosa.
3: Ah, é.
2: A gente tava almoçando lá, daqui a pouco eu olhei na parede, assim, tinha um disco de ouro do Samba Poconé.
0: Sim.
2: Aquele famoso álbum do Skank, né?
0: Sim.
2: Um disco de ouro, tá? Tem um disco de platina do... Como é que é aquela banda de heavy metal? Conhecida aqui, meu Deus, fugiu o nome.
0: Sepultura brasileiro, não, né? Brasileiro.
2: É. Tava lá no quadro também, Sepultura. Todos circulavam por lá, por aquele espaço.
3: Imagina a inspiração. Rolou alguma composição lá, alguma música? Não deu tempo.
2: Ah, eu tô esperando o Daniel se inspirar.
3: Né?
2: O letrista é o Daniel. Letrista é o Daniel. Mas foi uma viagem tremendamente satisfatória.
0: Ah, acredito. Tem sido uma das maiores emoções da vida, assim. O cara poder sentar onde Milton Nascimento, né? Como é que é o apelido do Milton?
2: Pituca.
0: Né? O Pituca, né?
2: Bituca.
0: Isso. O Pituca poder sentar onde o Pituca estava sentado e tudo, né? E curtir essa vibe toda, né? Deve ser uma coisa maravilhosa.
2: A gente teve o convite da curadora lá do espaço para participar do passeio de jardineira.
3: Vi aquele vídeo, eu até compartilhei, muito bonito.
2: E ali eles contam toda a história, até de formação de BH, né? E também de todos os lugares onde os meninos, né?
3: Passaram.
1: Eternos meninos.
2: O edifício Levi, onde eles moravam, onde o Milton conheceu o Lô. São várias histórias.
0: Que legal.
2: E a gente tocou também no Bar Esquina, né? No Bar e Museu, a gente teve a nossa apresentação lá. Foi bem bacana também. Depois da nossa apresentação, teve uma banda tocando local. E aí a gente se surpreendeu com o guitarrista e o baixista que foram da banda do Milton Nascimento. Estavam lá tocando com os caras. Então é um lugar de muitos encontros, né? De muitos encontros. Agora, dia 30, eu acho que é, o Cláudio Venturini vai estar lá, no mesmo lugar que a gente tocou, vai estar lá apresentando um trabalho de guitarra, junto com outro parceiro que era do Terço, que eu não tô lembrando agora. Então é um lugar que circula a gente, Wagner Tiso, uma semana depois...
3: Pra relembrar e acaba se encontrando, né?
2: O Wagner Tiso tava lá, que é um pianista também, que participou das gravações do Clube da Esquina, né? Na outra semana tava por lá, o Teló Borges, essa galera, os Borges ainda moram lá, né?
0: Sim.
2: Eles ainda moram. O Márcio Borges, que é um dos principais letristas, assim, do clube, é que tá morando um pouco mais afastado, mas ainda tá em BH, de vez em quando pinta por lá. Ah, é uma maravilha, né, gente? É uma baita atmosfera.
1: É uma efervescência cultural, né?
3: Quando tu falou que encontrou alguém que já que tocou com o Milton Nascimento, eu pensei, encontrou alguém de Rio Grande. Que vão te ver, a gente tá num lugar nada a ver, encontro Rio Grande. Hoje eu morei em Rio Grande.
4: Não encontramos Rio Grandinos, mas no dia que a gente tocou, tinha um casal de Jaguarão.
1: Ô, louco! Que legal, que legal.
4: Estavam lá visitando o BH, de férias, enfim, visitando. Deus, poxa vida, onde a gente foi encontrar?
3: Eles devem ter percebido o sotaque de vocês.
4: Sim, sim, e aí veio falar direto, vocês são gaúchos, né?
1: Não tem como negar, né?
4: Não tem como.
3: E coisa boa que não tem como, né? Que de longe a gente é reconhecido, né?
4: Todo mundo que a gente conversava, vocês são do sul, né? Tá, sim, são
0: do sul. Só a gente abrir a boca e já era, né?
4: Não tem como.
0: Nós já nos entregamos, né?
4: Até na maneira de cantar e de interpretar as músicas, eu tento disfarçar um pouquinho, mas os R's vêm, não adianta, não tem como. Como, né? Não tem como não.
1: Não, e pior não é, às vezes a gente pensa, não, eu não tenho sotaque. Cara, nós temos sotaque.
0: Quando tu sai daqui, tu vai ver. Que eu em 2018 fui pra Bahia, tive a oportunidade de ir pra Salvador. Cheguei lá, assim, eu mal falava o gaúcho. Então, o cara já sabe, não tem, né?
4: Isso que aqui em Rio Grande a gente não tem aquele sotaque carregado ali da fronteira, né? Não tem.
1: E nem o do Porto Alegrense, que também é diferente.
4: Que canta, cantando.
1: E nem o da Ilha da Turutama, que também é mais diferente ainda.
3: E nem os Catarina.
4: E mesmo assim o pessoal nos reconhece.
0: Então a gente automaticamente é reconhecido no país inteiro, assim como as outras os outros estados são reconhecidos aqui. Tu sabe que o cara não é gaúcho, porque o cara ou puxa mais no R, ou faz sei lá, são tantas matizes, né, para criar esse país, né, que a gente sabe que todo qualquer lugar nós somos reconhecidos, assim como reconhecemos os nossos irmãos, né?
4: Verdade. Principalmente a região Nordeste, às vezes a gente não sabe identificar de qual estado é exatamente.
1: Sabemos que é nordestino.
4: Mas a gente sabe que é. Tem aquele sotaque pernambucano, adoro o sotaque pernambucano, acho muito bonito.
0: O sotaque nordestino em si, ele é bastante bonito, bastante carregado de cultura, né, em si.
4: Meu Deus.
0: Então, são sotaques, assim, bem legais e que dá pra perceber, inclusive na música, né?
4: Sim.
0: A nossa música aqui, bem diferente da música do restante do país, né? Mas, assim mesmo, dá pra perceber bastante coisa, né, Mauro?
4: Dá pra perceber, sim. E na música nordestina, Lenine, por exemplo, aquele sotaque maravilhoso do Lenine, né? Do Alceu. Não, o seu Valença, eu acho maravilhoso. Que bom que nenhum produtor quis tirar isso deles, né?
0: Porque é verdade.
3: Os produtores, porque tu vai pra filme, né? O filme é o chiado do carioca, né? Filme brasileiro, né? Tu não vê, dificilmente tu vê algo mais local, né? Mais específico.
4: Mas as grandes gravadoras, os produtores tinham mania de mexer no sotaque do cara. Não, mas você não pode falar assim, tem que puxar mais o carioquês, né?
1: Não, eu lembro, eu fui no final de semana passado no show do Duca Lendecker aqui na SAC, né? E eles tiveram que brigar com a produtora. Eles demoraram 3 discos pra lançar a música Pinhal. Porque a produtora, tu não vais lançar uma música com uma cidade específica, lugar que ninguém conhece. Hoje eu ia, sempre foi o hino de Cidadão Ken. E o Duca Lendecker teve que tocar 2 vezes a música, né? E não
3: e a importância da música pra ele, né? Porque fala do irmão dele, né?
1: Do irmão dele, sim. E principalmente porque o Pinhal, na realidade, ele passa a ser um centro de referência pra juventude porto-alegrense.
4: Uhum.
1: Né? Então, fala todo. E juventude porto-alegrense é juventude gaúcha.
4: Sim.
1: Né? Nós, por óbvio, nós temos o nosso balneário, que é o cassino maravilhoso, né? E a gente não depende daquelas praias, mas eles dependem. Né?
4: Então, Pinhal.
0: É, e outra coisa que tu escuta bastante falar e tudo, e os encontros da juventude ainda acontecem na usina do gasômetro, e que são coisas retratadas dentro das músicas, né? Cleiton e Cleidir e toda essa galera
1: sabe,
0: vai
1: Fernando,
0: pra lá e...
4: Que a galera do Beira-Rio.
1: A galera do Beira-Rio, né? Agora em novembro eu vou pro Araújo Viana ver Cascaveletes, TNT, Reação e Cadeia e o Alemão Ronaldo, né?
3: Que é um... Que coisa.
4: Tudo no mesmo
2: mesmo dia?
1: Tudo no mesmo
2: boa.
1: Dia. Tudo no mesmo
2: cara,
1: dia.
2: Que loucura, que
0: só
2: massa.
0: Coisa boa, né? Então só, o Everton foi voltar de lá.
3: E o Everton tava na dúvida se ia ver Cleito Cledir. A gente combinou. Eu vou no Cleito Cledir e ele vai lá nas bandas gaúchas.
2: Praticamente um festival.
0: Festival de rock. Festival das antigas lá, né?
2: Que loucura, coisa linda, gente.
0: Galera toda dos anos 80, efervescência do rock gaúcho.
1: Vai ter Capital então, Inicial lá na Aurora Viana também.
0: Que legal, que legal.
2: Mas, não dá de perder mesmo.
0: Não dá. Não dá de perder, não dá. E baratinho, Everton?
3: Baratinho,
0: marido cara, baratinho.
1: É justo. Vale.
0: Pra ver essa galera.
1: Não é custo, cara, é investimento.
0: Então, o cara que vai investir em entretenimento, né?
2: Sim.
0: É o cara que vai procurar o que
3: qualidade de vida, é bem-estar. Bom, né? Não só trabalho, né?
2: As memórias que ficam, né, daquela noite.
1: Dia 21 de novembro.
0: Eu falei isso aqui, já até que o Mauro tava aqui. Falei que eu tive a oportunidade de curtir o show do Lulu Santos aqui no Cassino, né? Um dos únicos artistas que eu vi se divertir no palco. E sabe qual é a diversão dele? Ele trocou 17 vezes de guitarra no palco. Eu contei.
3: Fernando contou.
0: Eu contei, tá? E ele dançou.
3: Um ônibus só pras guitarras.
0: Ele ficava de costa pro público, que ele tava bem à vontade. Ele é um cara muito expressivo e tava bem à vontade no cassino. Ele dançou com a backing vocal, ele relembrou histórias antigas, ele homenageou a Lu, né? No palco.
2: Ele
0: não sabia o nome. Sabe aqui essa menina linda, maravilhosa, de Rio Grande. Então, aí ele contou como é que veio parar em Rio Grande. O cara tava muito à vontade, o cara se divertiu no palco, né? Uma coisa que quase tu não vê entre os artistas, né? O artista vem, faz o show e vai embora. Agora, dois ícones, né? Lulu Santos e o gentleman da música brasileira, que é o Alexandre Pires, né?
3: Que vem de novo aí, dia 2 de janeiro.
2: Alexandre é um carisma.
0: É um gentleman.
2: Gigante,
0: o cara,
2: né?
0: é um cavalheiro.
3: O show, né?
0: Em todas as espécies, né? Inclusive, quando trabalhava na Coirmã Rádio, na Rádio Oceano, ele chamou a tia do cafezinho, a tia Carmen, abraçou ela e passou todo o tempo que ele esteve no camarim abraçado na tia Carmen, elogiando o cafezinho dela. A tia era só sorriso.
2: Imagina pra ela como foi isso.
0: Isso é a história da vida dela. E o cara é um gentleman, um cavalheiro, né?
2: Então, muito carisma. E ele vai lá e faz um show de 3 horas.
3: Que dança, né? Faz dancinha.
2: Ele vai lá, faz as 2 horas, 2 horas e meia e volta e mais uma e não para.
0: E ele não para, é um cara fantástico mesmo, né? Enquanto tu vê artistas que estão um pouco se lixando pro público, pro povo, pro
3: show. Tá automático, né? Mais um show, as mesmas músicas.
0: Exatamente.
3: Entra naquele looping, né?
0: Mas aí tu pega esses caras fora da curva aí que fazem shows e são showsmen, né? Então, Alexandre Pires é um deles e Lulu Santos e tal. Inclusive, Lulu Santos, ele não aceita ir tocar em qualquer lugar. Aí ele, como ele estava gripado no Ceará, ele disse assim: eu nunca tive nessa cidade aí no cassino, eu vou lá, eu quero ir lá. E aí ele contou isso no show, né?
1: Showsmen, inclusive a gente não teve a oportunidade de assistir, Fernando. Nós estávamos em luto, né? Que foi o show do Mauro Sá.
0: Mauro Sá, Daniel.
1: Nosso jantar.
0: Infelizmente não
1: conseguiu.
2: Pois então, eu senti falta de vocês. Procurei lá num.
0: Estávamos de luto porque perdemos uma pessoa querida da família. Então, inclusive o meu orientador espiritual da minha esposa, a gente perdeu ele naquele dia. Então, foi bastante complicado para nós. Mas fazem parte da vida as coisas e não tem como negar, né? A gente vai seguindo a programação aqui com o que rola.
3: Volte sempre, Mauro. Volte sempre. Pode ficar, tá? A gente só vai seguir.
2: Quero mais um porque eu não posso sair com uma perna só.
3: Tá certo.
0: Então, o que rola pela FURG? O projeto promove caminhada fotográfica para estudantes. Será nas tardes de 15 e 22 de outubro, com o objetivo de desacelerar, olhar e cuidar de si. Cara, uma coisa que eu tava falando com o Everton e com a Raquel,
3: né?
0: Quando eu cheguei aqui,
3: boas.
0: eu vi uma lebre sair daqui de trás da Secom.
1: Cara, esse campus é maravilhoso, cara.
0: E a lebre andou correndo os passarinhos todos do campus. E a gente, eu e a minha esposa dentro do carro, observando a lebre correr os passarinhos.
1: Ela é a mesma coisa quando a gurizada da jardinagem passa de Kombi aqui. É. Tem um cachorro branco, cara.
0: Ele
1: corre sorrindo.
3: É. Tá, ele trabalha junto, né? Ele faz parte da equipe ali.
1: O cachorro passa sorrindo, correndo atrás do... do
3: esse campo afora.
0: E corre.
4: Que poético isso, cachorro passou sorrindo.
1: Esse é Roberto Carlos e Erasmo, né? Meu cachorro me sorriu latindo. Sorriu latindo.
0: É. Então assim, ó, o campus realmente, pra quem não conhece, e tem a chance de passar com uma lente por aqui, né? Uma câmera, vai ter a oportunidade... Vai ter a oportunidade de registrar, inclusive, capivaras, tartarugas...
3: Cavalos.
0: Aqui
1: a defesa civil tá chegando.
0: O João Grande, uma coisa que a gente quase nem vê mais. O guri hoje não sabe o que é um João Grande, né? Que é aquela cegonha cinzenta, né? Inclusive tinha um parado que a lebre correu. A lebre...
1: Mas tu dá bobeiro, quero te ataca aqui.
0: Ah, e tem, quero.
4: Inclusive, ele defende aqui, o espaço dele.
0: Aqui na frente do nosso telão, né? Existem alguns ninhos de quero-quero com as mamães chocando aqui, né?
1: E corujas também, tem coruja no, aqui na nossa frente.
0: É, a coruja buraqueira, inclusive os ninhos são marcados pelo pessoal aqui.
1: Tem três ninhos aqui na nossa frente.
0: Para serem cuidados pelos estudantes e também pelos transeuntes aqui do campus, né? Então, isso é uma maravilha. Venha para cá, para
3: a FURG, né? E amanhã é o último dia da inscrição do vestibular, então não perde essa maravilha.
0: Curtir isso tudo, né? E aproveita e traz a tua câmera e pode bater foto de tudo isso, né?
1: Então, hoje, a tecnologia que a gente tem, não precisa nem trazer a câmera.
3: É outro momento.
4: Faz o vídeo na hora, já posta na hora.
3: Tem magia de não fazer nada na hora.
0: Essas modinhas do celular são bem-vindas, com certeza. Mas assim, ó, o cara que tem um olhar específico,
3: que
0: com uma câmera
3: lente,
0: na mão,
3: que troca a lente, é outra.
0: Ele vai saber captar uma coisa que eu não sei, né? Então ele vai poder olhar diferente o campus, né? Então, falando de tudo isso, né? O vestibular que vai aí com... Vestibular da FURG, inscrições abertas até o dia 7.
3: Amanhã.
0: Te liga, cabeção, te liga.
1: E a tua taxa,
0: só até amanhã.
1: E a tua taxa tu pode pagar até o dia 12. Então é bem legal. Então tu faz a tua inscrição, mas não te esquece de pagar, senão não adiantou nada.
0: Faz que nem a Raquel. Raquel, semana já passada, garante. Dias antes de acabar o primeiro prazo, a Raquel fez a inscrição dela, né? Então assim, ó, e ainda tem Feira de Ciências, integrando saber. Eles no coração.
3: Cordão. Vou trocar o óculos, Fernando.
0: Hoje eu tô.
1: Vamos aumentar o tamanho da ponte.
0: Cordão Litorâneo chega à 10ª edição. Ontem eu estava aqui no FM Café e pude escutar a professora falar da Feira de Ciências, que hoje a Feira de Ciências não é mais o vulcãozinho que fazia
1: funcionar. Ela enfatizou isso, né?
0: Ela enfatizou bastante isso, né? Então, assim, ó, a ciência mesmo sendo aplicada, não é brincadeira. Então, assim, ó, a reitora será homenageada no destaque Meninas nas Ciências. Evento acontece no CIDEC de 5 a 7 de outubro. Então, até amanhã, a Feira de Ciências aí, aqui no Campus Carreiros da FURG. E a agenda do CIDEC de 5 a 7, a Feira de Ciências.
1: É isso aí, né? Vamos entrar então com o boletim meteorológico, né? Que já são 12 para as 8, né? Então vamos conferir a previsão do tempo para essa terça-feira na região, com informações para Rio Grande, São José do Norte, Pelotas, São Lourenço do Sul, Santa Vitória do Palmar e Santo Antônio da Patrulha, né? E começamos com a Lagoa dos Patos, que merece uma atenção muito especial, e tu pode estar acompanhando em tempo real através do site do Monitoramento da Lagoa dos Patos, que é o site oficial do CIEX-FURG, né? Em Rio Grande, o tempo permanece estável, com céu parcialmente nublado e períodos de sol. Temperatura deve ficar entre 14 e 19 graus, com vento de leste a nordeste, podendo chegar a 48 km por hora. Em São José do Norte, a previsão também é de tempo estável, com períodos de sol entre nuvens e mínima fica em 15 e a máxima em 19 graus, com vento de leste a nordeste, chegando a 45 km por hora também. Em Pelotas, a previsão é semelhante. Tempo estável, céu parcialmente nublado e períodos de sol. As temperaturas variam entre 14 e 20 graus e o vento de leste a nordeste, podendo chegar a 50 quilômetros. Já em São Lourenço do Sul, também temos tempo estável, com céu parcialmente nublado e períodos de sol. A temperatura fica entre 15 e 19 graus, mas atenção para o vento, de leste a nordeste, podendo chegar a 50 km por hora. Em Santa Vitória do Palmar, o cenário é de sol entre nuvens, com mínima de 11 graus e máxima de 20. O vento sopra de nordeste e pode alcançar 45 km por hora. Em Santo Antônio da Patrulha, há uma diferença em relação à Zona Sul. São esperadas pancadas de chuvas durante a madrugada, com céu parcialmente nublado no decorrer do dia. A temperatura fica entre 14 e 20 graus, com vento de leste de até 40 km por hora e baixo risco de tempestade. Então, essa foi a previsão do tempo para o programa Primeira Página, para FURG FM 106,7
0: MHz, e a gente vai seguindo por aqui com notícias sobre a educação. Ex-aluno do IFRS transforma formação em trajetória empreendedora. Denner Finotti conta como o curso realizado no campus rolante do Instituto Federal do Rio Grande do Sul abriu oportunidade de estudo no exterior e ajudou a construir uma nova trajetória profissional. Divulgada a lista de aprovados em edital de economia solidária. As 10 instituições selecionadas receberão capacitação nas áreas de gestão, pré-incubação e incubação de empreendimentos coletivos de base comunitária, contando com suporte financeiro para bolsas e aquisição de equipamentos. Então, parabéns aí ao ex-aluno do IF, Denner Finotti, né?
3: O IF lá do campus de Rolante, né?
0: É. Então, assim, ó, uma coisa muito importante de se frisar, né? A gente se falando, vendo o pessoal do exterior votando, o pessoal esquece, né? Que estudou em institutos federais no Brasil e que estão pelo mundo afora e esquecem disso.
3: A raiz,
0: esquecem,
3: né?
0: Da raiz, esquecem de tudo, né?
3: Os que lembram são saudosistas demais quando falam, né?
0: Exatamente.
3: Julgados, entre aspas,
0: estou,
3: né?
0: Estou falando isso porque, infelizmente, por causa do meu posicionamento político, né? Tivemos aí a infelicidade de ter no meu Face particular, eu tive a infelicidade de ter amigos que já estão no exterior, que estudaram na FURG, que estudaram no IFE.
1: E só estão lá por conta disso.
0: Só estão lá por causa disso, fazendo aí ofensas e me lembrando de que eu sou rio-grandino. Eles que estão na Europa.
3: Eles que não são. É, não
0: eles
3: são
0: que não são rio-grandinos.
1: Fernando, são 7:53, vou pedir pra tu tocar uma música especial.
3: A de transição?
1: Ah, não vou pedir a de transição hoje, eu vou pedir pra tu tocar um rockão pesadão de uma banda de São José do Norte, né? Que é o Nitrovoid, tá? Que tá aí a última música aí do rock.
0: Bota velha preta, cara. Deve ser muito bom.
1: É punk, é punk. A gurizada aqui, o Zé trabalha comigo hoje, é professor lá no Instituto São José e trabalhou aqui na TV FURG, né? Então, é um camarada maravilhoso, né? E a música deles é muito legal. Depende do gosto também, tá? Mas se é gosto, é gosto.
0: Te segura aí na cadeira, porque nós vamos tocar agora Nitrovoid. Segura o som.

0: Voltamos, são 8 horas e 10 minutos e já conosco aqui toda a gurizada da Defesa Civil, o Montiel.
1: Baita equipe, né?
0: O Renatinho e também o
2: Eduardo.
0: Já estão todos conosco aqui, já a postos, né? E a Raquel deixou algumas coisas separadas aqui para nós, né? As consequências do temporal, apagão generalizado, mais de 70 mil clientes ficaram sem luz simultaneamente nos pontos mais críticos da tempestade. Os reparos em diversas vias precisaram ser atrasados intencionalmente por risco de eletrocução devido à grande quantidade de cabos energizados rompidos sobre a água. Reorganização emergencial do transporte, diversas linhas de ônibus precisaram mudar seus itinerários tradicionais. Bairros como o Parque São Pedro tiveram o trajeto alterado após a queda de postes sobre as vias principais. E os telefones que foram os telefones mais utilizados, acredito eu, no temporal, foram o 199 da Defesa Civil e também o 53-9945-3110. O Corpo de Bombeiros, o 193, né? E também a Brigada Militar, o 190. E a Equatorial, com seu 0800-721-2333. E o WhatsApp, 51-3282-5500.
3: Fernando, importante que, para anotarem esses números, né? Porque para os próximos, a gente tem que ter esses números à mão, né? Por isso
0: exatamente,
3: que eu coloquei ali, né?
0: Principalmente dessa gurizada que tá aqui conosco, o 199, que foi, assim, ó, um trabalho hercúleo. Vou deixar aqui a minha gratidão para todo o pessoal da Defesa Civil e para todos os funcionários da Equatorial, para todos, porque eu fiquei sem luz, né? E o pessoal da Equatorial fez um trabalho excepcional, embora muito xingado pela população inteira, porque passaram muitos dias sem energia, e os caras trabalharam dia e noite, assim como vocês. Bom dia, Renatinho, bom dia, Anderson, e também o colega que ainda não...
1: Eduardo,
0: né? Para todo esse pessoal, bom dia, Renatinho.
4: Bom dia, Fernando, bom dia, Raquel, bom dia, Everton, bom dia, meu secretário executivo, Montiel, e também o agente Eduardo, Dudu. Bom dia aos ouvintes, é uma alegria estar novamente aqui conversando com vocês para falar desse vendaval e também sobre a Defesa Civil do nosso município.
0: Então o Anderson aí, que é um cara já que tá indo só de visita em casa, né, Anderson?
5: Quando chega em casa, o pessoal pergunta, quem é esse estranho? Bom dia pessoal, bom dia aos meus colegas aqui, dá um abraço carinhoso em todos os ouvintes da rádio aí, dizer que trabalhamos muito, estamos cansados, mas felizes também porque conseguimos nessa primeira etapa, né, atender boa parte da nossa comunidade. Então é isso, estamos cansados, mas felizes.
0: Que bom. Eduardo, e aí, como é que foi esse trabalho todo, cara? Diz pra nós.
2: Primeiramente, bom dia a todos da mesa e a todos os ouvintes. Foi e está sendo ainda muito... Está sendo ainda, né? Cansativo no início, mas faz parte. Eu acho que é um processo que a Defesa Civil faz parte de todo o serviço dela. E estamos ainda continuando fazendo esse trabalho e ainda temos mais alguns dias para tentar terminar todas as demandas que faltam.
0: E, cara, a gente viu que, como eu estava comentando aqui, né, vocês, o Corpo de Bombeiros, o pessoal da Equatorial, o pessoal todas as
1: secretarias, as, né,
0: as forças vivas da cidade, todo mundo se comoveu, né? Contem para nós como é que foi essa organização, porque na realidade houve o antes, né? Vocês já estavam organizados antes de acontecer o temporal, porque isso já vinha se desenhando, né, Renatinho?
4: Na verdade, eu surtei um pouco também com temporal, né? Deixei a cargo aí.
1: Porque foi um temporal fora da realidade, né?
4: Eu tô com problemas de saúde da minha mãe, né? E aí o pessoal obviamente trabalhou muito. Eu quero aqui aproveitar a oportunidade, primeiro, para agradecer toda a equipe realmente da Defesa Civil, né? A Carla, que é minha chefe de gabinete, o ordenador de despesa, que faz um grande trabalho junto no gabinete. Agradecer aqui o Montiel, todos os agentes, tá aqui o Dudu, né, mas o Dudu, o Pierre, o Bruno, o Marinho, que agora infelizmente se afastou, mas era um cara também bastante dedicado. As gurias ali, né? A Carol, né? A Alice, todos os nossos agentes, os nossos servidores da Defesa Civil, né? Que estiveram à frente, principalmente nesses dias todos, né, que o evento ocorreu com o nosso município. Aproveito também para agradecer as secretarias operacionais, como disse o Everton, os serviços urbanos, a SMI, todo o meio ambiente, todas as secretarias operacionais, as relações institucionais, bem como a Marinha. O Exército foi incansável na entrega das telhas, né? Enfim, todas as nossas secretarias, a prefeita Darlene, que esteve junto com a Defesa Civil.
1: E o vice-prefeito?
4: O vice-prefeito surtou, né? Mas eu estive depois lá acompanhando por telefone, enfim, fui a alguns lugares, mas a gente tá assim, eu tô um ano, desde que a gente chegou, não tirei férias, né? Não tiramos férias, né? E é assim, eu vejo no rosto dos guris e das gurias, né, um cansaço, assim, né, que não é para menos, porque nós somos poucos, e se não for o apoio realmente dos demais, né, vira final de semana e não tem paradeiro. Então, todo mundo quer vir para a Defesa Civil, né, porque é realmente um trabalho bacana, um trabalho que vai ao encontro da comunidade, que atende, enfim.
1: E tem adrenalina, né?
4: E tem também, né, mas é um serviço bem pesado, assim, né, inclusive afeta o psicológico, assim, da gente ver o sofrimento alheio das pessoas. Então, realmente foi um vendaval muito forte, que os guris podem falar sobre isso, né, mas aqui dizer que nós tivemos em torno de 1.800 famílias, 1.800 chamados, pessoas que ligaram para se socorrer da Defesa Civil, né? Já atendemos, nesses chamados inclui árvores, inclui postes que caíram, fios, uma série de situações. Então, agradecer aí, né, todo esse trabalho. Já atendemos mais de 800 famílias com relação a telhas que tiveram problemas. Atendemos no primeiro momento com lonas. O Everton fala, teve realmente muita reclamação, mas a gente também tem que reconhecer isso, né? Com relação à CE, né? Com relação à Corsã, mas principalmente à CE Equatorial, né? A gente sabe que a empresa foi privatizada, enfim, mas veio muitas viaturas para cá. Teve pessoas que ficaram até 11 dias sem energia. Eu fiquei ali, né? E atendendo ali na minha mãe também, 4 dias sem energia, né? Então, houve uma demanda muito grande, caíram muitas árvores. A Secretaria do Meio Ambiente, envolvida com um treinamento também, que além disso, além de fazer esse trabalho também, né, preventivo, enfim, a Defesa Civil vai também nesse trabalho do corte, né, junto com os outros parceiros, outras secretarias, nas quedas de árvores. Tem árvores também que a população entende, mas que são protegidas, aí não pode cortar também, mas aquelas todas que ofereceram riscos, né, a Defesa Civil esteve trabalhando no sentido de tirar o risco e fazer realmente a poda. Então, vai aqui também o meu reconhecimento, né, e agradecer, sim, a os servidores, os trabalhadores da CE Equatorial. A gente sabe que tem muita reclamação, mas no momento, né, de um vendaval que chegou a quase 114 km por hora, né, com chuvas intensas, enfim, então, e atendendo, até só, não é corrigir, mas nós tivemos 94 mil clientes sem energia. É praticamente, aí a cidade tem 210 mil habitantes, quase 50% da população, os bairros, as ilhas, os distritos, né? Muitas localidades. Então foi realmente algo que foi muito forte e que foi um trabalho incansável, que eu quero aproveitar aqui os meus colegas, agradecer eles do fundo do coração, todos. Eu acho que de repente o cara fica citando o nome, mas toda a equipe da Defesa Civil, né? E meu gabinete, o Mateuzinho, que trabalha ali também, né? E toda a equipe, inclusive a prefeita, né? Que colocou os voluntários, né? Os CCs, enfim, aqueles todos que tiveram trabalhando, e aí o Montiel e o Eduardo pode falar melhor sobre isso, né? Porque foi realmente, a cidade foi muito afetada, né? Como foi aí várias cidades no estado do Rio Grande do Sul, com esse El Niño, né? Que tem, segundo o CIEX, né, e as informações que a gente tem aí da ciência, o pico pode acontecer agora entre outubro e novembro, ainda até meados de fevereiro.
0: Então, Montiel, conta pra gente como é que foi essa organização, que foi previamente descrita já, né, por vocês aqui, enquanto falavam com a gente alguns meses atrás, que já haveria, já tinha essa ideia de que aconteceriam eventos aí nos meses de setembro, outubro e também novembro. Mas a gente sabe que a notícia daquele temporal, eu que estava acompanhando o CIEX em casa, né, ele mudou de uma hora para outra, né? Ele mudou como se eu vou dobrar ali na esquina e vou em direção ao Rio Grande. Então isso pegou todo mundo meio que de supetão, né, Montiel?
5: Bom, o que acontece, Fernando? Esse tipo de encontro de massas, ele é muito difícil de tudo, é que tem que estar ele com muita antecedência. Assim, essa anomalia, esse fenômeno, ele é difícil, é diferente de um ciclone, que a gente consegue acompanhar a formação dele desde o seu princípio, a intensificação, e tu consegue ter elementos ali que vão
0: traçar uma trajetória, de onde ele vai passar e tudo.
5: E a questão do entorno dele vai dando as características do tamanho, da questão de intensidade dele. Neste caso, quando é um encontro de massas, fica prejudicado essa antecipação. A gente sabia que ia ter uma tempestade, que as massas iam se encontrar, mas eu acho que a magnitude foi se ter, o CIEX foi conseguir entender isso
1: em cima da hora.
5: Isso, né? Algumas horas antes. Foi o que aconteceu. Foi um evento extremo, de difícil detecção, e a partir do momento que ele identificou ali, que ele lançou para as equipes, nós já temos o nosso protocolo padrão, digamos assim, e aí montamos mais alguma coisa ali. Eu estava de férias no momento. Estava de férias, tirei dois dias de férias.
0: Conseguiu tirar dois dias de férias? Tirei 2 dias
3: de férias. Tirou antes do prazo que era depois de onde chegar, assim, para dar um tempo para ele.
0: Não deu tempo nem para fazer uma pescaria.
5: Tirei 2 dias de férias, aí, claro, quando começou aquele evento, que foi algo assustador, até para nós que somos do meio. Eu tenho experiência aí de 14 anos dentro da questão de tempestades. Fiquei assustado porque foi algo diferente, eu ainda não tinha visto naquela proporção. Peguei em 2022, eu peguei um ciclone com ventos de 140 km por hora.
0: Eu me lembro, eu
5: devastou a cidade também. Devastou a cidade. E eu tava na rua nesse momento e só que era intermitente os ventos, né? Ventava, dava uma acalmada, ventava, dava uma. Este foi teve uma característica diferente. Foi um vento constante por 10 minutos e de intensidade muito forte. Muito forte. A pressão do vento, né? O deslocamento do vento gerou uma pressão nas residências. Parecia que ia levantar tudo, levantar todas as casas.
0: Eu me lembro que quando vocês estiveram aqui conversando conosco a primeira vez, vocês falavam do termo microexplosão.
5: Sim.
0: Né? Então.
1: Essa foi uma macro.
0: E isso pode ter caracterizado essas microexplosões, ô Montiel?
5: Olha, acredito que sim. Claro, teria que ter um especialista aqui para falar mais, mas acredito que sim. Mas eu não sei dizer bem se foi uma microexplosão, porque pegou regiões muito grandes. Aí fica prejudicado a questão. Tem que trazer de fato um especialista aqui para.
1: Vamos trazer o Ricardo aqui
5: para dizer se é de fato que microexplosão a gente tem em locais. Eu acredito que uma microexplosão tenha sido o que aconteceu no início do mês passado, dia 6 de agosto.
0: Aconteceu aqui.
5: Isso, seja uma microexplosão. Não sei se nesse caso pode ser considerado, mas eu acho que aí um profissional pode explicar isso melhor. Mas é parecido, lembra assim, porque o vento foi um vento muito intenso. Nós registramos 113,7 km por hora. Na barra, ali na barra, se registrou muito maior a velocidade do vento. Mas ali os registros não condizem muito bem com a cidade. A cidade tem outras barreiras. Nós tivemos inúmeros postes caídos, inúmeras árvores caídas, fios rebentados. Então, na madrugada, quando eu me deparei com aquilo, minha casa destelhou um pouco. Aí eu tava com a minha família naquele momento, coisa de nunca, ainda bem que eu estava. Aí deu toda aquela problemática, eu vi que tinha quebrado, só a molhada dentro de casa, eu tirei os eletrônicos onde estavam, pra minha família, ó, tá tudo bem, botei uns cobertores no chão. E quando E quando passou, eu disse, ó, tô indo pro serviço. Aí liguei pra uns meninos, eu me lembro, o sinal do celular tava ruim. E a partir daí já fomos pra base. E aí começamos a partir daí de organizar saídas com lonas e desobstruir primeiro as vias de acesso rápido, as vias que chegam ao hospital. A Portugal não chegava, a própria ERS não chegava. Aí a gente faz sempre aquela casadinha com os bombeiros. Ah, vocês vão pra cá, nós vamos pra lá. Nós perdemos energia lá na nossa base, tivemos que realocar. A boa parte da cidade ficou sem energia, a gente teve que ir lá pros bombeiros pra ter um pouco de energia. Pra poder, porque naquela região não tinha faltado energia, pra poder demandar. Depois da prefeitura voltou a energia, fomos pra prefeitura. Daí quando já começamos, desde aquela noite, chegamos lá uma hora da manhã, eu acho, um pouco antes do. Ali, aí só chegamos em casa na quarta-feira. Isso foi domingo pra segunda, voltamos pra casa na quarta-feira. Mas foi isso. Aí o primeiro embate foi cortar a árvore, limpar a via, liberar acesso. A gente conseguiu liberar a ERS, conseguimos liberar Portugal, fomos liberando a Henrique Pancada, fomos tentando criar vias.
6: Criar rotas, né?
5: Isso, de socorro.
6: A cidade tem problema de rotas, né? Especialmente ali por conta do canalete, que acaba afunilando toda a cidade, né?
5: Sim, e aí nós fomos limpando os locais primeiro de via rápida. Aí eu moro ali perto da do Ebarracha ali, eu vim pela Mauá, pra Mauá.
6: A Mauá, parecia um horror, né?
5: Não.
6: Aquele posto de gasolina bagunçou toda aquela área.
5: Na esquerda da minha casa. O Mauá parecia que tinha virado a vez, tinha pegado assim, jogado todo o telhado pra dentro da rua. Então começamos a limpar essas vias de acesso rápido, primeiro. Depois a gente começou, então...
3: Fazendo só um parênteses, é importante até dizer essa estratégia, porque de repente alguns viram que essas vias estavam sendo arrumadas e na casa deles não. Por isso essa confusão de todo mundo querer ao mesmo tempo, né? Então tem essas prioridades,
0: né? Isso é importante
3: explicar, dizer.
6: Né? Estratégico
5: né? Era assim, vamos lá, pessoal. Assim, num evento como esse, a cidade inteira sofreu. Então todos tiveram problemas, né? Independente de aquele... A minha casa não destelhou, mas o meu acesso... ficou prejudicado. Então já naquela madrugada nós solicitamos a Secretaria de Educação para cancelarem as aulas, para a gente ter vias mais limpas, menos pessoas transitando, até porque nós tínhamos fio caído para tudo que era lado. Sabíamos que naquele momento boa parte estava sem energia, então o risco de choque elétrico não era tão intenso. Mas postes caindo, árvores que estavam em fragilidade, então tudo isso gerava risco. Só vamos dar uma cancelada nas aulas. E isso, menos gente caminhando, menos gente andando, menos carro andando, a gente consegue dar uma limpada na cidade. Nós ficamos sem acesso por telefone, aí meio que foi quase que sinal de fumaça para chamar as pessoas para o trabalho. Nos encontramos com os secretários, montamos novas estratégias durante o dia e começamos então a disparar mais equipes para a linha de frente para poder, de fato, dar uma limpada na cidade, dar uma acomodada. Já fizemos contato com a CEA a partir daquele momento, porque tinha muito poste caído, e já começamos a partir daquele momento a eleger alguns pontos que eram prioritários. Ó, restabelece aqui por causa do hospital, restabelece por causa da UPA. Então, a partir daí, já começamos a entender com eles ali o que era prioritário. Porque...
3: Os próprios postos de saúde por causa das vacinas,
5: isso,
3: né?
5: Isso, exatamente. Então, eu digo assim, é claro que eles são os detentores da pasta, do tema e da... Enfim, da técnica. Mas a cidade, ela acaba... Nós temos uma gerência sobre a cidade como um todo, pra gente entender o que, que é prioritário. Talvez nem seja para eles nesse momento.
6: Exato.
5: Mas o trabalho em conjunto nesse momento também foi muito bem feito, tá? Eu também externalizo aqui o meu agradecimento ao Egon, que nos atendeu full time, 24/7, nos atendeu sempre. Ao Fabiane, aos demais da equipe ali, que também nos atenderam sempre. Então já deixo aqui meu agradecimento, porque foi muito importante esse trabalho organizado, concatenado. E a partir daí começamos a limpar e a tentar restabelecer o mínimo do mínimo. Entendemos pontos-chave, já naquela manhã, se for no domingo, na manhã de segunda-feira, já chamamos uma reunião com Marinha, Exército, enfim, todos os organismos. Aí a prefeita fez algumas solicitações. Já entendíamos da decretação de situação de emergência ali, já passamos o processo. Então nós, em 2 meses, nós tivemos 3 decretos de situação de emergência em 2 meses. 4 eventos severos em 2 meses. E nós decretamos situação de emergência e começamos a trabalhar pela limpeza e restabelecimento da da, não digo nem normalidade, eu digo das questões básicas do município, funcionamento básico.
6: Só o básico mesmo.
5: Sim,
6: né?
5: Funcionamento básico do município, porque estragou muito tudo. E aí tivemos inúmeros, aí só pegar, assim, a gente pegar o Porto ali, por exemplo, né?
3: Eu ia perguntar as regiões que foram mais afetadas, acho que uma delas o Porto isso, e o BGV isso. Ali, né?
5: BGV, a região do Porto foi bastante afetada, a Cidade Nova, a Lagoa, o bairro Lagoa foram bastante afetados. É, pegou assim, uma cidade como um todo, até o Cassino nós tivemos afetados, claro, em menor proporção, mas tivemos também. E aí começamos a limpar a cidade, a tentar restabelecer algumas energia elétrica e internet, que naquele momento era o que a gente precisava para poder trabalhar, né, para poder trabalhar. Aí conseguimos restabelecer em alguns pontos, então foi quando a gente começou a andar um pouco mais, ainda estava um pouco travado pela função da comunicação, porque a comunicação é tudo, então a equipe tinha que ir em campo, fazer o serviço, voltar na base, entender outra demanda.
6: Não voltar. Tinha como comunicar um próximo
5: não
6: serviço.
5: Tinha, né? Não tinha, então a comunicação ficou prejudicada e automaticamente a lentidão na ação, claro. Também, porque como é que funciona, só para vocês entenderem. A equipe está em campo. A gente dá a demanda para a equipe que terminou a demanda, ele dá o feedback para a base. A base entende, ok, beleza, vai para
6: tal outro.
5: Ponto. Isso, e já passa para a equipe não precisa fazer isso. Não, nesse caso, tinha que fazer o deslocamento, vim, voltar.
0: Olha como é importante isso, né? De repente é uma ideia para se voltar, né? Porque aí o cara vai dizer assim, pô, mas na era da internet, tinha o rádio PX.
5: Isso,
0: o rádio estamos comprando. PX, o rádio PX era uma coisa que eu me lembro, quando guri ia para casa de um amigo do meu pai e para ver eles se comunicarem através do rádio PX. Isso. E o rádio PX, ele elimina todas as necessidades, como a internet, linha telefônica e todas as outras, né? Então, como tu disse, já estão comprando. Sim, então, para utilizar nessas...
6: É contingência, né?
5: Isso.
4: Nós temos na Defesa Civil, né? Os NUPDEX, os radioamadores também fazem parte também, né?
5: Nós temos um grupo de radioamadores no NUPDEX e estamos comprando os equipamentos. Já está em processo de aquisição. É, nós já entendíamos isso antes de acontecer. É que
0: não deu tempo, né?
5: Os processos, você sabe, dentro do poder público, uma compra
6: demora. Aqui dentro da universidade, a própria reitoria, a gente reclama muito, nós ficamos uma semana fora do ar. Né? Então, a gente sofreu bastante com isso, né? E o nosso CIEX estava 100% funcional, porque ele já está preparado para todas essas intempéries, tem gerador de energia, tem internet via satélite, enfim. A reitoria estava apagada, sem comunicação, zero comunicação, e o CIEX funcionando a pleno. Então, inclusive, isso já foi um alerta aqui para a universidade se preparar. Sim. Nós temos geradores em diversos lugares, mas na nossa rádio nós não temos. Né? Então, assim, que a gente já ofereceu o canal para vocês aqui, porque a rádio é um canal, claro, que conversa com a comunidade, né? E volto a dizer, tá aberto para vocês, para qualquer momento. A gente para a nossa programação, botamos vocês no ar, mas a gente tem que estar no ar.
0: Sim. Então, assim, ó, a gente conhece muito bem algumas trajetórias, né? Como eu estava te dizendo, o Rádio PX, Rádio UHF. E também, claro que isso, o celular via satélite, que isso sim custa bem caro, sim, né? Sim. Então, a gente sabe que isso faz bastante falta neste momento, né?
5: O celular via satélite, ele resolveria em partes, que se não tiver um outro celular via satélite...
0: Não resolve.
6: Não tem com quem conversar.
5: O rádio, a gente entende que o rádio, ele é importante dentro desse processo, porque acelera a comunicação e chega.
6: E o custo não é tão elevado.
5: E o custo, exatamente, o custo é um custo razoável. Estamos agora comprando alguma... A gente quer ver se a gente instala antena, repetidora, enfim. Então, estamos comprando equipamento para a gente, pelo menos, que os agentes terem os HTs, né? Pra gente poder...
3: Uma avaliação pós-temporal, né? Porque necessidades vão aparecer, né? Situações diferentes vão aparecer.
6: Não, isso é, e a gente está ainda em pleno processo do El Niño, né? Ele não acabou.
5: Não,
6: ele ainda tem todo o outubro aí, para possivelmente parte do novembro. Isso é preocupante.
4: Quando eu estive aqui no CIEX, aqui foi algo que me chamou a atenção quando a professora Elisa, né, que é a grande coordenadora aí, e os técnicos daqui chamavam a atenção, né, Montiel, que outubro e novembro, né, pode ser, vai ser aí o pico do ninho. Eu só quero me permitir, assim, quando eu falei os nomes, a gente fala, vai falando nomes
6: sempre
4: e
6: falha,
4: esquece, né?
6: Né,
4: inclusive os dos guris, assim, o Bruno, né, que é outro agente também, que trabalhou incansavelmente, o Pierre, na parte operacional, a Renata, né, que é uma menina da terceirizada ali nas anotações, e os dois gurizes, né, como eu chamo dos gurizes, né, que é o
5: Luiz,
4: o Luiz e o Luciano.
5: Ah, esse senhor que... chefe, lembrar da Nani, lembrar da Mônica e lembrar da Cláudia também.
4: E a Cláudia também, que isso.
5: Foram incansáveis, assim.
4: Mas eles foram pra minha sala, pro meu gabinete, isso. Se instalaram lá, né? Todo
5: acampamos.
4: Mundo, que é uma sala pequena ali de, né, poucos metros quadrados ali, né? Então, todo esse pessoal, quando a gente fala dos nomes, né? A Cláudia mesmo que faz sempre a liberação dos recursos e encaminha para Brasília, né? Agora mesmo a liberação da ponte, a gente fala na cidade, mas a gente teve o interior também muito afetado.
6: Muito afetado.
4: As nossas ilhas, o Povo Novo, né? Ali na Quinta, na Capilha. Então, né, foi todo realmente, né, o território, não só a cidade que teve realmente muito afetada, mas o interior também, né? Eu que sou assim...
5: Nós nem tínhamos acabado de... Não acabamos ainda, né? Do primeiro evento. Nós tivemos lá em 6 de...
4: 6 de outubro.
5: De agosto.
4: De agosto.
5: Nós nem acabamos...
4: 3 ou 4 na sequência.
5: É, nós nem acabamos de atender aquele evento.
4: Aquelas demandas, né?
5: É. E aí já tivemos outra e outra. E sim, foi sucessivos. E o ruim de tudo isso é que... diferentemente de ter um evento, mesmo que seja severo, onde ele... tem o seu início, tem o pico, depois ele vai declinando, então não dá tempo das equipes descansarem, a gente teve o início e não teve mais fim, isso tá fadigando a equipe, fadigando, e a tu já não consegue dar aquele melhor que tu pode dar, porque tu tá fadigado, tu tá cansado, tu tá estressado, porque são muitos eventos. Então não dá tempo de tu descansar. Nós temos dormido aí, vamos botar aí no adulto, 4 horas por noite? Quando a gente consegue dormir isso. E a gente está isso desde agosto.
3: E às vezes dorme, mas não dorme, né? A cabeça não, continua, não descansa, fica exatamente. Com aquela preocupação, as famílias, né, que estão envolvidas com essas demandas.
5: Mas nós estamos assim desde agosto, desde o início de agosto. Não, é isso. Então a gente precisa, não é fácil. Às vezes a gente entende a comunidade, que a comunidade às vezes nos até nos cobra, assim, com mais veemência. E a gente entende a comunidade e a gente tenta chegar. Só que, como a gente estava falando nisso, é impossível que nós consigamos chegar em todos ao mesmo tempo. Por isso que a gente elege prioridades.
6: Não, mas o problema é que a gente sempre imagina, mas é só uma arvorezinha que caiu aqui, é rápido de resolver. Camarada, tem a seguinte situação, foi toda a cidade atingida, toda, sem exceção, tá? E tu tens toda essa questão, principalmente da questão da mobilidade. A mobilidade e isso. Comunicação, conforme o Montiel está dizendo aqui, tá? E isso é prioridade. Isso é prioridade, inclusive, para ti. Que acha que é só essa arvorezinha, se tu precisar em um hospital, se tu precisar em qualquer local que tu precise ir, tu precisa de mobilidade, tá? E aí depois de resolver toda essa questão emergencial, sim, a gente vai então para as necessidades específicas.
5: É isso, então a gente elege ali as prioridades, obviamente que a gente dando início à questão de principalmente mobilidade, porque como eu falei, acesso ao hospital, acesso aos locais de emergência e socorro. Depois a gente vai dando acesso às vias secundárias e depois a gente libera passagem, entrada, saída de garagem. Um cidadão que me xingou, porque eu preciso sair com meu carro. Amigo, infelizmente não vai sair.
6: Não vai sair. É simples assim, né?
5: Eu tenho que dizer que hoje tu não vai sair com o teu carro, porque nós não vamos conseguir chegar aí. Não é que eu não queira.
3: E importante que nesse momento vocês são a autoridade que vai resolver. E a comunidade tem que entender, né?
5: Isso, assim que eu conseguir chegar na tua árvore aí, que não é a prioridade nesse momento, eu vou chegar. A gente vai tirar a árvore, só não vai ser agora. Então hoje tu não vai conseguir sair com o carro. Vai ter que achar um outro meio. E provavelmente amanhã ou depois a gente vai conseguir chegar aí. Então as pessoas ficam assim, mas a gente tem que eleger prioridades. É que nem na entrega de telhas. A gente tentou atacar como um todo, mas existem pessoas prioritárias. Uma família que tem uma criança com TEA, ela tem que ser prioridade. não tem como.
3: E por trás da organização de vocês tem as gurias, que pelo que eu entendi, isso. São que recebem essas demandas.
5: Exatamente.
3: Né? Pra avaliar, né? O que, claro. Que é prioridade, o que não é, né?
5: Exatamente. Então, tem, assim, ó, nós temos a equipe de um administrativo, né? Que é quem recebe a demanda, burila, arruma a demanda ali, organiza para mandar para as equipes de campo. Então, nesse momento, o Eduardo, ele é o chefe de planejamento. Então, ele é o cara que, uma das pessoas que mais me ajuda a pensar como é que nós vamos executar as tarefas. Então, é isso. Então, a gente pensa assim, ó, pô, chegou a demanda, como é que a gente tem que executar? Sentamos, ó, vamos atacar aqui, vamos atacar lá, vamos fazer assim, vamos fazer assim.
3: Daqui a pouco chega outra mais prioritária.
5: Exatamente. E isso vai acontecendo o tempo inteiro.
0: E isso no, nesse evento que teve, deve ter chegado a eventos prioritários em grande escala, né?
4: Sim.
0: Deve ter acontecido em grande escala.
4: Por exemplo, né, Montiel? Ele tá falando aqui do a Carol, agora a Raquel perguntou agora, né, quantos nós somos, né? Nós somos 8 servidores concursados e todo o apoio que, na verdade, quando eu cheguei, né, eu só tinha o Montiel, né, que tá 13 anos, que é servidor, são servidores concursados, né? Aí nós montamos, né, tem realmente o planejamento, que é com o Dudu, né, nós temos o da meteorologia, que é o Bruno, que veio lá do servidor, e eu fui buscando de outras secretarias, né, o Bruno, que é incansável também. A logística, que agora vai ficar, tá facultado aí, mas é o Marinho, né? E da parte operacional, o Pierre, né? Que eu trouxe também do cassino. Na parte administrativa, nós temos uma outra servidora que eu trouxe da ação social, duas
6: meu
4: ótimas.
6: Deus do céu. Esses secretários, eles devem
4: muito boas.
3: Sabe o que a gente fazia na Marinha? Eles... A gente chamava como destaque e depois as pessoas ficavam. Era ótimo.
6: Eu sei que eles estão felizes em ceder esses servidores, mas isso já era um problema para eles.
4: E a Cláudia que eu tinha, não tinha falado também, que toca ali também, né, de recursos, agora a minha estava empenhada, né, do trabalho junto com o Montiel com relação à nossa ponte da Ilha dos Marinheiros, né? E a Carol, que é advogada, cuida dos projetos. A gente avançou bastante nesse um ano e meio com relação a recursos e projetos. Agora tá vindo aqui pros guris as viaturas, a Carla, que é a minha chefe de gabinete e ordenadora, é muito focada também, sempre trabalhando, buscando, e a gente tem um apoio, né, do Coronel Facinho, do Coronel Bueira, a gente tá sempre em contato, são hierarquias, né, de pessoas que têm habilitação, né, e que nos apoiam bastante nos trabalhos que a gente tem aqui. Então, ressaltando, assim, que é uma equipe que não que é pequena, e que depois, nesses eventos grandiosos, nesses eventos extremos que acontece aqui na cidade, claro, aí a prefeita se junta ali e as secretarias que eu julgo aqui operacional, o Disseu tem uma grande experiência sobre isso, a SMI através do Rodrigo, a própria Secretaria do Meio Ambiente, e nós haveremos, né, não só essas e outras que se somam, né, e quando a gente falou aqui em Exército e em Marinha, né, os bombeiros, né, que tem um efetivo pequeno também, mas também sempre trabalhando junto, a Brigada Militar, e através do plano de contingência. Nós, me lembro que nós estivemos aqui conversando com vocês quando a gente estava montando
5: exatamente
4: um plano de 170 folhas, que é o plano de contingência que foi montado por esse grupo aqui, por nós aqui, né, que já temos ele agora realmente funcionando, que não deu tempo nem de fazer um lançamento, né, que a gente
6: já bota seria em uso, né?
4: Que era pra chamar...
6: Tá testando ele na prática, né?
4: Os órgãos de comunicação, chamar as relações todas para que a gente pudesse fazer no Salão Nobre um grande evento. Eu acho que poucas cidades fez gratuitamente. Eu sei que Porto Alegre gastou mais de R$1 milhão para apresentar um plano de contingência, e o nosso foi através realmente de um trabalho muito, muito focado, né, da Carla, do Montiel e também do pessoal, trabalhando no sentido da gente ter fortalecido o nosso plano de contingência, que funcionou, foi agora, né, nesse evento extremo. Então,
5: foi posto à prova, né?
4: Então, assim, ó, a gente vai falando dos nomes, né, e pode aqui me fugir, mas são poucos, mas são muito operosos, muito dedicados, que vai aqui, né, todo o meu reconhecimento, né, meu, da prefeita, né, dessa equipe valorosa da Defesa Civil, que eu quero, né, na Choro, sempre disse pra prefeita, né, buscando, né, da comunicação, buscando mais gente, porque é muito muito grande mesmo. Uma cidade de 210 mil habitantes que tem 600 quilômetros de estados vicinais e que quando a gente pega ali, né, se não tiver o apoio dos outros, por exemplo, precisamos urgentemente, eu já estou tentando há algum tempo, para que a gente contrate, o senhor sabe disso, né, pedir através do conselho, lá eu e a Carla trabalhamos isso, que é para a gente contratar uma empresa, né, que possa realmente fazer essa poda preventiva das nossas praças. Somos uma cidade muito arborizada agora, precisa ter autorização junto com o meio ambiente para que a gente possa ter através do conselho e fazer a poda nos meses certos, coisa e tal, para não ter esse problema maior que é, por exemplo, a árvore que caiu na Avenida Portugal, em cima daquela residência, né, que ficou, ela não trouxe, né, em cima da parede que sustentou ali, embaixo daquele carro, imagina uma família dentro daquela casa ali. E não passa, meus senhores, depois eu fiquei sabendo, depois o Rogério me disse, meu irmão, mano, sabe quem é que morava ali? Namur Carvalho de Moura. Um cara que trabalhou comigo no frigorífico Anselme. Muitos anos, coisa, né? Que era o morador daquela, é o morador daquela residência ali, né?
0: Então, a gente fica aí. Eu fiquei espantado, né? Porque eu moro no bairro Lagoa e vi o trabalho de vocês ali de perto, né? Vocês que foram incansáveis em todo esse processo, né? A gente já está num horário adiantado, são 8 horas e 46 minutos. Daqui a pouco já está entrando paralelo 30 no ar, né? E eu sou obrigado a pedir para vocês fazerem as considerações finais aí, Anderson, Renatinho e também o Eduardo.
5: Pô, acho que eu posso começar.
6: O Eduardo acho que é mudo, né?
0: É, não, o Eduardo fala pouco.
4: Não, fala pouco.
0: Planeja bastante, planeja bastante.
5: Eu quero dizer assim, eu quero em primeiro lugar agradecer aos meus colegas que foram incansáveis, pessoas humanas. Eu digo que a Defesa Civil é o pelotão de elite da prefeitura, né?
6: Uma coisa interessante, né? Normalmente com as suas casas afetadas também.
5: Isso,
6: né?
5: Isso. Não, eu fiquei uma semana sem ter ele em casa. Quando der, eu conserto. Mas faz parte. Então, agradecer aos meus colegas que foram incansáveis, todos, sem exceção. Pedir desculpa também, caso eu tenha. É um momento de muita crise, a gente lida com situações críticas o tempo inteiro, e às vezes a gente pode se exceder, então já pedi desculpa para os meus colegas aqui ao ar, no ar, ao vivo, caso eu me tenha me excedido, e dizer o seguinte, a comunidade rio-grandina tem sorte em ter uma Defesa Civil tão bem preparada, com servidores públicos dedicados, com servidores públicos que deixam as suas famílias em casa para ir cuidar das famílias dos outros. As nossas famílias ficaram sozinhas, nossas mulheres, nossos maridos, os nossos filhos ficaram em casa, sozinhos, tendo que se cuidarem pra gente poder cuidar das famílias dos outros. E dizer que não é qualquer um, isso é uma missão. Quem trabalha nisso é uma missão. Não é uma.
6: Não é por dinheiro,
5: não,
6: né, cara? Com
5: não
6: certeza
5: é,
6: não é
5: não
6: por
5: é
6: dinheiro.
5: Porque eu digo assim, fosse só o dinheiro, o cidadão estaria fazendo qualquer outra atividade dentro da prefeitura e estaria ganhando seu dinheiro. É uma missão. São pessoas comprometidas e eu tenho muito, muito, muito orgulho em trabalhar do lado dessas mulheres, desses homens tão fortes e dedicados para o serviço público. É só isso que eu queria deixar de recado.
0: Renatinho.
4: Bom, eu quero primeiro agradecer a vocês pela oportunidade sempre, né, aqui da RU, da Universidade. Quero aqui também registrar e agradecer a prefeita Darlene, né, por estar ao lado e apoiando e esteve sempre à frente, né? Agradecer mais uma vez as relações institucionais, como o Exército, através do Coronel Bonato, através do Almirante Teixeira, na Marinha também, dos bombeiros, do Coronel Mateus, né? As nossas secretarias operacionais da saúde, dos serviços urbano, através ali do Dirceu e também do Maurício, do Rodrigo, as secretarias do meio ambiente, as secretarias realmente que são operacionais e que realmente ficaram em conjunto com a Defesa Civil para que a gente pudesse, né, dar essa vazão. E especialmente aqui a Carla que trabalha comigo, que o Montiel que atesta e todos os agentes que trabalham com a gente, né? Realmente o cansaço tomou conta, nenhum momento, às vezes a gente, né, chega mais chegando, como diz assim, né? Então, sempre eu tenho todo o cuidado, principalmente, acima de tudo, o respeito. pelas pessoas. Dizer que as pessoas são treinadas e especializadas, a gente investe muito também na Defesa Civil. Eu tenho tido muito cuidado, eu e a Carla também, ali, um dia para os guris estar, né? O Dudu, ele é agente, ele é guarda municipal. Né? Então, pô, foi, custou. Essas pessoas estão lá também. Tive que botar a bola
6: garimpar.
4: Chega assim, secretário bruxo. Eu preciso desse rapaz. Da outra vez, quando eu fui, outra vez, também coordenador da Defesa Civil, né? Eu já tinha. Eu já queria ter trazido o Dudu. E aí o bruxo, mas você vai. Tem. O efetivo também vai diminuindo.
6: Sim, né? Todos os secretários têm umas equipes enxutas.
4: Né? Mas veio para cá também, recebeu os cursos, né? Não tem hora, enfim. Então, quero aqui agradecer primeiro assim a compreensão da comunidade, agradecer a QCE, a Corsã, agradecer todas as pessoas que estiveram envolvidas, principalmente, né? Foram três eventos seguidos, né? Eventos fortes, né? De vendaval, tempestade, alagamentos. Né, inundações, então enfim, né, eu quero aqui agradecer a comunidade pela paciência, mas os senhores e as senhoras, cara, né, pela oportunidade que estão vindo nesse momento, o que não falta é a vontade, né, a dedicação, capacidade, profissionalismo para atender a nossa comunidade.
6: Eu queria só fazer um adendo que a nossa Laguna dos Patos também não está ajudando, né? Diariamente aí ela está batendo a cota de inundação sempre, aí, a gente está, né, sempre no monitoramento, né?
5: Todos os dias.
4: O Bruno faz essa, né?
5: E para os próximos dias, podemos esperar.
6: Pode ser um pouquinho pior, né? Pros
5: Pode ser pior nos próximos dias.
4: É verdade.
0: Então, o Eduardo agora sim.
2: Agora eu posso falar, né?
0: Falar um pouquinho, né, Eduardo?
6: Ele fala!
5: Só um pouquinho. Tô pegando eu e o Renato aqui, dois falam. Duas caturas.
6: Dois faladores.
2: Isso aí faz parte, eu sou o que menos fala aqui na Defesa Civil. E já entrando na situação, já ia comentar isso aí, né? Que através desses eventos que tivemos de vendaval, de chuvas intensas, nós no sábado tivemos a cota acima de 26 centímetros. Então, isso. Até hoje estamos com essa preocupação, né, diariamente. Então, o trabalho além desses eventos aí de vendaval, a gente continua, né, já mais de um mês nessa função.
6: Estamos com um pouquinho de sorte também, embora a sorte que já sabíamos que teríamos, né, porque quando o Ricardo teve aqui, ele disse que as chuvas seriam mais por norte do estado e boa parte dessa chuva está caindo na bacia do Rio Uruguai, que se tivesse caindo na bacia do Guaíba, cara, a nossa situação ia ser terrível.
2: Complementando, então, como o pessoal que já disse, né, acho que primeiramente agradecimento aí a todos os colegas aí, parabenizar todos a equipe da Defesa Civil, a todos os servidores aí do secretariado. É um agradecimento, como o Renato falou, eu sou guarda municipal, agradecer a instituição, ao comandante Marques, que nós pedimos o apoio deles, né, para ficar com o nosso telefone na parte noturna, porque como o nosso funcional, o plantão 24 horas, a gente fica com nós o telefone, né? Só que no meio desse evento a gente não tinha condições de atender na rua e atender também na madrugada. Então agora o municipal deu esse apoio aí de fazer esse atendimento via WhatsApp, via telefone. Agradecer o pessoal da SMAD, também assistente social, que teve também diariamente com nós aí nas ruas, fazendo avaliações, que cada residência que solicita, a gente tem que fazer uma avaliação socioeconômica para poder ver se
6: é viável
2: mesmo, né? Então, o pessoal da assistência social, a todas as assistentes aí tiveram também diariamente com nós, agradecer elas. E como falou, agradecer a todo mundo, porque foi muito trabalho, está sendo ainda, falta ainda dizer para a população que infelizmente não conseguimos atender todos ainda, mas estamos trabalhando para isso, que cada solicitante, né, que pede, ela necessita de urgência, né, cada um tem a sua urgência, só que a gente está tentando atender o mais rápido possível, né, e dizer que vamos continuar essa semana aí, fazer o possível para terminar o mais rápido possível. Essa
4: gente falou agora, me esqueci da Marcela, que eles falam pra ela não repunar, porque na verdade a guria chegou na foi outra servidora que a gente trouxe da ação social, porque já chegou no momento, chega na casa e ela mesmo já faz, né,
5: o
4: parecer. Então a gente vai pensando assim, né, nos nomes, e vai falhando coisa. Então, mas me permito assim também agradecer a universidade aqui através da reitoria, né, da reitora, que disponibilizou também um local aqui de um abrigo, né, um abrigo bem para que a gente possa também colocar aqui as pessoas, então agradecer a reitora e acima de tudo agradecer a Deus. Nós não tivemos nenhuma vida perdida, né?
6: Que bom,
4: isso é, né? É o que mais importa para todos nós aqui, né? Então, assim, com esse evento muito forte, Rio Grande não teve né, uma vida perdida. Então, isso eu quero registrar também e agradecer. Muito obrigado.
0: Nós da Rádio Universidade, por nossa parte, agradecemos aí a toda essa equipe hercúlea, né, do pessoal da Defesa Civil pelo trabalho realizado em Rio Grande e também na região, né? A gente sabe que vocês todos trabalharam muito, né? A gente percebe aqui através do semblante de vocês, né?
6: Cansado.
0: Que são pessoas que estão cansadas, mas com o senso de dever cumprido, né?
6: Mas na vinda de hoje eles aproveitaram até para tomar um cafezinho, cara.
0: Até pra tomar um cafezinho.
6: Até um cafezinho, eles conseguiram tomar.
0: Então tá, a gente vai encerrando o programa dizendo o seguinte: seja prevenido com os temporais, não deixe para a última hora. Uma das sugestões é verificar a fixação de telhas e limpar calhas e ralos na sua casa para evitar represamento de água. Acompanhe os informes da Defesa Civil e cuide-se, né? Amanhã nós vamos ter o secretário de Planejamento, professor Glauber Gonçalves, e também falar sobre regularização fundiária em Rio Grande.
6: Se der tempo. Não, embora a situação climática vai tomar conta, né? Porque o cara é doutor nisso.
5: Vocês têm quantas horas de programa?
6: E ele fala pouco também, né?
3: Ele veio acho que duas vezes e ainda não bastou, né?
6: Não bastou. A gente já, essa agenda já é a terceira que ele vem para tentar falar sobre isso. Bom, a gente já
4: gosta.
0: Então a gente vai agradecendo aí a todo esse pessoal que esteve em campo e que está em campo incansavelmente trabalhando pela cidade do Rio Grande, né? Nosso agradecimento e

0: 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E também duas lembranças para nós aqui. Dia 20 e 21 tem eleição aí para a AFURG. E agora, daqui a pouco, eu estou saindo daqui para ir para a Assembleia dos Técnicos Administrativos em Educação, ali da APTAFURG.
1: Então, assim encerramos o programa Primeira Página do dia de hoje. E até amanhã.
0: Até amanhã.
2: Tchau, tchau. Tchau, tchau.
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0: Então, o Nando no disco Com Você Meu Mundo Ficaria Completo me deu essa maravilha aqui. Que não sei nem se ele deu ou se eu roubei, né? Acho que eu roubei de você. Que é o segundo som.
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0: Muito bem, 9 horas 37 minutos. Tá começando por aqui mais um programa do Paralelo 30 na FURG FM 106,7. Paralelo, que é um programa com apoio cultural fundamental da APTA FURG Sindicato, Sindicato dos Técnicos e Técnicas em Educação aqui da nossa universidade, na FURG. Transmitimos aqui do Campus Carreiros da FURG em Rio Grande e estamos com uma linda manhã de sol hoje para dar aquela renovada um pouquinho no astral, né? Comigo, Deca Santoro, muito bom dia.
1: Bom dia, Rafa, galera que vem chegando com a gente aí através da 106,7, também o nosso streaming digital da rádio e através do YouTube, arroba FURG Oficial, para esta manhã de terça-feira, 6 de outubro. Temperatura no município do Rio Grande nesta manhã de terça, 17 graus, sensação térmica chegando aos 14 graus. Umidade relativa do ar, 84%. Temos tempo seco por aqui, Rafa, embora tenhamos... Agora a gente traz as atualizações. Embora tenhamos aí previsões, né, de instabilidade no nosso clima e para os próximos dias, por enquanto ainda temos um tempo seco, né? A gente tem, na verdade, para quinta-feira a possibilidade aí de previsão de chuva, o risco de tempestades, né? Através do boletim de previsão meteorológica do município do Rio Grande, que vem aí nesta parceria do CIEX FURG junto com a UFPEL, que a gente sempre atualiza e vamos buscar aí colocar nos stories do Paralelo 30 na sequência.
0: Muito bem, isso aí. Vamos embora. Hoje a gente tem aqui no Paralelo nosso encontro, né, semanal com o pessoal das ciências sociais, que já estão aqui no estúdio conosco, ali no cantinho, no sofazinho, e eles logo, logo vão estar por aqui conduzindo, né, a pauta a partir das 10 horas da manhã. Nesse primeiro bloco a gente ainda faz aí alguns informes, algumas notícias, em seguida eles vêm pra cá assumir junto conosco. Semana passada já fizeram, né, um encontro aqui, foi bem bacana.
1: Foi bem bacana.
0: E hoje vamos com mais um tema, então, para ser debatido aqui no programa, que foi escolhido por eles, produzido, e com essa inserção, né, dessa galera, dos estudantes de extensão das ciências sociais por aqui conosco. Deca, hoje dia 6, dia 6, é o dia que as bets saem do ar.
1: Hoje é o dia, Rafa.
0: Hoje é o dia 6 de outubro. Hoje é o prazo, tá aí, para proibição, então, para que os sites de apostas online no país, as bets, né, estejam fora do ar, né? Na verdade, o prazo para elas terminarem suas operações era ontem, às 23h59, né? A partir do dia 6, esses aplicativos têm que estar todos fora do ar. Não conferi ainda para ver se realmente estão. Combinado. Acredito que sim, tá? Quem tinha dinheiro para retirar nesses sites de aposta, que as pessoas mantinham dentro desses sites, né? Tinha até ontem, então, né, para fazer essa retirada, pedir o resgate e conseguir receber aí, né, o saldo nas suas opções ali por Pix ou na conta bancária, tá? Entre os dias 7 e 8, as empresas deverão, eu acho que tem prazo ainda, tá? Quem não fizer o resgate nesse período ainda pode receber o saldo nos bancos, se não me engano, até 14 de outubro, tá? E entre os dias 7 e 8, as empresas deverão informar aos bancos os valores mantidos nas contas dos apostadores vinculados aos respectivos CPFs. A devolução dos saldos vai ser feita integralmente por meio das instituições financeiras, tá? Então, é isso, gente. Um marco, né? Eu acho histórico para este período que vivemos aí, em que as bets têm causado um problema de saúde pública neste país, têm sido extremamente onerosas para o Sistema Único de Saúde, e a gente tem visto famílias, as pessoas destruindo suas vidas aí com essas casas de apostas. Então, acho que foi realmente assim algo que a gente precisava colocar essas bets aí em xeque e desaprovar essa operação, que tem, diga-se de passagem, na minha opinião, mais humilde opinião, também estragado, inclusive, o próprio esporte, tá? Que passou a ser baseado simplesmente na relação com essas bets, tá? Com manipulação de resultados, interferência, né, dessas apostas no comportamento aí de jogadores, jogadoras em campo. Então, completamente desastroso, desastroso o que esses sites de apostas fizeram nesse país nos últimos anos aí. Essa última década, né? Acho que deve ter sido aí 2016, 18 que isso aí entrou.
1: Foi 2018.
0: É, e a gente tá então aí com esse...
1: 2018,
0: todo esse
1: se
0: período.
1: Me permite, entrou...
0: Claro.
1: Entrou de forma livre, sem critérios, sem regramentos, seguiu assim, foi intensificado. Agora, nos últimos meses, aliás, nesse último período, né, mais de ano, não tenho certeza em que momento entrou ali a regulamentação, de fato, que vinha sendo construída e há pouco foi implementada, né, das bets, mantendo aí alguns critérios mínimos, né, diante do problema endêmico social de saúde, né, que foi criado através das bets, não funcionou como o regramento proposto ali intencionava, e aí tivemos então a proibição, como havia sido anunciada, caso os regramentos, né, a regulamentação. Regulamentação é aquilo que coloca regras, né? Bom, temos algo aqui sem regras, tá no oba-oba, vamos colocar regras e ver se essas regras serão cumpridas ou não, é, e se vai funcionar. Não funcionou, seguiu aí endividando pessoas, adoecendo pessoas.
0: É verdade.
1: Então, entra aí uma medida mais dura, que mais dura é, para quem ganha dinheiro com isso, né? Que são os donos aí das bets.
0: É, apesar de que
1: a proibição.
0: Vou te dizer, né? É uma MP, né? Que o governo federal lançou uma medida provisória. E aí, isso aí tem tempo, né? Isso vai para Câmara e Senado, né?
1: Imagina.
0: Que tem aí 120 dias para analisar e votar em plenário. 120 dias são 4 meses. Quatro meses, estamos em outubro, tá? É, novembro, dezembro, outubro, novembro, dezembro, janeiro, tá? É, fazendo uma análise, uma análise aqui do que a gente vê aí de resultados de eleições, e da forma como esse Congresso, né, como o Senado, como a Câmara de Deputados tem agido, segurando pautas dentro das suas gavetas, como é o caso, por exemplo, da pauta da escala 6x1, que antes do pleito deste final de semana, tinha sido anunciado pelo Davi Alcolumbre que seria votado hoje, nesta terça.
1: Porém.
0: Tô esperando, tá? É muito provável que eles engavetem isso para ser votado com a nova composição do Senado, que é uma composição que se alinha muito mais diretamente com essas grandes empresas, esses sites de apostas, essas bets aí. Então, é muito provável que queiram esperar uma composição do Senado, que já tem uma composição favorável, mas vai estar mais ainda favorável depois, para conseguir, para derrubar isso aí, né? E fazer a manutenção desses sites de apostas no país, o que é uma pena, né? Mas isso é uma análise que fazemos aqui, assim, de futuro, né? Vamos ver o que acontece. Esperamos, sempre torcemos pelo melhor aqui, que realmente seja mantida esse afastamento, essa exclusão dessa prática enganosa, tá? Destruidora aí, que são esses sites de aposta.
1: É isso, Rafa. Tava buscando aqui informações, né? E a princípio, né, chega ao plenário e não teve início à sessão, mas se mantém aí, então, a previsão, né, da PEC ser apreciada no dia de hoje, né?
0: Escala 6x1?
1: Mas, sim, da PEC do fim da 6x1. Mas, sim, né, tem algumas manchetes de jornais, portais aí de referência, né? Entre eles, do próprio Senado, prevendo, ainda mantendo a previsão de votação, né, de ao menos apreciação no plenário, início, né, de apreciação no plenário. Sabemos que muitos movimentos podem acontecer, mas de votação no dia de hoje, início ao menos, e sim, vários portais dizendo, né, o resultado das eleições pode sim interferir em votação no Senado, seja aí de última hora na não apreciação da pauta em sessão ou da mudança de posicionamento aí, né, dos senadores e senadoras. Então a gente vai acompanhar e trazendo aqui, ou no dia de hoje ou amanhã, né, Rafinha?
0: Com certeza.
1: Rafa, eu tenho dois informes da Ptafurg para trazer. trago um, te passo.
0: Capaz,
1: e depois trago
0: lá.
1: Outro, pode
0: vai
1: ser?
0: Embora, vai embora.
1: Vou primeiro trazer e mandar um salve pra Rosângela. Rosângela, que é aí uma das nossas colegas da secretaria da APTAFURG. A Rosângela pediu pra gente destacar aqui que, infelizmente, estão acontecendo golpes em nome da APTAFURG mais uma vez. Então, a APTAFURG alerta seus filiados e filiadas sobre novas tentativas de golpe realizadas por pessoas que se passam por representantes do escritório jurídico ou ainda utilizam informações relacionadas a processos para entrar em contato com servidores. A APTAFURG diz: fique atento a ligações, mensagens ou solicitações de pagamento, dados pessoais e também solicitação de informações bancárias. Em caso de qualquer contato relacionado a processos ou assuntos jurídicos, não forneça informações e não faça nenhum pagamento antes de confirmar diretamente com o sindicato. Então, assim, ó, frisando, informação em destaque. Apenas a APTAFURG deve ser considerada como canal oficial de contato para confirmar essas informações. E aí, traz ali, né, entre em contato exclusivamente pelos números. Eu vou citar os dois números aqui, do sindicato, de telefone e WhatsApp, 539-8428-5716 e também 539-8428-5688. E aí, finalizando, né? Recebeu uma ligação ou mensagem suspeita? Não confie. Entre em contato com a APTAFURG pelos números oficiais ou presencialmente no sindicato e confirme antes de qualquer providência. Tá aí. Infelizmente, mais um movimento aí de golpes acontecendo em nome do sindicato, buscando aí, assim, né, Rafa, se aproveitar de servidores e servidoras.
0: Infelizmente, isso acontece muito.
1: Pois é, então, fiquem atentos e atentas.
0: Cada vez mais comum esses golpes, né, passando por advogados, passando por sindicato, por entidade, olha... É muito difícil, né? Canalice tá solta aí, né?
1: Bastante, né?
0: Tem que ficar muito atento, é isso. Entra em contato com o sindicato.
1: Né? Temos que, aliás, ficar falando em... sempre as canalices, né, Rafa?
0: Sempre. Falar disso. Falando em golpe, tá? Antes dessas últimas eleições, já rolou ali, tava rolando umas fake news, né? Com desencaminhamento de eleitores, que tentava... desavisar, pegar desavisados, pessoas, né, que daqui a pouco são mais suscetíveis a esse tipo de fake news, né? Falando que certos eleitores de um candidato iriam votar num dia e eleitores de outro em outro dia, né? Um dia além do dia da eleição. E agora tá rolando uma nova, tá? Dizendo que quem não votou no primeiro turno não pode votar no segundo. Tá? E isso é um absurdo, tá, gente? Absurdo. Isso é um absurdo. Isso é inferente se tu tiveres ido errado ou não no primeiro turno votar. Tu tens o teu direito garantido de ir ao segundo turno e fazer a prática do teu voto. Não interessa se tu faltasse, se tu justificasse, o que que tu fizesse no teu primeiro turno, tá? São votações diferentes e não tem problema nenhum. Pode ir no segundo turno, fazer a tua prática. Se tu sentisse que tu falhasse, que não quisesse, não fosse, ou que por algum motivo não pudesse, não conseguiu, tava viajando, não tava com o título, tava em outra cidade, não pudesse votar no primeiro turno, mas agora tu podes votar no segundo turno, vais poder, então faça isso, né? Vá votar, é muito importante que participe dessa construção do processo democrático, construção desse país. A gente precisa disso, tá? Que as pessoas, a gente teve uma das maiores taxas de abstenção da história do período, né, democrático desta nossa Constituição, dessa última Constituição, desde 1989, que a gente não tinha uma abstenção tão grande, tá?
1: Mais de 33 milhões de brasileiros.
0: Exatamente, acima de 23%, deu, né? 22,5%.
1: Em Rio Grande eu não lembro o número de eleitores, mas lembro que equivalia aí a 27% do eleitorado de Rio Grande, que tem em torno de 150 mil Imagina. Eleitores.
0: É muita gente, é muita gente. Tem que votar, gente, tem que votar. Não dá pra largar na mão dos outros pra escolherem o que tu acha que tem que ser as escolhas e o futuro desse país, né? Das lideranças que vão estar por lá decidindo pela gente. Então, vamos lá, vamos votar, vamos fazer pressão. Leva, pega, vai de carona, vai de ônibus, vai estar de graça, mas ônibus, dá teu jeito, tá? Tem que votar, vamos lá.
1: Sabe, Rafa, que fiquei sabendo que no domingo, inclusive, o ônibus intermunicipal Rio Grande Pelotas estava com tarifa zero. Uhum. E aí fiquei pensando, né, muito provavelmente aí de acordo com o fluxo entre Rio Grande e Pelotas, muitas pessoas que moram num município, trabalham no outro, ou estudam num e moram no outro, puderam aí também transitar sem custo. Então, bora lá, minha gente, bora lá.
0: É, importantíssimo. Então, não cai nessa aí não, tá? É, não tem problema, pode votar no segundo turno, não tem impedimento, mesmo que tu não tenha ido no primeiro aí, vai-te embora que vai dar bom.
1: Isso aí, vamos lá. Rafinha, 9h52, trago então mais um informe da Aptafurg. Notícia já está circulando por aí nos canais do sindicato, mas trago sobre o CRSC Furg, né? Então, a comissão do RSC da universidade conseguiu aí zerar a fila de processos e alcança 500 pedidos deferidos. A comissão conclui então a análise dos processos que estavam na fila, passa a adotar novo fluxo de distribuição em reuniões semanais. Tá, então trago para vocês, né? A gente vem desde o final da greve falando sobre a movimentação da Comissão de Reconhecimento, Saberes e Competências da FURG, que alcançou essa importante marca no processo de implementação do RSC na universidade, né? Zerando a fila, 500 pedidos já deferidos pela comissão e no destaque da Aptafurg, que o resultado é fruto do trabalho realizado desde a instalação da comissão, que vem promovendo a análise dos processos apresentados pelos servidores tais, né, da FURG, observando os critérios, os procedimentos estabelecidos para o importante reconhecimento de saberes e competências. Na nova etapa de funcionamento, após a conclusão da demanda que estava acumulada, a comissão passa agora, então, a atuar em um novo fluxo de trabalho, né? Passando aí da realização de duas reuniões semanais, quando se tinha um volume grande de processos em análises, zerando essa fila, então, as reuniões passam a ocorrer uma vez por semana. Essa mudança não significa redução da capacidade de análise, tá? Mas uma adequação do funcionamento da comissão de acordo aí com o cenário de demanda atualizado, né? Caso o volume de novos processos volte a crescer de forma significativa, então a necessidade de retomada de duas reuniões semanais poderá ser, sim, reavaliada pela comissão. Ainda outra mudança importante é na distribuição dos processos, tá? Marcinho nos passou aqui que à medida que novos pedidos forem protocolados, eles serão distribuídos diariamente aos relatores, permitindo que a análise tenha início de forma mais imediata e evitando a formação de uma nova fila de processos aguardando então a distribuição. A expectativa aí, a intenção é que o fluxo passe a funcionar de maneira contínua entre o recebimento dos requerimentos, a distribuição diária aos relatores e ainda a análise dos processos e a apreciação pela comissão em sua reunião semanal. Então, tá aí mais de 500 processos deferidos pela comissão do RSC da FURG. Reconhecimento de saberes e competências considera aí, né, a trajetória profissional e formativa dos técnicos administrativos em educação, que inclui aí experiências, conhecimentos e atividades desenvolvidas ao longo da carreira, conforme os critérios estabelecidos na regulamentação. RSC é uma conquista do movimento de greve que tivemos aí neste ano de 2026 e assim, através desses movimentos coletivos, com a mobilização aí da categoria que se conhece, se consegue chegar em resultados assim, né, Rafa?
0: Com certeza, é isso. E tá tendo assembleia, né, da Aptafurg.
1: Está tendo assembleia.
0: Tá tendo assembleia, tá acontecendo de forma híbrida, tá? Tanto, né, lá no auditório, quanto pelo meeting, né, nos links aí distribuídos nos grupos de WhatsApp da Aptafurg. Mas a gente sempre convida que as pessoas compareçam presencialmente, né? Por mais que tenha essa facilidade de poder participar através do meeting ali, de forma híbrida, construir junto, é bonito quando a gente vê ali a galera ocupando o auditório, construindo junto, tem a troca, tem ali o momento do café, tem outras coisas, né, que assim, ajudam ali a construção coletiva com muito mais força, né, quando a gente tá ali presencialmente. Então, compareçam lá, né, vão ali pro sindicato, tá tendo assembleia, dá tempo de chegar ainda, tem vários pontos hoje para serem discutidos, ainda deve ir até mais tarde, se tu não conseguiu colar ainda, cola por lá. Dequinha, 9:56, vai virar 57 agora, vamos pro nosso intervalo?
1: Bora lá.
0: Voltamos com uma música na troca do bloco e em seguidinha a gente recebe aqui o pessoal das ciências sociais aqui da universidade. A gente já retorna, fica com a gente e não sai daí.

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0: olha aí. Ah, não resistiu mesmo.
1: Eu sabia que ela não ia resistir.
0: 10h04, a gente tá voltando por aqui com o Paralelo 30, depois desse nosso breve intervalo aí, com uma música, tocamos Egon e o Leão.
1: Quanto tempo não viu Egon?
0: Que bacana, né? Bacana. E
1: música de Rio Grande,
0: outra,
1: né?
0: Coisa que só tem na playlist do Paralelo aqui, tá? Isso aí é exclusividade, não encontro em lugar nenhum. Exclusividade nas pastas, não é nem na playlist, né? Na pasta do Paralelo dentro do programa da rádio aqui, que é algo...
1: E tá aí, né? A gente tem aí esse... A gente se orgulha, né? De ter esses... Essas pérolas, essas descobertas. Uhum. Mas a gente também partilha com quem quiser. E os programas da rádio.
0: Com certeza.
1: Quem quiser utilizar, a gente partilha. Porque é tudo nosso.
0: Não,
1: né?
0: Eu digo porque a gente, certas coisas que a gente tem perdidas aqui, que a gente não encontra, né? Procura no Spotify, procura no YouTube, não acha. É umas versões que alguém gravou, alguém mandou, assim. Umas coisas meio ao vivo, fundo de quintal pra gente, assim. Que, que funciona muito bem, né? Mas que não tem lugar nenhum. Gente, é isso. 10h05, 10h06. Agora, vamos embora pro nosso tema de hoje. Recebendo a mesa agora, quem tá vendo pelo YouTube, a gente já tá com a mesa cheia aqui no programa, tá? Convido vocês aí, quem quiser assistir pelo YouTube oficial da FURG, procura o canal da FURG no YouTube, que tu encontra a gente aqui, a transmissão da rádio, e a gente também tá ao vivo pela FURG FM 106,7, pelo streaming digital da Rádio da Universidade. Então, tem vários lugares para tu acompanhar esse bate-papo. O tema de hoje, as dificuldades da alfabetização nas periferias de Rio Grande, com a professora de alfabetização da Educação Básica Municipal, Emiliana Muniz, e quem vai estar conduzido comigo aqui é a Laís, que está já aqui do meu lado, estudante de Ciências Sociais e que junto com essa galera aqui, né, estudante da extensão, estão fazendo essa interferência bacana aqui no programa da gente aqui já na segunda semana, né? Estamos de participação aqui. Fala
1: comigo. Vou pedir, Rafa, para tu reforçar aí o tema de hoje, a pauta e o nome da convidada.
0: Tema de hoje.
1: Aqui, ó, eu tô fazendo uma livezinha no Instagram só para chamar o pessoal. Mas ele ficou ali um tempo pensando e entrou.
0: Vamos embora, não tem problema. Então, o tema de hoje é educação, tá? A gente vai falar sobre as dificuldades da alfabetização nas periferias de Rio Grande. E a nossa convidada aqui, entrevistada, é a professora de alfabetização da Educação Básica Municipal, Emiliana Muniz, que já está conosco. Eu vou passar para a Laís, e a Érica Xavier também já está na mesa conosco, que foi convocada, porque é uma pedagoga, professora também aí de séries iniciais, alfabetizadora. E aí nós convocamos ela para a mesa. Foi
1: no intervalo, né,
0: Rafa? A Dequinha meteu uma pressão ali, ela veio, hein?
1: Com carinho, com carinho. Sem obrigar ninguém a nada.
0: Vou passar o bate-papo para a Laís, fazer as honras de falar novamente do projeto, falar novamente do que é essa inserção, essa participação das pessoal das ciências sociais, da turma dela aqui no Paralelo 30, e aí apresentar o tema com maior profundidade para a gente, a convidada. Pode ser, Laís?
2: Pode ser.
0: Muito bom dia.
2: Bom dia, Rafa. Bom dia, Deca. Bom dia, Érica. Bom, vim dar continuidade ao nosso projeto Nas Ondas de Rio Grande, que foi desenvolvido dentro da disciplina de projetos de extensão e tem o objetivo de criar uma ponte entre a universidade e a comunidade da cidade. Na semana passada, a gente teve o primeiro programa sobre cultura com o Matheus Perazzo. E essa semana a gente vai falar sobre educação, como tu já falou, as dificuldades na alfabetização nas periferias de Rio Grande. E a nossa convidada é Emiliana Muniz. Bom dia, Emiliana, muito obrigada por aceitar o nosso convite.
3: Bom dia, Laís, bom dia a todos. É um prazer, eu fiquei muito alegre com esse convite. Espero que a gente tenha um bom bate-papo.
0: Que bacana.
2: Vai ser ótimo.
0: Vai ser maravilhoso, com certeza. Bom dia pra Érica também, então, que já está conosco aí.
4: Bom dia.
0: Érica já é prata da casa, né?
4: Ontem estava aqui também, amanhã estarei de novo.
0: Érica, valeu, obrigado por estar conosco também, vai colaborar bastante aí com o papo. Eu acho que é isso, a gente pode começar então conversando com a Emiliana, passar para a primeira pergunta aí, como é que tu queres conduzir esse bate-papo com ela, para a gente falar um pouquinho desse tema tão importante, então.
2: Sim, eu queria começar te perguntando o que te fez escolher essa profissão, que hoje vem passando por tantas provações aí, né, ao longo desses anos.
3: Nossa, pergunta difícil, né, e é uma coisa que dificilmente a gente para pensar, né. O que me fez chegar até aqui, né? Como que eu chego na profissão? Eu acredito que, assim, o primeiro start, assim, que me fez enxergar a profissão professora e talvez pensar que poderia ser a minha profissão, foram alguns professores que eu tive na educação básica. Então, eu acho que aquele primeiro encantamento, assim, de ver aquele ser como um ser mágico ali na frente, conduzindo, né, uma turma, podendo mostrar novos caminhos. Então, eu acho que esse primeiro start acontece ali, quando eu conheço alguns professores meus na educação básica que me fazem ver que é uma profissão legal, que eu gostaria de ter. Mas, nisso, eu era uma criança ainda, então, né, eram só aqueles sonhos, assim, que a gente tem na infância. Vou estudar numa escola que é uma escola formadora, né, de professores, que é aqui na cidade, é o Instituto Juvenal Miller. Eu entro pro Juvenal Miller lá, na época era a quinta série, né, o que hoje seria o quarto ano. Então, acho que tá inserida ali dentro também, já foi me dando um norte, né, um caminho. E eu entro para o magistério, que, né, sigo o caminho que a escola, uma das opções de ensino médio que a escola oferecia e oferece ainda. Até então, nada de prática, né? Seria só a teoria do curso mesmo. E quando chega a primeira prática, que é o estágio final, né, que hoje eu sei que é diferente, que as meninas, né, os alunos vão tendo uma prática ano a ano, né, durante o curso, na minha época, que já faz bastante tempo, não era assim, a gente só tinha o primeiro contato no final do curso. Então, ali que a gente tinha o primeiro susto, né? Vamos lá, vamos encarar uma turma. Então,
1: aquele da praxis.
3: É, linda, né? Agora vocês vão cair lá e vão ficar um semestre, né? Com a turma que foi sorteada, numa escola que foi sorteada, e vamos trabalhar. Então, o susto passa quando eu entro na sala. Então, eu vejo que aquele ser que eu imaginava lá, mágico, né? Não era tão mágico assim, mas era aquilo que eu queria. Eu queria ser aquela pessoa ali que poderia fazer a diferença, que poderia, sim, né, fazer parte da vida daquelas crianças. E era esse o caminho que eu queria seguir. Então, no estágio, já me abre aí esse caminho e eu realmente me entendo ali já como profissional da educação.
1: Que bacana, hein?
2: Que lindo.
1: Posso trazer um comentário, porque
3: claro.
1: Penso que ele é um comentário que a gente precisa... Não precisa, não vou virar aqui. Um comentário que a gente precisa trazer em tempo real. Patrícia Luiza entrou aqui na live e disse: bom dia, estamos no intervalo aqui na nossa escola. Valdir Castro, orgulhosa da nossa MAI. Com vocês.
3: Ai, que legal, que legal.
1: Olha esse carinho, salve aí pra Patrícia.
3: Ai, que legal, obrigada. Os colegas, então, estão assistindo. Bacana.
0: Bacana.
2: E ao longo de todos esses anos que tu trabalha, desde 2011, se não me engano, tu é alfabetizadora,
3: isso,
2: né?
3: Isso.
2: Foi sempre em escola pública ou não?
3: Não. Aí vem a formação, né? Vem os estudos, a gente se prepara, mas nem sempre a gente consegue, né, sair do estudo e já tá dentro da profissão escolhida, né? Então, tive outros trabalhos, outras coisas, e em 2011 eu entro numa escola particular da cidade, né? Onde eu fico até 2017. Aí, também dentro da alfabetização. Dentro do ciclo ali que a gente reconhece, né, do primeiro ao terceiro ano, que é o ciclo da alfabetização. Em 2017, eu sou aprovada no concurso público do município e aí eu me torno professora da rede municipal. E onde eu estou até hoje, na mesma escola.
1: Ah, que bacana.
2: Sim. Então, tu conhece os dois lados ali, as duas instituições, a privada e a pública.
3: Sim, sim. São duas realidades bem diferentes. Bem diferentes.
2: Tu conseguiria nos dizer quais as maiores diferenças que tu percebe de uma para outra?
3: Eu acho que mais dentro dos recursos, né? Seja ele de pessoas, seja os recursos financeiros, né, de estrutura. Essas são as maiores diferenças que a gente percebe. Assim, dentro de uma escola particular, se tu pensar em fazer uma saída de campo, provavelmente tu vai conseguir realizar em pouquíssimo tempo, porque tu vai ter ali, né, toda a estrutura, todo o apoio financeiro ou da escola ou das famílias, e tu vai realizar. Numa escola pública, provavelmente, né, o caminho é mais árduo ali, consegue? Consegue, mas é bem mais difícil. Então eu acho que essa parte dos recursos é o que diferencia. E uma coisa que eu sempre pensava, assim, quando eu era professora da rede particular e almejava estar na rede pública, né? É que eu sempre tinha para mim, assim, que eu não poderia ser uma profissional diferente da que eu era lá dentro, né? Embora o público mudasse, eu teria a mesma responsabilidade, né? E o mesmo afinco com o meu trabalho, embora o lugar mudasse. Eu acho que eu continuo sendo fiel ao meu compromisso, mas é bem diferente trabalhar nos dois lugares.
1: Sim.
0: Eu vou te perguntar se tu não queres, porque o pessoal tem as músicas separadas aqui do programa. Não sei se vocês querem rodar a primeira música e em seguida a gente volta pra fazer, continuar o bate-papo, pode ser?
2: Pode ser.
0: São três músicas selecionadas aqui que a galera seleciona pra fazer a composição da playlist, né? Desses dois blocos.
1: Fala, Rafa, fiz aqui uma live inicial, a nossa pedagogata não falou ainda mais. Eu vou, enquanto Rafinha vai puxando a música aí, eu vou encerrar essa live, uhum. Tá? Até porque o Instagram não nos permite aí reproduzir músicas aí com direitos autorais, etc, né? Uhum. Vou encerrar essa live, deixá-la publicada e convidar o pessoal a somar ali, né, no @FURGOficial no YouTube, uhum. E também sintonizar na 106,7, buscar no site da FURG o tocador digital da rádio. Temos várias possibilidades.
0: Para ouvir a música,
1: né?
0: Tem que ser pelo
1: 106,7 ou
0: é, porque no
1: streaming
0: YouTube,
1: digital, né?
0: No YouTube a gente acaba mutando ali por causa do strike, né, do YouTube.
1: Mas vão lá, sigam acompanhando esse papo e quem queira interagir, chama a gente no direct do Instagram que a gente vai trazendo por aqui, tá bem?
0: Vamos fazer um rápido break pra música, então a gente já continua com esse bate-papo, pode ser?
2: Pode ser.
0: É tu que manda hoje aqui.

0: 10:22. A gente não vai rodar a música toda. Deixa eu abrir aqui os microfones todos.
1: A gente queria.
0: Queria.
1: Mas a gente também quer ouvir.
0: Tem 7 minutos a música, dá falta aí uns 2,5 minutos de música aqui, mas tá maravilhoso esse som, né? Que gostoso. Seleção aqui então da Laís é Veludo Marrom, Lineker.
2: Escolha da convidada.
0: Escolha da convidada. Que bacana.
1: Poxa vida,
0: nossa,
1: prof. Que e sonzeiro. Bacana que tava assim, né? As pessoas foram sendo contagiadas pela música, tava até a Clara lá.
0: Todo mundo
1: cantando,
0: dançando. Né?
1: Coisa linda.
0: É isso, gente. Vamos embora, vamos continuar aqui. A gente ainda tem alguns minutos aí até o final desse primeiro bloco. Passar de volta para a Laís continuar conduzindo então essa entrevista, essas conversas aqui com a nossa convidada e também convidar a Érica, que se ela tiver aí também vontade, que se manifeste junto aí para falar no meio do
3: papo. Eu tô ouvindo a colega, porque uma coisa que eu sinto muito, assim, sinto, não, me enxergo, são as minhas limitações por inexperiência dentro da sala de aula.
0: Ah, mas é tempo,
3: eu
0: né?
3: Gosto de estar em ambientes com professores para ouvir outros professores.
0: Que bacana.
2: Bacana, bacana. Eu queria retomar um pouco o tema da área de vulnerabilidade e tal. Qual a maior dificuldade que tu encontra dentro da sala de aula nessas áreas de mais vulnerabilidade na cidade?
4: Nossa, são muitos. Mas eu acho que o principal e o que a gente tenta bastante, assim, é fazer com que os efeitos da vulnerabilidade, né, eles não entrem para dentro da sala, né? Eu acho que isso é o mais complicado, sim. Principalmente, eu estava trocando com a Érica agora, falando sobre alfabetização de crianças, falando sobre EJA, mas com as crianças, né, que às vezes as pessoas podem pensar, ah, eles não se dão conta, né, do que está acontecendo, a gente deixa eles de fora, né? É um grande engano, né? Porque as crianças, eu acredito que eles são os primeiros a perceber quando alguma Sim. coisa não está certa, não está boa, né? não tá legal lá em casa. Então, eu acho que o meu principal objetivo é fazer com que essas coisas, assim, por alguns momentos, fiquem de fora, né? Para que a gente consiga trabalhar ali dentro. Sei que isso é ilusório, né? Que não acontece, mas o tempo que a gente conseguir fazer isso, eu acho que é um tempo ganho, assim. Porque não tem como não interferir. Vai interferir muito, né? Eu não posso querer que um aluno meu que não se alimentou ontem à noite, que ele tenha o mesmo rendimento dos outros colegas.
2: Sim.
4: Eu não posso querer que um aluno que saiba, né, que a mãe está sofrendo uma violência em casa, que as coisas não estão legais, que ele esteja em aula e esteja concentrado e sentado durante toda a minha aula. Isso não vai acontecer. Então, eu acredito que a principal dificuldade é realmente tentar, assim, amenizar esses problemas, né? Para que eles não sintam tanto. Mas eu sei que a gente está longe disso ainda, né? Que isso aconteça.
2: Sim, muitas vezes eles externizam isso nos outros colegas,
4: com
2: né?
4: Com certeza. De alguma forma, se houve uma mudança no comportamento, né? Tinha um aluno, poxa, ele era tão quietinho, ele era tão concentrado e agora, de repente, ele não está prestando atenção, ou ele está brigando com o colega, ele está agredindo. Pode ter certeza, alguma coisa está acontecendo. E se a gente for buscar, e nem precisa ir a fundo, né? Porque muitas vezes eles estão só esperando um momento ali que tu chegue e pergunte o que está acontecendo, né? Para que eles realmente te contem, se abram. E muitas vezes é o que acontece. Assim, eu posso trazer uma situação assim, que me aconteceu assim, na última semana, semana passada. Uma mãe foi levar a filha de manhã, uma aluna minha, 8 anos, terceiro ano. E a mãe chega na escola passando mal, assim, cansada e achando que ia desmaiar e tal. E a gente acolheu a mãe, entrou, sentou um copo d'água. E aí ela começa a chorar e conversar, dizendo que tinha encontrado o ex-marido a caminho da escola, que é padrasto da menina, e que eles começaram a discutir na rua, ele vinha, né, ameaçando ela, e que ela estava com muito medo daquilo, não sabia o que ia fazer, e que achava que ia precisar tirar a menina da escola, né? E foi o que aconteceu. Ontem eu recebo a notificação de que a menina foi transferida, porque eles não puderam continuar morando no mesmo bairro por conta desse padrasto. Então, assim, era uma menina que já apresentava, né, algumas dificuldades cognitivas e algumas dificuldades de comportamento. mas que a gente já vinha trabalhando com ela desde o final do ano passado, junto com o acompanhamento, né, da sala de recursos da escola. E a gente vinha tendo alguns avanços na parte da alfabetização, na parte de relacionamento. E aí agora, de repente, eu não tenho mais essa aluna, né? Então, assim, é um trabalho lento, né? E quando a gente começa a ter algum resultado, alguma coisa tira ali do caminho, né? Sim. Então, com certeza, esse, assim, ó, foi uma das últimas situações, assim, a mais recente que aconteceu, mas eu poderia te citar, assim, várias, né? A gente teve agora esse problema, né, da função do tempo, né, dos vendavais, das chuvas. Nossa, a gente tem alunos ainda que estão com as casas destelhadas, sim, a céu faz, aberto, né? Literalmente, né?
1: Como faz para estudar,
4: e
1: né?
4: E aí a gente quer que esse aluno fique... A nossa escola é em tempo integral, então ela funciona das 8h15 da manhã às 4h15 da tarde. Como que eu vou querer que esse aluno esteja ali durante todo esse tempo, concentrado, participando das atividades, se daqui a pouco ele vai para um lugar que, né, a gente não pode chamar de lar, de moradia, porque ele está ali sem roupa, sem teto, sem nada. Então, eu acho que aí a vulnerabilidade mostra para a gente que não tem como, né, passar por cima dessas coisas.
1: São 10h28, sei que a Rafinha vai chamar o intervalo.
0: Não, podemos atrasar um pouquinho.
1: Eu quero fazer só um pequeno comentário, né, nessa contextualização aí, no olhar sensível e profundamente necessário das diversas realidades, né, que a gente tem. É, quando a Emiliana trouxe sobre, alguns alunos, alunas, esse é um caso, né, até com uma certa dificuldade cognitiva, dificuldade de aprendizado, ou daqui a pouco de conseguir se manter presente, atenta, né?
4: Sim.
1: E aí me ocorreu algo que a gente conversa bastante aqui, traz a problematização, eu na área também da psicologia olho para isso, que é o boom, o excesso, não deslegitimando os laudos, tá? Mas o boom que a gente tem de laudos ou diagnósticos apressados, por exemplo, de TDAH, que não significa que uma aluna ou um aluno que esteja nessas condições, inserida nesse contexto de dificuldades, não possa ter o TDAH. Sim, de fato pode, e não é sobre isso. Mas é sobre, para além dos sintomas ali por tópicos, que seja considerado, e é fundamental que seja considerado, o contexto de vida. E que sim, os testes clínicos, muitas vezes ali a investigação de dentro de um consultório médico ou de psicólogos que trabalham com psicodiagnóstico, falha, né? E estou falando aqui enquanto psicóloga, sim, então não é, né, uma crítica esvaziada, mas é de não estar nesse lugar, de não estar na sala de aula ou na comunidade, enxergando essas outras questões, e que acaba muitas vezes produzindo aí laudos que acabam patologizando, estigmatizando, e que não trazem, de fato, a realidade de uma pessoa com um diagnóstico, né? Isso me veio, assim, muito como uma realidade, assim, um reflexo da realidade que a gente vem vivendo, é algo preocupante também, né?
4: Sim, e a gente discute isso muito também dentro da escola, né?
1: Uhum,
4: a gente tem uma sala de recursos muito atuante na escola, que nos facilita muito o trabalho, mas a gente vive também com esse diálogo, né? Será que é por esse caminho? Será que, né? Então, há uma avaliação das gurias, há ali também, né, levam muito em consideração a nossa visão dentro da sala, né?
1: Precisa,
4: porque,
1: né,
4: ali é o que a gente tá vivenciando, tá vendo, ó, mudou aqui, mas o que que aconteceu ali, né? E para ver se realmente, né, é caso mesmo, né, de um diagnóstico, ou será que, né, são outras coisas que estão acontecendo ali por trás com essa criança.
3: E existem outras coisas nesse processo também, né, tipo essa dependência constante das crianças das telas, né, e isso é outra coisa que deixa as crianças muitíssimo agitadas, molda o comportamento delas,
1: total,
3: né, pelo menos com a experiência que eu tenho de crianças de primeiro e segundo ano, assim, são crianças que gritam muito, né, e aí tu vai ver o youtuber lá que eles estão assistindo, eles estão gritando o tempo inteiro, e aí tu vai tentar falar sem gritar com essa criança já não te ouve, entendeu? Ela já não tem interesse no que, tu, no que tu tá falando pra ela, porque ela não, tu não conseguiu acessar a linguagem que ela
1: vai aprofundar, que ela um escuta, assunto né? Que com mais de, né, a gente tá falando dessas referências, um minuto de vídeo ou fala mais devagar,
3: sim, de não conseguir esperar e, e a alfabetização ela é um processo, né, então tem crianças que já estão mais avançadas no processo, outras crianças que ainda não atingiram certas coisas. Então, quando tu tenta trazer um planejamento, trazer um projeto, uma coisa assim, tu tem crianças que terminam em 5 minutos e outras que levam 2, 3 horas para fazer exatamente a mesma coisa. E aí, como é que tu dá conta daquele que terminou, daquele que não terminou, daquele que precisa que tu leia, daquele... E todas as milhares de perguntas o tempo inteiro. Posso ir no banheiro, posso tomar água, meu dente tá caindo, olha o que eu sei fazer, vira uma estrelinha.
4: Tu sabe que eu acho que a primeira coisa que a gente tem que ter claro, assim, é que às vezes a gente não vai dar conta. E tudo certo, né? Porque a gente começa a se frustrar, porque como eu não tô dando conta, né? Hoje fulano me falou isso, eu não ouvi, o outro me falou.
3: Sim.
4: Então a gente tem que começar a se dar conta que não vai dar conta. E tá tudo bem,
3: sim,
4: né?
3: Sim.
0: Deixa eu fazer um intervalinho com vocês aqui, pode ser? Peço desculpas pra gente fazer mais um breakzinho, um break dessa meia hora. Eu tô pedindo encarecidamente aqui pra gente fazer um intervalinho rápido. A gente já volta, fica com a gente aí. É, vamos fazer a troca agora pro terceiro e último bloco do programa. A gente roda aqui os apoiadores e em seguida a gente tá de volta. Valeu!
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0: Às 41 minutos, retornando pro terceiro e último bloco do Paralelo 30 e o bate-papo que tava, pessoal, fazendo uma troca bacana aqui. Quase que não volta o programa, tá, galera? Ia avisar vocês aí que ia ficar o Rapa dando show aí e o programa ia ficar. Escutamos, é isso, Vapor Barato, Rapa, tá? Que tocou aqui também. E a gente tá de volta, então, Laís, tudo contigo pra gente continuar esse bate-papo no nosso último bloco.
1: Então, para a gente conseguir seguir o que a gente estava falando por trás das câmeras aqui, falar sobre as especificidades dos alunos, como que tu lida com elas, por ser, para a alfabetização ser uma etapa ali da escola, né, da vida, da educação das crianças, que exige uma atenção mais individualizada.
2: É, como lidar, né? O que a gente estava conversando aqui no off, né? Acho que a primeira coisa é a gente ter consciência de que às vezes a gente não vai conseguir lidar, né, com todas elas. É, então, o que a gente conseguir, né, fazer, trabalhar, e eu acho que o mais importante é a gente saber com quem a gente pode contar, né? Esse trabalho com as especificidades, com a inclusão, é um trabalho que não vai acontecer com o professor sozinho. Isso é claro, assim, é a primeira noção que a gente precisa. E a gente tem uma rede, né? Tem uma rede de apoio, mas essa rede pode falhar, né? E às vezes ela falha. Mas a gente conta sempre com ela, assim, na minha realidade dentro da escola, da minha escola, o que que a gente tem? O que que eu posso contar? A gente tem monitores, né? Não temos ainda a quantidade que seria necessária para atender a todos os alunos, né? Todas essas especificidades, como tu colocou, mas a gente tem alguns monitores. E temos uma sala de recursos, né? A sala de atendimento educacional especializado, em que as gurias também nos auxiliam e muito e fazem esse link entre os professores e os monitores, né? Então, esse trabalho, ele sempre vai acontecer ali em conjunto e principalmente junto com as famílias. Se as famílias não quiserem, né, e não nos ajudarem para que esse trabalho aconteça, ele também não vai acontecer, né? Porque a gente tem a realidade das famílias que muitas vezes não aceitam, né? Esse é o primeiro. E a gente tem aquela parte em que elas aceitam, mas acham que tudo tem que acontecer dentro da escola, né? Fora dali, nada mais precisa ser feito. E isso não existe, né? A criança é um todo e ela vai precisar desse atendimento e desse cuidado todo o tempo. Então, eu acho que é um trabalho, assim, de formiguinha, né, que a gente faz para que a gente consiga ter pequenos resultados. A gente estava comentando aqui que a gente ainda está longe, né, do que a gente almejava como inclusão, como participação, né? Mas eu acho que a gente não pode desacreditar. Então, é seguir em frente e tentar fazer com que as coisas só não retrocedam, né? Sim. Isso não pode acontecer. Mas eu acho que o trabalho é esse, é em conjunto. E não deixar se frustrar. Porque aí, senão, a gente está perdido.
3: E a gente tem uma problemática também no município, que os monitores são estagiários, né? Eles não estão ali na folha de pagamento como um profissional.
2: Não tem um vínculo,
3: educação,
2: né?
3: A gente não tem um concurso específico para isso, a gente não tem formação continuada para essas pessoas, né? Então, não basta estar num curso de licenciatura, não basta, ou da área da saúde, né, para a gente conseguir dar conta da inclusão. A gente precisava que essas pessoas fossem profissionais da educação concursados, né, que tivessem um plano de carreira também e que fossem valorizados, que tivessem uma formação continuada, né, como eu disse, e que tivesse, acima de qualquer coisa, um projeto pedagógico de inclusão. Né? Porque a gente, enquanto professora, a gente não precisa daquele monitor, daquela monitora ali para levar a criança no banheiro, ou para levar para tomar água, ou para manter sentado na cadeira. A gente precisa desenvolver um trabalho, né, de forma conjunta. Porque estamos ali enquanto turma, né? A gente tem uma turma de crianças e crianças incluídas, e essas crianças precisam que suas necessidades específicas sejam respeitadas, ao mesmo tempo que precisam acompanhar o desenvolvimento do restante dos colegas, Né? Então, deixo aqui a minha crítica social.
2: Muito bem colocada.
3: Deixo aqui, né, a minha súplica à valorização dos profissionais de educação. Mas era esse.
2: E eu acho que para isso precisa ter realmente esse vínculo, né, desses profissionais. Uhum. Porque agora tu falou e eu pensei assim, tem uma turma em que eu trabalho que eu já vi 3 ou 4 monitores passarem esse ano. Uhum. Então, que vínculo que eles vão construir com, sim, essa criança? Uhum. Que tipo de trabalho vai ser realizado se daqui a pouco eles não estão mais ali? Ou o trabalho desagradou, não era o que ele queria, ele, sim, trocou? Então, a gente está lidando com um ser humano, né? Com que certeza. Precisa daquela continuidade e isso não está acontecendo. Então, ali eu acho que a gente zera, né? Volta, uhum, a estaca zero. É complicado.
1: Sim. E tem outra questão que as escolas passam também, principalmente as escolas públicas, que é a falta de recurso, né? E como eles são ali anos iniciais, vem da educação infantil, daquela coisa mais lúdica, como que tu faz para manter isso, né, com a falta de recurso que as escolas enfrentam?
2: Sim. É, essa falta de recursos materiais que tu, isso, te referes, né? É, já tivemos momentos mais complicados, né? Nesse momento não é, acho que não está tão difícil, mas acontece. Eu acho que a gente tem que correr atrás um pouco, né? Eu sou muito do lúdico, adoro trabalhar com a ludicidade. Não sou das artes, mas me arrisco bastante nessa área. Adoro trabalhar essa parte artística com eles. Até porque eu acho que ainda, né, como tu falou, eles vêm da educação infantil, a gente ainda trabalha muito motricidade, né? Então a gente exige muito dessa parte. Mas eu acho que tem meios, né? A gente lá na escola, minha escola fica numa área que tem bastante natureza, bastante árvore. Então, eu vou usar esses materiais que eu tenho. Vamos embora, vamos trabalhar com folhas, vamos trabalhar com areia, vamos trabalhar com argila, né? E parcerias. Eu acho que, sim, o professor tem uma coisa, né? Não sei se a Erika vai concordar comigo, que a gente tem uma coisa de pedinte, né? Tudo que a gente vê, a gente quer, né? Então, se eu chegar aqui e olhar alguma coisa interessante, eu vou dizer para vocês, me dá um pouquinho, compartilha comigo,
4: tá,
2: né?
4: Usando, vai precisar.
2: Vai precisar.
4: A Erika, dia desse, não chegou aqui arrecadando revistas?
2: E olha aí, ó.
3: Quem tiver, assim, fiz uma, né, campanha no Instagram.
2: Revista, revista escassa. Então, tá vendo só? Olha, fez uma arrecadação no Instagram. É isso, né? Claro que a gente não pode deixar de lutar e de buscar, né? Porque tem meios para isso e a gente, principalmente dentro da escola pública, né? Tem alguém que ali vai me subsidiar, que precisa me dar esse suporte, mas eu também não vou cruzar os braços porque esse material não chegou, uhum, ou porque eu não tenho alguém para me ajudar, né? Então eu vou buscar de alguma forma. Eu gosto muito, assim, de encontrar um parceiro, né? Tipo, ano passado a gente tinha aqui o pessoal da FURG, do professor Gustavo Baila, da Oceano. Ele fez um projeto com a gente durante o ano inteiro, assim, semanalmente, porque a gente estava trabalhando Mar de Saberes. Então, eles começaram a se questionar sobre os animais marinhos, como é que funcionava.
0: Ah, que legal.
2: A minha filha tinha feito uma oficina com o Baila uns anos atrás e eu lembrei, nossa, aquilo foi muito legal, eu vou chamar. O máximo que ele vai me dizer é não, né? Não faço, não posso. Sim. Ah, vai ser ótimo, prof. Tem o pessoal da extensão que está fazendo um projeto. Claro. A gente precisa ir para algum lugar. Legal. Fechou. A gente trabalhou o ano inteiro numa parceria, né? Então, eles já estavam... O pessoal da FURG vem hoje? O pessoal da FURG vem hoje? Então, assim, semanalmente a gente tinha algo diferente. Pessoas diferentes que nos traziam, né? Outro tipo de material. Um outro tipo de visão. A gente encerrou o projeto, uma visitação aos Moles da Barra. Que muitos alunos moradores de Rio Grande não conheciam os Moles da Barra. Né? Não conhecem a Praia do Cassino. Então, assim, que nos parece um absurdo, né? Mas para eles é a realidade deles. Então, assim, ó, a gente foi aos Moles, eles conseguiram fazer a devolução de uma tartaruga ao mar. Então, assim, foram experiências que provavelmente fantástico. Eles guardem, sim, né? Lá na memória, sim, deles. Então, eu acho que é isso que é válido. Né? A gente tentar esses meios, assim.
4: E pensou, né, te ouvindo, fiquei pensando aqui, né, experiências que, sim, muito provavelmente eles vão guardar e que são experiências potenciais para a possibilidade desses alunos pensarem em, quem sabe, fazer o curso de oceano, sim, trabalharem nessa,
2: sim,
4: área. Porque se eu não tenho contato nenhum...
2: Exato.
4: Como vou?
2: Mas essa é uma das minhas maiores brigas, assim, né? Porque eu digo, a gente está ali no, na Zona Oeste, né? Eles têm ali a realidade deles, mas eu acho, sim, que eles precisam conhecer outras realidades, conhecer outros lugares e saber que eles podem ser o que eles quiserem, né? Então, quando eu vejo, assim, alunos lá no nono ano, né? Que já foram meus lá no primeiro, que eu já estou lá nessa escola há 10 anos, e eu consigo acompanhar essa trajetória deles e às vezes me dizer, ai, prof, lembra que tu disse que eu podia... Eu digo, nossa, ele lembra que eu falei há 7 anos atrás, há 8 anos atrás? Então é isso que faz valer a pena, né? É isso que faz a gente não desistir. Eu acho que é isso.
0: Cara, que bacana, hein?
1: Então, a gente tá meio que se encaminhando pro final do programa, né?
2: Já?
1: Já, passou rápido, né? Eu queria trazer, então, o livro.
2: Ah, nossa.
1: Que, além de professora, alfabetizadora, é musa inspiradora de histórias também.
0: Olha aí, que legal.
1: Quer falar um pouco sobre?
2: Ah, então. Esses são os presentes que a profissão nos traz, né? Assim, esse foi um belo presente, assim, de uma colega que trabalhava comigo na escola e que via, assim, a correria da prof no dia a dia, né? Como a gente é uma escola em tempo integral, a gente passa o dia inteiro na escola e a gente tem um intervalo. O horário que os alunos fazem o intervalo do 12h15 ao 1h15 é o nosso horário de almoço. Então, essa colega percebia que eu saía para almoçar e corria, voltava, só comia e estava pronta para ir para a sala de novo. E aí um dia ela me perguntou, o que que tu faz nesse horário, né? Que tu corre tanto e eu mal te vejo comer. E aí eu disse para ela, olha, eu vou até a casa da minha sogra organizar minha filha, porque ela vai para a escola. E se eu não for nesse momento, eu só vejo ela no final do dia, né? Então eu vou com a desculpa que eu vou arrumar ela, pentear ela, deixar pronta. E aí eu volto para trabalhar. E ela disse, nossa, isso daria uma história. E eu disse, ah, então tá, então eu vou esperar a tua história. Isso lá em 2022. E quando foi agora, o ano passado, ela me disse, vai sair a história. E disse, como assim, né? Então, eu transformei aquele cotidiano numa poesia. E eu gostaria muito, né, de ilustrar esse livro com ilustrações tuas, da Sofia e tal. Então, assim, eu acho que é os presentes, né, os retornos que a profissão nos dá desses encontros, né? E o livro saiu. E ele foi lançado na Feira do Livro da FURG esse ano aqui. A Bruna veio lançar. Eu pude acompanhá-la também, foi bem bacana, bem emocionante.
0: Ah, que legal, que relato bacana. Parabéns, gente, que massa.
4: Eu estou colocando alguns conteúdos, Rafa também colocou umas fotos, alguns conteúdos nos stories e fiz a foto aqui do livro para quem quiser ele dar uma olhadinha, ver, né, retomar o nome do livro, daqui a pouco entrar em contato para ver.
2: Sim.
1: Legal. Tá, acho que a gente nem falou o nome do livro, né?
2: É A Fada do Pente.
0: Fada do Pente, adorei.
2: A Fada do Pente, né? Já que a desculpa era essa, né? Passar esses 5 minutinhos com ela para ir lá, vou arrumar, para ir para a escola. Bacana. E aí a poesia toda vai em torno disso.
0: Cara, que maravilhoso. Maravilhoso. Gente, 10h54, quase 55. A gente tem os últimos 2-3 minutinhos. Não sei se tu preparasse alguma pergunta de fechamento, se eu posso pedir uma pergunta.
1: Eu posso uma para nós, futuros professores, né? Mesmo que esteja de uma área diferente, nós somos da área, dos anos iniciais. O que te faz seguir nessa carreira mais como um acalento para nós?
2: Olha, responsabilidade, né? Eu acho que o que me faz seguir são eles, as crianças, né? No caso, vocês, os estudantes que vocês forem encontrar no caminho de vocês, né? Certamente vocês vão ver que vai ser por eles, né? Pensar assim, se a gente for parar e pensar só nas dificuldades, né? Ou esperar uma valorização, seja ela qual for, ou de quem for, desistam, né? Mas se vocês realmente querem, né? E se isso vai satisfazer, né? Sigam, né? É por eles que eu sigo. Eu acho que cada dia que a gente pode trabalhar com eles é uma sementinha plantada, né? Então eu quero ser essa terra fértil, por enquanto, né? Onde essas sementinhas estão sendo plantadas. Então é por eles, é pelos alunos, pelas crianças, pelos estudantes.
0: Maravilhoso.
4: Inspirador,
0: exatamente.
1: Motivador. Ah, que bom.
0: Mensagem maravilhosa. Acho que essa é a mensagem que a gente encerra esse programa, né, galera? Não tinha como ser diferente, foi muito bom. Quero agradecer, tá? Milena, obrigado por estar conosco, por ter topado essa empreitada aí, trazer esses teus relatos maravilhosos. Érica, obrigado também pelas contribuições. Laís, parabéns. Obrigado pela produção do programa, muito bom, tá? Parabéns a ti, aos outros estudantes também ali, galera que já tá aqui pelo estúdio com a gente. Que esses programas com vocês sempre são muito... dá um calorzinho na gente, assim. Tipo, é muito bacana de ver, né? São papos muito legais que vocês trazem. E pra gente ver vocês produzindo aqui também, né? Junto com a gente, o programa é muito legal. Obrigado.
1: Muito obrigada, eu que agradeço. E semana que vem tem mais.
0: Semana que vem tem mais. É isso, minha gente. Vamos ficando por aqui, Dequinha. 10h57, quase já. A gente vai encerrando o programa, então, do Paralelo. Lembrando que esta live fica salva, tá? No nosso canal da FURG, lá no YouTube. Então, tu consegue encontrar depois esse bate-papo pra rever, pra dar uma olhada por lá. E a gente retorna amanhã ao vivo, 9h30 da manhã, por aqui, com mais programação, com mais Paralelo 30. Convido vocês também a ficarem na programação da emissora, porque 12h30 tem FM Café.
2: Meio-dia.
0: Ah, voltou pro meio-dia, sem propaganda eleitoral. Olha aí, que bênção na vida dos programadores de rádio, que não precisam alterar a sua agenda.
4: E que bênção na vida dos produtores, apresentadores, dos programas que não perdem meia hora.
0: Produtores, apresentadores, é isso aí. Então tá aí, sem propaganda eleitoral, FM Café é meio-dia, tá? Então vocês continuam aí com a Érica, com a Juliana, neste horário.
3: Hoje, pautando o mês da pessoa idosa em Rio Grande.
0: Bacana, então tá aí, que importante, ó, vem curtir com a gente esse bate-papo também, mais um debate, a gente volta amanhã, desejamos uma ótima tarde aí para todos e todas, valeu, um beijo, tchau, tchau.
2: A gente faz uma pausa.

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Boa tarde. Começamos mais uma edição do programa FM Café. Hoje, terça-feira, dia 6 de outubro, temperatura em Rio Grande de 18 graus, sensação térmica de 16, segundo o site da Praticagem da Barra. Agora, meio-dia, um minuto. 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Hoje a apresentação do programa é minha, Juliana Rodrigues, nos comentários a partir da 1 da tarde, Péricles Gonçalves, na produção Érica Xavier. 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E a Universidade Federal do Rio Grande prorrogou o prazo de inscrições e do pagamento da taxa de inscrição do vestibular 2027. As pessoas interessadas em participar do concurso têm agora até amanhã, dia 7, para se inscrever. A taxa, no valor de R$ 85,00, deve ser paga até o dia 12 de outubro. O período para solicitação de atendimento especializado também foi estendido. A atualização do cronograma do processo seletivo se deu em razão dos recentes eventos climáticos ocorridos no Rio Grande do Sul, informou a instituição por meio da Diretoria de Processos Seletivos e da Comissão Permanente de Processos Seletivos na tarde da última quinta-feira, dia 1º de outubro. O vestibular oferece 1.063 vagas,

0: para o próximo ano letivo nos cursos presenciais de graduação da FURG. A prova será aplicada no dia 22 de novembro. Para mais detalhes, consulte a retificação do cronograma na página da Coperse. No momento da inscrição, a pessoa candidata precisa preencher o formulário, indicar o curso pretendido, o município onde fará a prova e a língua estrangeira escolhida, inglês ou espanhol. Quando aplicável, também deverá indicar a modalidade de concorrência pelas vagas reservadas e fornecer as informações correspondentes. Será possível alterar os dados inseridos no formulário somente durante o período de inscrição. Pessoas candidatas que precisem de atendimento especializado para realizar a prova deverão fazer a solicitação durante o período de inscrição. O pedido deverá indicar a necessidade e, quando exigido, ser acompanhado de documentação comprobatória. Em situações emergenciais ocorridas após o encerramento das inscrições, o edital prevê procedimento específico para a solicitação de atendimento, sujeito à análise da Coperse. As pessoas candidatas devem acompanhar a página da Coperse durante todo o processo seletivo, inclusive para verificar eventuais retificações, comunicados, convocações e resultados. E a pauta conservadora, STF e linha sucessória. O que esperar do Congresso? É a notícia que nós vamos ouvir agora.
1: Na nova configuração da Câmara e do Senado, o PL saiu como grande vencedor. Vai ter a maior bancada nas duas casas, serão 121 deputados e 28 senadores, número bem superior que a segunda maior bancada, que é composta por 88 deputados da Federação PT, PCdoB e PV e apenas 8 senadores do Partido dos Trabalhadores. Nesse novo desenho, chama a atenção de especialistas, agnada à extrema-direita. A preocupação é, inclusive, com retrocessos, com o debate de pautas ligadas mais a valores conservadores e menos progressistas. É o que diz a cientista política Alina Ribeiro.
2: Existe uma pauta do conservadorismo que é muito forte, existe uma ideia de família que é muito específica, e aí nos discursos eles colocam a esquerda como se ela fosse contra a família, né? Mas não fica muito claro que tipo de família é essa. Enfim, acho que vai ser importante a gente olhar muito bem, não só para essa ascensão da direita, mas que direita essa direita representa. E o que me parece é que é uma direita antidemocrática e que pode sim gerar retrocessos muito importantes para o Brasil.
1: A votação na Câmara dos Deputados estabeleceu alguns recordes. Dois candidatos do PL bateram os 3 milhões de votos. Nicolas Ferreira em Minas e Lucas Pavanato em São Paulo. Ter maioria nas casas é importante por diversos motivos. Entre eles, o presidente da Câmara é o terceiro na linha sucessória, ele que substitui o presidente e o vice em caso de ausências. Além disso, é também o presidente da Câmara quem inicia processos de impeachment, por exemplo. Já no Senado é onde ocorrem as sabatinas de autoridades e onde tem andamento os processos contra ministros do Supremo Tribunal Federal. A avaliação é da advogada constitucionalista Damares Medina.
3: Se os senadores aprovam em sabatina o nome do ministro indicado pelo presidente da República, o Supremo Tribunal Federal é competente no futuro para julgar esses próprios senadores. E o que que essa simetria gera em um ambiente de erosão constitucional, de erosão democrática, de crises que os ministros têm enfrentado, né? Então, para 2027, nós esperamos um Senado que vai se posicionar de uma maneira muito assertiva com relação aos desdobramentos das investigações que estão em curso no Supremo Tribunal Federal e para além do Supremo também, né? Porque nós sabemos que os senadores também estão envolvidos em várias denúncias, né?
1: Já o doutor em Ciência Política e professor da Universidade de Brasília, Jefferson Santos, o recado passado pelo eleitor nas urnas é o de que temas importantes ao eleitor não foram tratados na campanha e que agora é preciso realinhar os próximos passos. E ele lembra, a eleição ainda não acabou.
4: A eleição não acabou ainda, né? A gente tem alguns estados e a gente tem a eleição federal para a presidência. É uma eleição importante e que não está decidida. Então, a campanha está aberta, eu acho que a partir desta semana uma nova eleição se é colocada na praça, né? Então, a agenda legislativa, ela também vai responder um pouco ao resultado eleitoral.
1: De modo geral, A renovação na Câmara ficou em 35%. Dos 513 deputados, 183 são de primeiro mandato. No Senado, foram 54 senadores eleitos, 14 deles reeleitos. Da Rádio Nacional em Brasília, Priscila Mazenotti.
0: Agora 9:09 e a pesquisa institucional da Universidade Federal do Rio Grande sobre a inserção curricular da extensão na graduação foi prorrogada. O novo prazo para o preenchimento do questionário é o próximo domingo, dia 11 de outubro. A pesquisa é a primeira avaliação institucional da FURG com foco específico na inserção curricular da extensão e tem como objetivo reunir as percepções de estudantes, docentes, técnicos administrativos em educação, extensionistas e coordenadores de cursos sobre como esse processo vem sendo implementado na universidade. Estudantes com currículos implementados a partir de 2023, mesmo que ainda não tenham realizado atividades extensionistas, também integram o público da pesquisa. O acesso ao questionário é feito por meio de um link individual e exclusivo, encaminhado para o endereço de e-mail cadastrado nos sistemas FURG. Caso o participante não localize o e-mail ou não tenha recebido o link, é possível solicitar um novo envio pelo endereço pesquisasdai@furg.br. Para isso, basta informar o nome completo e o número de matrícula ou CIAP. Agora 10:10, nós vamos para mais uma notícia sobre as eleições.
5: A propaganda eleitoral gratuita no rádio e na televisão volta ao ar em 9 de outubro com as campanhas do segundo turno e segue até o dia 23, dois dias antes da votação. No primeiro turno, o tempo era dividido conforme a representatividade dos partidos. Agora, os dois candidatos que seguem na disputa têm exatamente o mesmo espaço, tanto para presidente quanto para governador. O horário eleitoral no segundo turno terá duração de 20 minutos, com dois blocos de 10 minutos. No rádio, a propaganda dos candidatos à presidência vai ao ar às 7 da manhã e ao meio-dia. Em seguida, às 7:10 e ao meio-dia e 10, entram os programas dos candidatos a governador. Na televisão, o horário para presidente é a 13h e às 20h30 da noite. Os candidatos a governador aparecem 10 minutos depois, à 13h e às 20h40 da noite. Além dos blocos, a legislação prevê inserções de 30 ou 60 segundos ao longo da programação, que somam 25 minutos diários por cada cargo em disputa. O segundo turno das eleições será em 25 de outubro. Da Rádio Nacional em Brasília, Pedro Lacerda.
0: E uma comitiva da universidade, liderada pela reitora Suzane Gonçalves, cumpriu de 28 a 30 de setembro uma série de agendas institucionais em Barcelona, na Espanha, e em Peniche, Portugal, voltadas ao fortalecimento de parcerias nas áreas de inovação, economia azul, transferência de tecnologia e internacionalização. A programação reuniu visitas a ambientes de inovação e a instituições de ensino, como a Universidade Politécnica da Catalunha e ao Politécnico de Leira, além de encontros com gestores e pesquisadores de instituições espanholas. A missão integra as ações do projeto Ambientes de Inovação, aprovado pela Fundação de Amparo à Pesquisa do Estado do Rio Grande do Sul, a FAPERGS, responsável pelo financiamento logístico da agenda, que não contou com o uso de recursos de custeio da universidade. A participação na ação foi aberta para as direções das unidades acadêmicas via memorando circular, cabendo aos interessados a responsabilização integral pelos custos relacionados. A agenda em Barcelona também integra o movimento da FURG de ampliar sua inserção internacional em áreas estratégicas e fortalecer conexões entre pesquisa, inovação e desenvolvimento tecnológico, especialmente alinhadas à economia azul, área em que a instituição assume cada vez mais posição de referência nacional. A presença de representantes da reitoria, da PROIT, do Oceantec e do EPIT, da área de empreendedorismo e de unidades acadêmicas com grandes iniciativas inovadoras, permitiu abordar diferentes dimensões da cooperação, desde a mobilidade e as relações acadêmicas até a incubação de empreendimentos, além de formar além de formas de incentivar o amadurecimento de ideias transformadoras na graduação e na pós-graduação. A comitiva seguiu para Portugal, onde cerrou a agenda ao visitar a Universidade de Leiria e Oeste, com a qual mantém um acordo de cooperação internacional e a prefeitura do município de Peniche. Em março deste ano, a cidade portuguesa assinou um acordo de geminação com o município do Rio Grande durante o 4º Fórum de Desenvolvimento da Economia Azul, com foco no intercâmbio de experiências e no fortalecimento de iniciativas voltadas à pesca sustentável, turismo marítimo, inovação e pesquisa oceânica. Agora é 12:14, nós vamos para o primeiro bloco musical do FM Café de hoje.
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Agora meio-dia, 24 minutos, em alusão ao Outubro Verde, mês de conscientização e prevenção da sífilis e da sífilis congênita, o município do Rio Grande, por meio do Programa Municipal IST, HIV e HV, realizará ações de testagem em diferentes bairros ao longo de outubro e o início de novembro. A iniciativa busca ampliar o acesso da população ao diagnóstico, à prevenção e às informações sobre infecções sexualmente transmissíveis. As ações serão realizadas por meio de uma unidade móvel do Programa Municipal IST, HIV e HV, que estará instalada junto às unidades básicas de saúde e às unidades básicas de saúde da família e dos territórios contemplados. Os atendimentos ocorrerão das 9 da manhã às 4 da tarde. A testagem é uma importante ferramenta para identificar infecções e possibilitar, quando necessário, o início oportuno do tratamento e o acompanhamento pelas equipes de saúde. No caso da gestante, o diagnóstico e o tratamento adequado são fundamentais para reduzir o risco de transmissão da sífilis para o bebê. Durante a programação do Outubro Verde, a unidade móvel percorrerá diferentes regiões do município, permanecendo junto às UBSs para facilitar o acesso da população aos testes e orientações das equipes de saúde. O cronograma das ações é o seguinte: no dia 8 de outubro, agora essa semana, na quinta-feira, a unidade vai estar na Barra. No dia 9, sexta-feira, Cassino. No dia 15 de outubro, São Miguel 1. No dia 16 de outubro, São Miguel 2. No dia 22 de outubro, BGV 1. 23 de outubro, BGV 2. 29 do 10, Parque Marinha. 30 do 10, quinta, e no dia 6 de novembro, Profilurb. O horário é das 9 da manhã às 4 da tarde. A prevenção das ISTs envolve o uso de preservativos, a realização periódica de testes e o acompanhamento regular nos serviços de saúde. A identificação de uma infecção permite o encaminhamento para avaliação e tratamentos adequados, além da adoção de medidas para reduzir a transmissão. Agora nós vamos para um rápido intervalo. Não saia daí, nós voltamos já já.

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0: Voltamos agora, 12:30. 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A apresentação do programa hoje é minha, Juliana Rodrigues, nos comentários a partir da 1:00 PM, Péricles Gonçalves, na produção, Érica Xavier. 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E a PF apreende 2,8 milhões no primeiro turno das eleições. É a notícia que nós vamos ouvir agora.
1: Polícia Federal apreende 2,8 milhões de reais no primeiro turno das eleições. Foram registradas ocorrências em 23 estados e no DF. A Polícia Federal, PF, apreendeu 2,8 milhões de reais durante o primeiro turno das eleições, realizado nesse domingo, 4. Do total, 520 milhares de reais foram em espécie. O restante foi em forma de bens. A PF atuou na prevenção e repressão de crimes eleitorais. Até às 11h59 da noite do domingo foram instaurados 49 inquéritos policiais e lavrados 100 termos circunstanciados de ocorrência, TCS, para apurar a prática desse tipo de crime. Durante todo o dia, 204 pessoas foram conduzidas a delegacias. Os principais crimes registrados ontem foram compra de votos e propaganda eleitoral irregular. Foram registradas ocorrências no Distrito Federal e em 23 estados, Bahia, Rio de Janeiro, Alagoas, Espírito Santo, Pernambuco, Minas Gerais, Sergipe, Roraima, Acre, Rondônia, Amapá, Maranhão, Amazonas, Mato Grosso, Rio Grande do Sul, São Paulo, Paraíba, Santa Catarina, Piauí, Pará, Paraná, Rio Grande do Norte e Tocantins. Durante todo o ano de 2026, foram abertos 1.342 inquéritos para investigar crimes eleitorais. A maior parte foi no Rio de Janeiro, 156, seguido do Maranhão, 135, Ceará, 120, e de São Paulo, 98. A PF disponibiliza um link para acompanhar quantas investigações de crime eleitoral estão em andamento no país.
0: Agora 12:34, e o projeto Bem-Estar, Autocuidado e Qualidade de Vida realiza caminhada fotográfica, práticas de fotografia com celular para estudantes de graduação e pós-graduação. A atividade será nos dias 15 e 22 de outubro, das 2h30 às 4h30 da tarde, com saída do auditório das pró-reitorias no Campus Rio Grande, Unidade Carreiros. A caminhada fotográfica propõe um momento de pausa e bem-estar, utilizando a fotografia como uma forma de estar presente, exercitar o olhar, conectar-se com o ambiente e experimentar novas maneiras de perceber o cotidiano. A atividade será conduzida pela bacharel em cinema e animação Isadora Ebersol, técnica administrativa em educação da Coordenação de Bem Viver Universitário da Diretoria de Assistência Estudantil da Pró-Reitoria de Assuntos Estudantis da Universidade Federal do Rio Grande. Para participar, os interessados devem levar o celular para realizar para a realização das fotografias e efetuar a inscrição pelo SINSC. E o curso de Educação Física da Universidade Federal do Rio Grande prepara atividade alusiva aos 20 anos de funcionamento. A expectativa é reunir fundadores, egressos, estudantes, servidores e comunidade. A atividade está marcada para os dias 26 e 27 de outubro, no Auditório da Educação Física, no Centro Esportivo Campus Rio Grande, Unidade Carreiros da FURG. No primeiro dia, a programação inicia às 5h10 da tarde, com a solenidade de abertura oficial, seguida de atividade cultural para Às 18h30 será previsto o painel com professores, fundadores e coordenadores. No último dia, também iniciando às 5h10 da tarde, haverá um painel com ingressos seguindo de atividade cultural. Para o encerramento, às 7h da noite, está programado um grenal de integração com docentes, discentes, técnicos administrativos em educação e servidores terceirizados. Em caso de evento climático, a programação será transferida para os dias 29 e 30 de outubro. E o Viva Maria de hoje destaca Jaqueline Pitangui, analisa Erundina eleita aos 91 anos de idade. É a notícia que nós vamos ouvir agora.
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3: Saudações democráticas a todas as pessoas que estão em sintonia com esse nosso programa. Hoje, muito especialmente, dedicado à guerreira Luísa Erundina, eleita com 169.567 votos, deputada estadual por São Paulo. Do alto de seus 91 anos, sua firme determinação em participar das eleições de 2026 é prova viva de que os sonhos não envelhecem. E para que possamos melhor avaliar sua inarredável disposição de continuar junto ao seu povo, na cidade onde ela, inclusive, já foi prefeita, vamos ouvir a nossa amiga cientista política Jaqueline Pitangui, ela que é coordenadora executiva da ONG Sépia, Cidadania e Ação. Diga lá, Jaqueline, de que forma a eleição desta nordestina de Uiraúna, Paraíba, prestes a fazer 92 anos já no final de novembro, com mais de 10 campanhas na bagagem, pode inspirar a participação das pessoas que se abstiveram, inclusive, de votar.
4: A eleição de Luísa Erundina como deputada estadual de São Paulo, ela deve ser comemorada, celebrada e respeitada por diferentes razões. Em primeiro lugar, porque ela quebra a ideia de etarismo, a ideia de que as pessoas envelhecem e desaparecem. O envelhecimento, ao contrário, pode marcar uma presença com maior sabedoria, maior experiência, maior tolerância. Por outro lado, Erundina traz consigo uma bagagem enorme, uma prefeitura exitosa em São Paulo, um desempenho maravilhoso no Congresso Nacional e, sobretudo, essa ideia, né, de que no Brasil existe trânsito, existe mobilidade social. Erundina, que saiu do interior, né, do Nordeste, que chegou a prefeita da maior cidade do Brasil e que agora, aos 91 anos, vai contribuir muito, né, com a Câmara Legislativa Estadual dessa cidade. E ao fazer uma saudação à figura da Erundina, eu quero abraçar, né, e saudar a todas as mulheres que chegam ao poder para fazer avançar a democracia, a justiça social e os direitos das mulheres. Há mulheres que chegam ao poder e que, lamentavelmente, não abraçam as causas da igualdade de gênero, da igualdade entre homens e mulheres, né? E que, ao contrário, abraçam o patriarcalismo. A elas, eu gostaria que compreendessem melhor essa luta histórica das mulheres brasileiras, desde a luta chamada o sufragismo, né, da década de 20 e 30, pelo direito a votar, que o patriarcado político impedia as mulheres de votarem, até o grande momento da Constituição brasileira, em que as mulheres escreveram os seus direitos na Carta Maior. E é porque as mulheres escreveram esses direitos que mesmo aquelas que hoje se colocam contra a igualdade entre homens e mulheres chegaram aonde estão. Eu acho que é muito importante, então, saudar a Erundina e, em saudar a Erundina, saudar a todas as mulheres brasileiras que, nos espaços diversos de poder, lutam pela igualdade de gênero, lutam pelos direitos das mulheres, por uma democracia que se dá não apenas a nível das grandes instituições, mas também no nível cotidiano das relações humanas.
3: Bom, e rumo ao segundo turno, eu gostaria de ouvir você num chamado às mulheres do Brasil, que são a maioria do eleitorado brasileiro e que por isso mesmo tem em suas mãos o poder de escrever o futuro do nosso país.
4: Nós vamos ter agora segundo turno das eleições e uma coisa que me preocupa muito é a grande abstenção, que cresceu, né, ultrapassou os 21% nessas eleições. E eu acredito que grande parte dessa abstenção é de mulheres. Mulheres que, presas aos afazeres do lar, aos cuidados, às dificuldades de chegar ao lugar de votação, com quem deixar as crianças, com quem deixar as pessoas enfermas sob seu cuidado, não chegaram aos espaços do exercício do sufrágio pelo qual nós lutamos tanto. Então eu convoco, né, a todas as pessoas e sobretudo a todas as mulheres que votem no segundo turno com consciência de que o seu voto é fundamental para defender os seus direitos. Os seus direitos que muitas vezes você usufrui sem saber que foram conquistados. Conquistados por outras mulheres. Outras mulheres que votaram corretamente, outras mulheres que lutaram em praças públicas, universidades, em fábricas, no espaço rural, e lutaram para inscrever os direitos das mulheres na Constituição. Então vamos votar, vamos honrar essa luta histórica contra o patriarcalismo e pela igualdade de direitos entre homens e mulheres, porque foi isso que o movimento feminista brasileiro alcançou. Vamos lutar e vamos ter consciência de que o feminismo é uma luta pelas famílias. Foi o feminismo que conseguiu a licença maternidade de 120 dias. Foi o feminismo que inscreveu na Constituinte a licença paternidade. Foi o feminismo que lutou arduamente pelo direito à creche para crianças de 0 a 6 anos. O feminismo que lutou pela saúde e os direitos reprodutivos das mulheres. Foi o feminismo que lutou pelo direito à terra das mulheres rurais, pelo direito a mulheres em situação de prisão amamentarem seus filhos. Não vamos nos iludir com falsos discursos que colocam o feminismo contra as famílias. Vamos compreender bem os resultados dessa luta feminista e nos unir a essa agenda de dignidade humana das mulheres.
3: Bem, Jaqueline, tal e qual fizemos no período constituinte, quando ocupávamos as galerias do Congresso Nacional para reivindicar os nossos direitos, seguimos firmes na luta, porque, como nos ensina a Erundina, a democracia também precisa da nossa voz, da nossa presença e da nossa participação.
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0: Agora 12:44 e o Grupo de Estudos Emergentes da Universidade Federal do Rio Grande convida toda a comunidade interna e externa para participar do grupo de leitura que debaterá a obra Sociedade do Cansaço, do filósofo Byung-Chul Han, analisando as relações entre lazer e capitalismo. A atividade faz parte da programação Sociedade do Cansaço, Lazer e Capitalismo, composta por duas atividades conectadas que serão realizadas nos meses de outubro e novembro. O grupo de leitura terá 3 encontros presenciais para apresentação da obra, leitura e discussão, sempre das 7:30 às 9:00 PM, nas terças-feiras, dia 13, 20 e 27 de outubro, no Campus Rio Grande, Unidade Carreiros da FURG. As inscrições estão abertas até o próximo domingo, dia 11 de outubro, pelo SINSC, e as vagas são limitadas em 40. E agora nós vamos ouvir o Giro Internacional.
5: A Espanha antecipou as eleições gerais para 29 de novembro. A decisão ocorreu após o parlamento ter derrubado dois decretos do governo sobre moradia. O país vive uma crise habitacional que provocou manifestações em várias cidades. O primeiro-ministro espanhol, Pedro Sánchez, fez o anúncio da nova data das eleições na tentativa de fortalecer o seu mandato, após a derrubada dos decretos que tentavam conter a crise habitacional. De acordo com ele, a derrota no Congresso constatou a falta de maioria para aprovar medidas urgentes. O processo eleitoral vai ocorrer no momento em que a extrema-direita conquista avanços. Pesquisas de opinião mostram que uma coalizão liderada pelo conservador Partido Popular, com o apoio do Vox, sai na frente. Enquanto isso, os manifestantes continuam reivindicando o congelamento dos altos valores nos aluguéis e as medidas regulatórias que ofereçam mais segurança à população. No norte da França, na região de Pas-de-Calais, um jovem de 15 anos perdeu a mão durante um protesto na cidade de Lens. De acordo com o noticiário local, o adolescente teria pegado uma granada de dispersão após confronto com a polícia. Há cerca de 2 semanas, estudantes se manifestam contra a falta de verbas na educação, a superlotação nas salas de aulas e as condições precárias das escolas. A porta-voz do governo, Maud Bregeon, disse que entre 400 e 500 escolas permanecem fechadas por causa dos distúrbios. Ela ainda ressaltou que a prioridade agora é conter a violência e restaurar a ordem. Os protestos têm sido marcados pelos confrontos com as tropas de choque, enquanto as reivindicações se espalham pelo país. Nos Estados Unidos, uma festa de rua no estado da Geórgia terminou em tragédia. Um tiroteio deixou 2 pessoas mortas e cerca de 30 feridos. De acordo com as autoridades locais, 2 homens suspeitos foram mortos a tiros. Os policiais afirmaram que não há indícios de ameaça contínua. Durante a confusão, centenas de pessoas estavam nas ruas durante um evento de celebrações estudantis organizado por uma escola de ensino médio. Na Suécia, a Assembleia do Nobel anunciou os vencedores do Prêmio Nobel de Medicina de 2026. O americano Karl Deisseroth e os alemães Peter Hagmann e Georg Nagel foram premiados por suas descobertas sobre luz e optogenética, que ajudaram a compreender o funcionamento do cérebro. Eles descobriram como as células nervosas moldam memórias, sentimentos e comportamentos. Os 3 cientistas dividirão um prêmio de 12 milhões de coroas suecas, cerca de 6 milhões de reais. O método utilizado na pesquisa é considerado uma das bases para uma nova era no estudo da neurociência. Com informações da agência Reuters, da TV Brasil em Brasília, William Martins.
0: Agora 12:48 e a Prefeitura do Rio Grande, por meio da Secretaria do Município de Desenvolvimento, Inovação, Turismo e Economia do Mar, realiza de 15 a 17 de outubro a 10ª Semana Municipal do Turismo, com o tema Cultura, História, Experiência e Natureza. A iniciativa reúne atividades voltadas à valorização das potencialidades turísticas do município e à discussão de diferentes perspectivas para o desenvolvimento do setor. A Semana Municipal do Turismo estava inicialmente prevista para ocorrer entre os dias 21 e 27 de setembro, mas foi suspensa em razão dos acontecimentos climáticos que atingiram a nossa região. Com a nova programação, o evento será realizado em 3 dias, reunindo atividades de diálogo, experiências e roteiros turísticos relacionados à cultura, à história, à natureza e a diferentes possibilidades de desenvolvimento do turismo no Rio Grande. A programação inclui a realização do Turismo em Pauta, mesas redondas sobre turismo rural, agricultura familiar e agroindústrias, economia azul e turismo náutico, além de apresentações culturais e roteiros turísticos. Entre eles, a rota Caminhos Negros, Redescobrindo o Rio Grande e o roteiro Memórias da Rengans. As atividades serão realizadas no Salão Nobre da Prefeitura e na Fábrica Rengans. A participação é aberta ao público mediante inscrição por formulário eletrônico. Algumas atividades possuem informações específicas sobre participação e valores que devem ser consultadas no momento da inscrição. A programação então começa no dia 15 15 de outubro, com turismo em pauta, no Salão Nobre, deputado Carlos Santos, da Prefeitura do Rio Grande. À 1h30 tem cerimônia de abertura e boas-vindas com a apresentação da Kimbra Companhia de Dança. Às 2h30 da tarde, roda de conversa, cenários e perspectivas do turismo no Rio Grande. Às 4h20, coffee break, depois às 4h30 da tarde, passeio guiado, rota Caminhos Negros, redescobrindo o Rio Grande, o local de saída é o Mercado Público do Rio Grande. No dia 16 de outubro, começa com experiências que promovem o turismo no Rio Grande, também no Salão Nobre Deputado Carlos Santos, da Prefeitura. À 1h30 da tarde tem apresentação cultural, às 2h30 da tarde tem uma mesa redonda, turismo rural, agricultura familiar e agroindústrias, experiências que fortalecem o território. Depois, às 4 da tarde, tem uma mesa redonda, economia azul e turismo náutico no Rio Grande. Às 5, apresentação dos roteiros turísticos Memória da Rengantz. No dia 17 de outubro, tem o roteiro turístico Memória da Rengantz no complexo Nova Rengantz. Às 4 da tarde, do dia 17 de outubro, é a realização do roteiro turístico pela fábrica do projeto Patrimônio Industrial e Memória Operária Nova Rengantz. As inscrições são no valor de R$15 com pagamento no local. O encerramento da Semana do Turismo é no dia 17, às 6 horas da tarde, com happy hour no Puga Cápsula, consumação por adesão. A 10ª Semana Municipal do Turismo conta com apoio de Nova Rengantz, Tozen Especiarias, Café e Bistrô Dona Lena, Kimbra, Sebrae, CCN Sentinela do Rio Grande, Caramelli Produtos Artesanais e Banrisul, além do patrocínio do Sintecom. As inscrições para as atividades devem ser realizadas por meio de formulário eletrônico disponível na página da Prefeitura em riogrande.rs.gov.br. E a Prefeitura do Rio Grande realizou na manhã de ontem, segunda-feira, dia 5 de outubro, a abertura oficial do Outubro Rosa 2026. Campanha que neste ano tem como tema A Cidade Abraça a Vida e como lema Cada Cuidado Salva uma História. A iniciativa reúne diferentes setores da administração pública, serviços de saúde, instituições e entidades parceiras em uma programação voltada à prevenção, ao diagnóstico precoce e ao cuidado integral com a saúde das mulheres. Durante a abertura, a secretária de Saúde, Juliana Costa, destacou os avanços obtidos pelo município na organização do acesso aos exames e anunciou novas estratégias para ampliar o rastreamento e a prevenção de cânceres de mama e do colo do útero. Juliana também ressaltou o início da implantação em Rio Grande do DNA HPV, novo método de rastreamento do câncer de colo do útero adotado pelo Ministério da Saúde, e a estratégia começa inicialmente em 4 unidades piloto, na UBS Barra, na UBS Quintinha, na UBS Cidade de Águeda e na UBS Aeroporto. Outra medida anunciada durante a abertura do Outubro Rosa foi a chegada ao município da Carreta da Mulher do SESC, que permanecerá em Rio Grande entre 23 de outubro e 12 de dezembro. A unidade móvel deverá ampliar significativamente a oferta de exames, incluindo mamografias, exames citopatológicos e ultrassonografias mamárias, transvaginal e obstétrica. As informações sobre o local de atendimento e o fluxo para o acesso aos serviços serão divulgadas posteriormente. A programação do Outubro Rosa também incorpora a perspectiva da diversidade e da garantia de acesso aos serviços de saúde para todas as mulheres. As ações do Outubro Rosa foram construídas a partir de uma articulação entre a Secretaria Municipal de Saúde, Secretaria de Município de Cidadania e Assistência Social, Universidade Federal do Rio Grande, Hospital Santa Casa, Unimed, Unimagem da Santa Casa, Coordenadoria dos Direitos Humanos, CREAS, entre outros setores e instituições parceiras. Ao longo de outubro, a UBS e a UBSF estarão mobilizadas com rodas de conversa, sala de espera, orientações, busca ativa e atividades de promoção à saúde. Entre os temas previstos estão climatério e menopausa, além de ações relacionadas à prevenção e ao rastreamento dos cânceres de mama e de colo do útero. O município também ampliará a oferta e o agendamento de mamografias. As UBSFs Rita Lobato, Parque Marinha e Profilurb terão horários estendidos durante este período da campanha. No dia 14 de outubro, o bairro Parque Marinha receberá uma atividade integrada à pesagem do Bolsa Família em parceria com o programa de nutrição, com orientações nutricionais e ações de promoção à saúde. Já no dia 18 de outubro, das 8 ao meio-dia, o Shopping Partage sediará uma mobilização em parceria com a Corrida do Batom. A programação contará com unidade móvel de exame das mamas, unidade móvel de IST, tenda de práticas integrativas e complementares em saúde, espaço de promoção da saúde e participação de mulheres empreendedoras, além de representantes da Santa Casa, Unimed, FURG e Secretaria da Saúde. O projeto Panapaná compartilha experiências de enfrentamento. Os depoimentos trouxeram para a cerimônia a perspectiva de quem vivenciou diretamente a doença e reforçam a importância da informação, do acolhimento e da formação de redes de apoio. O projeto também se apresentou como espaço aberto para receber e apoiar a comunidade. A programação do Outubro Rosa segue durante todo o mês, fortalecendo a mensagem de que a prevenção e o cuidado precisam fazer parte da rotina. Como parte dessa mobilização, o Rio Grande também prepara o Dia D da Saúde Integral, independente do gênero, marcado para 14 de novembro, ampliando as ações de promoção da saúde para além do período da tradicional campanha. Agora, meio-dia, 56 minutos, nós vamos para um bloco musical, depois um rápido intervalo. Não saia daí.

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0: E agora, 1:01, voltamos. 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A apresentação do programa hoje é minha, Juliana Rodrigues, nos comentários Péricles Gonçalves, que já estava aqui conosco nos estúdios com a palavrinha desde o bloco anterior. Boa tarde, Péricles, bem-vindo.
1: Boa tarde a quem nos escuta, quem nos vê, a nossa convidada. Filha de um amigo muito grande, um amigo muito bom, uma pessoa que trabalhou muito por essa universidade.
0: Na produção, Érica Xavier, acompanha a FURG nos nossos canais de comunicação. Nosso canal no YouTube é @FURGOficial, nosso portal de notícias é FURG.br e nos siga nos nossos perfis no Instagram, FURGOficial e FURGFM. E aqui conosco nos estúdios, como o Péricles já adiantou, a Kátia Melissa Martins. E hoje nós vamos conversar sobre o mês da pessoa idosa. Boa tarde, Kátia, bem-vinda.
2: Boa tarde, pessoal. Boa tarde, Juliana. Boa tarde, Péricles. Que honra poder estar aqui novamente, já estive semana passada de manhã e agora no FM Café.
0: Acho que a gente, das nossas conversas, assim, um dos tópicos que pode nortear a nossa conversa, né, com relação à pessoa idosa, é para a questão, acho que a gente pode contextualizar a pessoa idosa, né, para a questão da legislação, de acesso a direitos, porque às vezes as pessoas nem mesmo sabem que em idade X ela pode acessar a fila preferencial, que nessa idade ela tem direito a acesso a uma coisa e outra. O que está rindo, Péricles?
1: Estou rindo porque eu acredito que me convidaram hoje para eu ilustrar. Eu vou ilustrar o que vai ser dito. Pode mostrar, aqui estamos dois dias.
0: O pior é que não. Quando nós fechamos a nossa agenda, a gente não foi com essa intenção. Eu vou me defender e defender a Érica aqui em público. Nós não fechamos a pauta, nós não focamos no comentarista, eu juro.
2: Bom, vamos lá. O que é a pessoa idosa, né? Aqui no Brasil, e digo aqui no Brasil porque tem países que têm outras convenções, uhum, né? Aqui no Brasil, a partir dos 60 anos, quem atinge os 60 anos é considerado pessoa idosa.
0: Sim.
2: Né? E aí passa a ter os seus direitos garantidos através do Estatuto da Pessoa Idosa. Passa, por exemplo, a utilizar a fila preferencial, a ter direito à fila preferencial, né? Mas, aqui no município de Rio Grande, por exemplo, para ter direito ao transporte urbano de forma gratuita, no estatuto é a partir dos 60, mas ele deixa em aberto que os municípios podem legislar sobre, né?

0: aqui, a legislação é que é a partir dos 65 anos. Então, nem todos os direitos da pessoa idosa são garantidos a partir do momento em que ela completa 60 anos. Tudo depende da legislação municipal e da legislação estadual, né? Pessoas com 80 anos ou mais têm direito, por exemplo, à fila prioritária. Então, se tu tiveres na fila duas pessoas idosas, uma com 65 e a outra com 80, embora as duas sejam pessoas idosas, a pessoa com 80 vai ser atendida primeiro, porque ela é prioridade, ela é prioritária. Aí passa também para questões judiciais, por exemplo, para processos, para tramitar de forma mais rápida.
1: E muitas vezes as pessoas desconhecem essas informações, né, Péricles? Uma grande massa da população desconhece essas informações.
2: Inclusive, é interessante porque, constitucionalmente, tanto a União como os estados e os municípios têm as suas competências, né? Mas, em algumas situações, como esta, não deveria acontecer a legislação inferior, quer dizer, a legislação que não a legislação federal, restrinja o que não foi está restringido na federal. Quer dizer, se são 60 anos os considerados idosos, o município, por alguma razão, botou 65, que, na verdade, particularmente, não sei qual é a razão, que não atenderam a legislação federal, não sei se pode esclarecer, mas isso é uma mudança para prejuízo das pessoas, quer dizer, para que não se considere as pessoas que são consideradas legalmente idosas. É um contrassenso isso, é o tipo da coisa, deve ter a sua explicação, quem sabe condições do município, sei lá. Né? Mas é meio estranho, né? De ter uma legislação conflitantes, tendo em vista que são claras, na Constituição estão claras as competências de cada ente federado, né? E o município é o ente que mais deveria sentir a necessidade dessas pessoas, porque é o ente que está próximo, né? Ninguém mora no estado, ninguém mora no federal, todo mundo mora na cidade, no município, e aí deveria ter a maior sensibilidade com as pessoas que estão mais próximas, né?
0: Eu concordo contigo, Péricles, porque a partir dos 60 anos, tu és considerado uma pessoa idosa, esses direitos têm que ser garantidos a todos, né? Independentemente, 60 anos, tu já é uma pessoa idosa. Mas essa legislação é uma legislação muito antiga aqui no município, né? É uma coisa que é de agora, né? Que nem o Estado tem uma legislação muito específica, por exemplo, para o transporte intermunicipal. Estava me fugindo a palavra, intermunicipal. Né? No Estatuto da Pessoa Idosa, por exemplo, fala na gratuidade, tanto do interestadual quanto do intermunicipal. Só que o Estado, ele não dá gratuidade, ele dá desconto. 40%, se não me falha a memória, de desconto. E não é em todos os horários também, né? Então, assim, ó, eu até tive na rodoviária aqui, andei conversando com o pessoal da rodoviária a respeito, né, que ia contra o que diz a legislação federal, né? Mas isso é uma norma estadual, é uma lei estadual que precisa ser mexida, é uma lei estadual muito antiga, assim como do transporte público municipal. É uma lei um tanto quanto antiga que precisa ser atualizada. Só que essa atualização, a gente precisa primeiro cuidar das outras partes do transporte, né? Fazer sair a tal licitação, tudo mais, e aí então poder negociar, porque a partir do momento que tu dá a gratuidade, isso também gera um custo, né? Pensando na questão da empresa, de negociações, né? Mas eu concordo que isso deveria ser algo. 60 anos está no estatuto, então não tenho por que de ser de forma diferente.
1: Acho que a gente podia falar um pouquinho das ações da prefeitura, né? Nesse mês do idoso.
0: Com certeza. Bom, nós estamos em outubro. Outubro é considerado o mês da pessoa idosa. Por quê? Porque o Estatuto da Pessoa Idosa foi criado no dia 1 de outubro, Né? E por conta disso se convencionou então que outubro seria o mês da pessoa idosa. E já é uma, o dia 1º também já é uma data internacional, também se convencionou que o Brasil adotasse essa data. Né? Aí nós pensamos em várias ações, e eu sou coordenadora, né, da Coordenadoria dos Direitos da Pessoa Idosa, sou graduada em gerontologia também, que é a ciência que estuda o envelhecimento humano. E aí eu fui procurar parceiros para a gente poder realizar, né, essas ações. A gente não consegue fazer nada sozinho, a gente precisa sempre de uma parceria. Aí eu tive a parceria do Conselho Municipal da Pessoa Idosa, parceria do SESC, da Unimed, da Liga de Gerontologia da FURG, que é parceira em várias ações em conjunto com a coordenadoria. Nós começamos com a abertura, que aconteceu dia 1º, lá no Centro Integrado, com a Clarice, que é psicóloga e advogada. A doutora Clarice, ela falou, por exemplo, sobre as alterações climáticas, né, referente à pessoa idosa, o quanto isso afeta o envelhecimento, a segurança, inclusive, né, da pessoa idosa. Nós tínhamos lá um local para 80 pessoas e nós tivemos mais de 100 pessoas compareceram. Né? Foi uma adesão em massa e eu achei isso muito bonito, muito, muito bom. Né? Nós temos agora sexta-feira, dia 9, às 14h30, no plenário da Câmara Municipal de Vereadores, uma aula aberta. Né? Pessoa idosa, do objeto de cuidados à pessoa de direitos. Né, mostrar que o envelhecimento, né, ele não tem aqueles estigmas que as pessoas colocam, né, o envelhecimento como a pessoa sendo incapacitada socialmente, questão de cabeça, N coisas. Né, a gente vê o envelhecimento como uma doença, como um peso, e na verdade não. Não é isso que se espera do processo de envelhecimento.
1: Eu conheço servidores aposentados que têm uma agenda muito mais lotada que o pessoal da ativa, né?
2: Ah, sem dúvida. É porque nós realmente, até no mundo, isso a gente pode fazer uma bem distinção entre o valor dado ao idoso, em determinadas regiões do mundo, principalmente no Oriente, né? O Japão, por exemplo, eles tratam o idoso com todo o carinho do mundo. As próprias clínicas em que automaticamente as coisas acontecem, em alguns países não tem esse vamos dizer, essa negatividade que tem aqui quando se diz que alguém está indo para uma clínica de idosos, que parece que tu estás te descartando do idoso. Nos Estados Unidos, por exemplo, na França, isso é muito normal. O idoso prefere estar com outros idosos e numa situação de absoluta atenção e respeito. Aqui parece que é um arquivo, né? Que tu arquiva o idoso, né? Parece que tu bota lá para não te incomodar, enquanto a ideia tem que ser o contrário. Tu tens que quem sabe curtir essa pessoa, porque ela tem para te dar muita coisa. E se não fosse muita coisa, seria apenas a experiência.
0: Que já é muita coisa.
2: Não é? Porque o idoso, ele aprende a ser sensato, aprende a reconhecer, digamos, que ele, de certa forma, tem que ser exemplo. Né? Eu estou falando como quem envelheceu, né? Eu tenho muitos conceitos, muitas atitudes que são completamente diferentes das atitudes que eu tinha quando não estava nessa faixa, porque a responsabilidade aumenta, né? E eu creio que problema nosso é de mentalidade, é de educação. Acho que nós temos que, quem sabe, essas cadeiras gerontológicas, elas teriam que fazer parte, em algum momento, da formação do indivíduo, para que ele reconheça no idoso, que às vezes até é o pai, a mãe, não são os idosos de fora, não são reconhecidos, não são reconhecidos. A gente só se dá conta mais tarde de como seria bom que eles estivessem. Uhum. Né? Que não é o mesmo raciocínio quando se é jovem, que parece que é bom que eles não estejam, porque vai atrapalhar, porque vai me cercear e etc. Então, eu acredito que esse trabalho de vocês é um trabalho difícil.
0: É muito difícil. É muito difícil, Péricles, pelo seguinte, ó. E eu comentei isso na semana passada, quando eu estive no programa aqui de manhã. Nós somos um país que está envelhecendo muito. Uhum. Né? E que bom. Né? Que bom. Na década de 50, quando meu pai nasceu, a expectativa de vida era 50 anos, quando muito 50 anos. Ah, eu não cheguei a conhecer a minha avó materna. Ela faleceu com 42 anos de câncer de útero, né? Mas as fotos que eu vejo dela aos 42, ela representava ter muito mais, né? Ter muito mais. Eu hoje tenho 50, né? Se colocar eu com uma foto minha de 50 ao lado da minha avó com 42, vão dizer que eu sou mais jovem, né? Comparando fisicamente do que ela naquela época, né?
2: A minha avó paterna, que não conheci, e nem meu pai conheceu a mãe, porque ele tinha 2 anos quando ela morreu. Ela morreu com 27 anos.
0: Bem nova.
2: E tem uma foto da família, que o meu pai está no colo dela. Ela era uma senhora.
1: Com 27 anos.
2: Ninguém diria que ela tinha 27 anos. E ainda não tinha, porque ela estava viva. Ela morreu com 27, ela devia ter 26 nessa... É exatamente isso, né?
0: Porque antigamente nós não tínhamos acesso aos cuidados, né? A medicina não estava tão avançada. Vamos dizer que os produtos também de cuidados, né, não eram tão avançados na época, acho que nem existiam também. Então, e tudo isso vai proporcionando que a gente vá vivendo mais, né? Mas também nem todos têm acesso à saúde, a todos esses cuidados. Os envelhecimentos, eles são diferentes para cada um, né? Pode ter uma outra Kátia com a minha mesma idade, mas o processo dela de envelhecimento é totalmente diferente do meu processo de envelhecimento. E o país, né, no censo de 2022, 15% da população brasileira tinha 60 anos ou mais, lá em 2022. Enquanto o Rio Grande, em 2022, tinha 20%. Já era acima do índice de envelhecimento do Brasil. Sim. Já era o município de Rio Grande, né? Então, a gente hoje, quando fala em envelhecimento, e eu concordo contigo, Péricles, quando tu fala das cadeiras gerontológicas, né? Existe um projeto de lei tramitando no Congresso Nacional, né? Que quer colocar o envelhecimento como matéria nas escolas desde a educação infantil. Né? Porque o envelhecimento, ele não se dá aos 60. Uhum. O envelhecimento é a nossa vida inteira, desde o momento da concepção, eu digo, né? Porque quando há fecundação ali, aí tem o ovozigoto, tem o embrião, o feto, aí o bebezinho nasce, aí é o bebê, aí é a criança, né? Aí é o pré-adolescente, é o adolescente. A gente vai todos os dias construindo o nosso envelhecimento.
2: Nós estamos mais velhos do que no início do programa.
0: Com certeza.
1: É verdade.
0: Com certeza. O minuto de agora, nós estamos mais velhos do que o minuto, o segundo.
2: Exatamente.
0: Que passou, né?
1: E aí eu fico pensando, quando tá falando dessa questão do censo, Kátia, de como que estão as nossas políticas públicas voltadas para o idoso e para essa perspectiva de que daqui a pouco nossa população vai ser boa parte dela, uma porcentagem muito grande dela, de idosos. A gente já tem um dado aqui no Rio Grande do Sul que estão nascendo menos crianças, né? E que nós passaremos por um envelhecimento do Rio Grande do Sul um pouquinho mais avançado do que o do Brasil, mas que daqui a uns anos o país inteiro vai envelhecer.
0: Exatamente. Na pirâmide ali etária, por exemplo, nós já temos hoje, né, mais pessoas com 60 anos ou mais do que jovens de 0 a 14, a nível de estado.
1: De Rio Grande do Sul.
0: De Rio Grande do Sul. Né, nós já temos mais pessoas idosas do que pessoas de 0 a 14. Porque antigamente, eu vou usar muito esse termo, né? Antigamente as famílias tinham... A minha mãe eram 7 irmãos. O meu pai foi uma exceção. Minha avó teve 2 filhos só. né? Mas antigamente as famílias eram muito numerosas, eram extensas, né?
2: Parece que eu vou mentir agora. Eu tenho tanto do lado da mãe como do lado do pai, extremos. A minha avó teve a minha mãe só. A irmã dela teve 24 filhos.
0: Meu Deus.
2: 24 filhos. E o meu bisavô paterno era o 27º da família.
0: É, a minha avó materna, né, a minha mãe conta que se todos os filhos tivessem vingado, seriam mais de 14. Vingaram 7. Porque nascia, morria muito em seguida. Tinha muita morte na infância, né, antigamente. Então as famílias eram muito extensas, muito numerosas. Hoje as famílias estão mais enxutas. E há um outro índice que mudou também, né? O aumento de gestações, no caso, a primeira gestação depois dos 40.
1: Sim, que, né? Que se a gente for pensar na década de 60, 70, isso era praticamente inconcebível.
0: Era inviável. Né? Era inviável. Tu tens a Cláudia Raia, que engravidou aos 54 anos.
1: É. E cada vez esses casos vão ser mais comuns.
0: Exatamente. E por ter essas gestações tardias, acabam as famílias ficando menores também, né? Tu tendo menos filhos. E com isso, essas pessoas vão envelhecendo, a sociedade vai ficando mais envelhecida e com menos jovens. E aí a gente precisa, bem como tu pontuasse, Juliana, as políticas públicas, né? E eu falo isso, a gente pensa que vai ser jovem pro resto da vida. E os governos pensam que só vai ter jovens para eles governarem pro resto da vida. É. E não é. A gente precisa construir, né, o município, o estado, o país, pros novos idosos que virão e pros idosos que aí estão, que já é urgente. Né?
2: E engraçado porque na antiguidade grega, por exemplo, os idosos eram os responsáveis por decisões públicas, né? Os gerontes gregos eram os velhos, daí gerontologia, né? A Gerúsia, que era a assembleia dos gerontes, eram os aconselhadores, aqueles que davam as suas opiniões maduras, digamos assim, com relação. Isso se perdeu. Os velhos hoje são entendidos como caducos, como ultrapassados.
0: Eu acho muito importante a participação da pessoa idosa na construção de tudo, né? Rio Grande, por exemplo, recebeu ano passado, em dezembro do ano passado, o certificado de cidade amiga da pessoa idosa, dado pela OPAS e pela OMS, né? Foi um trabalho que bem assim, árduo da coordenadoria, né? Junto com a prefeita, tudo mais. A criação do canal do Escuta que Protege, que é um canal municipal de denúncia de violação de direitos da pessoa idosa, nos habilitou a ter esse selo, esse certificado. Mas precisa dar continuidade no processo, né? E a continuidade desse processo são as formações dos grupos focais com pessoas idosas, né, onde vai ser aplicado um questionário e as pessoas idosas vão responder sobre as questões municipais e a partir dali vai se criar um grupo de trabalho para construir então um plano de ação pro envelhecimento do município, né?
1: Que ainda não tem.
0: Esse plano, assim, ó, existem ações que estão sendo construídas, tá? Esse grupo de trabalho ainda não existe, porque a gente precisa fazer esses grupos focais. Só que como nós estamos em período de eleições, passamos um período de eleição, a gente teve que colocar tudo em stand-by.
1: Claro, e só vão, né, retornar em novembro.
0: E nós só vamos retornar em novembro, né? Porque a gente quer o quê? Que esses grupos focais não sejam palco de ativismo político, né? De propaganda política. E sim um grupo de discussão, independentemente de sigla, de preferência partidária, né? Então, não, vamos pausar, vamos deixar passar este período e vamos montar. Esses grupos focais vão ser montados com o NUT, por exemplo, né? Com pessoas que convivem nos CRAS, com pessoas que estão em grupos de vida ativa, que são grupos de pessoas idosas dentro das UBSs, que são unidades básicas de saúde, com grupos organizados de pessoas idosas que existem dentro do município, né? Esses grupos focais é no máximo de 10 pessoas, então a gente precisa separar a faixa etária também. Uhum. Então, ah, tem um grupo que é de 60 a 70, tem um grupo que vai de 70 a 80. Esses grupos precisam ser separados também por nível de escolaridade. Então, montar toda essa estratégia, montar todo esse calendário não é uma coisa que a gente faz da noite pro dia, né? É uma coisa que leva tempo. E eu falei isso ontem, numa entrevista que eu dei, na semana passada. A coordenadoria, ela é algo muito novo. Ela foi criada em maio do ano passado. Não existia no município. Então, uhum, quer dizer, em 2025 é que Rio Grande foi passar a pensar no envelhecimento da sua população. Então, eu cheguei a mato. Eu estou capinando, uhum, eu estou construindo políticas estruturantes, né? Eu estou construindo plano municipal de longevidade, que é uma coisa diferente do que a gente vai fazer com os grupos focais, que os grupos focais é construir políticas baseado no, nas conversas com a população idosa. Já o plano municipal é a parte da política estruturante, né? Dessas estruturas, por exemplo, fluxo de proteção da pessoa idosa. A pessoa idosa do município, ela sabe aonde que ela tem que ir. Qualquer munícipe sabe aonde tem que ir quando vê um caso de violação de uma pessoa idosa, seja uma negligência, seja
1: uma agressão,
0: né? Aonde que a gente vai? Quem a gente procura, né? A gente precisa ter esse fluxo de proteção estabelecido e saber quem são os agentes responsáveis pela proteção da pessoa idosa dentro do município. Por exemplo, né?
2: Essa comissão, ela está ligada a uma secretaria, é isso?
0: Sim, a Secretaria Municipal de, Secretaria de Município de Assistência Social e Direitos Humanos. Uhum. Né? A coordenadoria.
2: Isso é uma área que a Darlene conhece bastante.
0: Sim.
2: Né?
0: Sim.
2: Pela sua formação profissional. Né? E ela sempre foi muito ativa nesse sentido, nós trabalhamos juntos um bom tempo, né? E eu creio que vocês vão ter bom respaldo por parte da prefeita, porque é uma área que ela sempre se identificou muito.
0: Não, com certeza, a Darlene, ela é incansável na pauta da pessoa idosa, sempre que eu preciso recorrer a ela, tenho todo e completo apoio por parte dela, né? Muito pelo contrário, assim, ela é sensacional, eu não tenho nem o que dizer, né?
1: Mas é como tu falou, é muito recente.
0: Sim, é.
1: Tá? É uma coordenadoria muito recente, tá com um ano de vida. É um bebê.
0: É um bebê e é uma coordenadoria que não tem recurso financeiro. Uhum. Então, por exemplo, tem coisas da política que são necessárias. Vou dar um exemplo, centro-dia. Vocês já ouviram falar em centro-dia?
2: É, ouvi falar.
0: É. Eu vou dizer uma coisa para vocês, eu fico furiosa, me ferve o sangue, eu fico vermelha quando dizem que centro-dia é creche para pessoa idosa.
1: Ai, já ouvi essa expressão também.
0: Eu fico furiosa.
1: Creche para idoso, como, igual creche criança.
0: Exatamente, como se a pessoa idosa, eu digo assim, a pessoa idosa, ela não volta a ser criança, ela não vai para creche. Ela é um sujeito de direitos, ela é uma pessoa.
2: E isso é uma coisa que é antiga. De dizer que o idoso vira criança.
1: Isso.
2: Isso eu escutei desde que.
0: Sabe por quê, Péricles, que diziam isso? Por causa da doença de Alzheimer.
2: Pois é.
0: Porque na doença de Alzheimer, à medida que vai avançando,
2: a
0: pessoa.
2: Coisas.
0: Exatamente. Só que o Alzheimer não é normal do envelhecimento. Ninguém. Não é aquela coisa assim, ah, todo mundo que vai envelhecer vai ter Alzheimer.
1: Uhum.
0: Não. Né? O Alzheimer é uma doença, assim como a diabetes é, como a cardiopatia, a hipertensão e várias outras coisas, né? Mas voltando ao centro-dia. O centro-dia, ele é um instrumento, tá? Um prédio que vai ter a pessoa idosa ali. Vamos supor, Péricles, que tu tivesse a tua mãe viva, uhum, tá? E ela demandasse cuidados, ela já tivesse o diagnóstico de alguma doença a qual ela não consegue se cuidar sozinha. Ela precisa que alguém cuide dela. Mas tu precisa trabalhar. E tu não tens condições financeiras para contratar um cuidador ou uma cuidadora, que muitas vezes não é só um.
2: E é caro.
0: Precisa de mais de um.
2: Sim.
0: E é caro, não é qualquer um que consegue ter isso, né? Só que se tu parar de trabalhar para cuidar da tua mãe, vocês vão entrar numa situação de vulnerabilidade. Porque aí vocês vão ficar só com a aposentadoria dela. Um exemplo, tá?
2: Sim.
0: O centro-dia vai ser o quê? Vai ser esse teu local de apoio. Tu vais chegar lá de manhã, tu vais deixar a tua mãe vai receber os cuidados necessários nesse local, ela vai ter medicamento, ela vai ter a troca de fralda se ela necessitar, ela vai ter o fisioterapeuta, ela vai ter o musicoterapeuta, vai ter o nutricionista, vai ter tudo que ela precisa para ficar bem cuidada ao longo do dia. Ao final do teu expediente, tu vais sair do teu serviço, tu vais pegar a tua mãe e tu vais levar ela para casa contigo. Ou seja, ela durante o dia vai estar num local recebendo os cuidados necessários.
2: E convive com pessoas com quem ela pode conversar.
0: Com ela conversar, ela vai ter convivência.
2: Assuntos comuns, né? Porque não adianta tu botar uma pessoa idosa conversando com pessoas de outra geração. Meu pai sempre dizia isso, que no final da vida ele disse que não gostava de sair de casa porque não tinha com quem conversar. Ele não encontrava ninguém conhecido, porque ele morreu com 90 anos. Ele não tinha os companheiros de... E não tinha com quem conversar. Lá ele vai encontrar todos os possíveis... interlocutores, né?
0: Sim.
2: E o importante também de pessoas preparadas para esse cuidado, né? Para dar esse cuidado, porque isso que é também muito importante, porque às vezes tu tem toda a boa vontade, mas não tens conhecimento técnico de saber como é que vai, quem está lá tem.
0: Com certeza.
1: Então, nós vamos precisar fazer um rápido intervalo, depois nós continuamos conversando e já vamos nos despedindo.
2: Uma reunião que eu tenho que presidir, então não tenho como...
1: Essa agenda... Temos que reorganizar essa agenda. Nós vamos para um rápido intervalo, não sai daí.
2: Tchau, tchau.
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0: E nós voltamos agora, 1 hora 35 minutos, último bloco do FM Café de hoje. Aqui conosco a Kátia, conversando um pouquinho sobre essa coordenadoria do idoso. A Kátia fazia uns esclarecimentos que eu tive que cortá-la para a gente fazer o nosso intervalo, que era sobre o centro-dia, né? Que a gente já é uma prestação de serviço de informação, que é que a população não faça essa confusão, né, do centro-dia com creche para idoso. E nós conversávamos no intervalo sobre, em função dos últimos censos do IBGE e tudo mais, que daqui a pouco nós vamos, fazendo uma comparação, necessitar de mais centro-dia do que de creches, né, Kátia?
1: Eu vou dizer assim, ó, infelizmente, mas não no sentido porque estamos envelhecendo. É porque se há necessidade de centro-dia, significa que estamos envelhecendo com problema de saúde. É nesse sentido que eu digo infelizmente, né? Que o ideal seria que nós não precisássemos ter muitos centro-dias e tivéssemos mais centro de convivências. Porque o centro de convivências é um local que vai oferecer cursos para as pessoas idosas. Tipo curso de empreendedorismo, artesanato, culinária, enfim, dança, né? O centro-dia é onde vai acolher aquela pessoa idosa que já tem uma comorbidade, que já tem uma doença e demanda cuidados. Né? Então, analisando este contexto, né, a gente necessitar de mais centro-dias do que creches devido ao envelhecimento, significa que nós vamos estar em envelhecimento sem qualidade, né? Vai estar aumentando o envelhecimento sem qualidade, que é o que a gente não quer. A gente quer que as pessoas envelheçam com qualidade. Mas é como a gente vinha falando também no intervalo, né? Analisando o quanto a gente ganha, o quanto a gente gasta, a gente conseguir se preparar para uma aposentadoria, que era o que todo mundo deveria fazer, se torna uma utopia praticamente, né?
0: Com certeza. E nós conversamos também no intervalo que tem cidades aqui próximas a nós que são referência nacional nesse cuidado com o idoso.
1: Bagé, por exemplo, é um município vizinho aqui, né? E na época era o Dudu Colombo, que era o prefeito de lá. E foi criado o centro-dia, foi criada a secretaria de município da pessoa idosa. Então, Bagé, ele é pioneiro na pauta, né? Infelizmente, no Brasil, passou a se discutir muito recentemente. Eu vou dar um exemplo para vocês. A faculdade que eu me formei, gerontologia, em universidade pública só existem duas, USP e UFSCar, as duas em São Paulo. Sim. E foi em 2005 que ela virou graduação. Então, quer dizer, extremamente novo. Eu me formei numa universidade privada, né? Então, se tu parar para analisar que a gerontologia, que é a ciência que estuda o envelhecimento, também não é acessível a todo mundo, né? Mas ainda amplia o abismo do envelhecimento populacional. Porque a gente precisa estudar, a gente precisa conscientizar, a gente precisa... Eu preciso trazer os dados que eu aprendo na faculdade, mas falar de forma que toda a população consiga entender, consiga compreender e consiga se conscientizar dessa importância da gente discutir o envelhecimento, né? E quando eu falo em discutir, não é só discutir com pessoas idosas sobre o processo que elas estão passando, mas é falar com a criança, é falar com o adolescente, é falar com um jovem adulto, é falar com um adulto maduro, é conversar com toda a sociedade. Todo mundo vai estar envelhecendo, né? Sim. Então, a gente precisa conversar com todo mundo, que também é a pauta do mês da pessoa idosa, né?
0: Voltamos para a nossa conversa lá do início.
1: Exatamente,
0: do bloco anterior.
1: Do bloco anterior, que eu não terminei de falar da programação, porque a gente vai, né?
0: A gente vai conversando.
1: O envelhecimento é muito rico, né? O meu marido pergunta assim: quanto tempo de programa? E eu, é da 1 às 2. Ele disse assim: mas tu vai ter assunto em 1 hora? E eu disse: é pouco.
0: Vai faltar tempo.
1: Eu disse: é pouco. Então, né, o último que eu falei foi do dia 9, que é agora sexta-feira, essa aula aberta lá na Câmara dos Vereadores. Estão todos convidados, a população toda pode participar, desde criança, adolescente, a pessoa idosa, a quem é universitário, a quem não é. Né? Dia 19, então, nós temos as 2 horas, aí a formação é para a rede, é para dentro da prefeitura, para os servidores, que é sobre o Alzheimer, né? Alzheimer e outras demências, o olhar da assistência social e dos direitos humanos, né? aí é pro quadro, porque não adianta só eu conversar com o público externo. Eu preciso conversar com o público interno, com servidores. Porque dentro da própria prefeitura, dentro dos instrumentos públicos, ocorre violação de direitos, muitas vezes por desconhecimento. Uhum. Né? Então, a gente precisa conversar com o público interno. Nesse mesmo dia, 7h30, aí é pelo SESC, lá no Teatro Municipal, através do Projeto Sonora Brasil, vai ter a apresentação do Suraras do Tapajós, lá do Pará. É um grupo de carimbó, é uma apresentação muito linda deles, né? E é gratuito, é totalmente de graça.
0: É aberto a toda a comunidade?
1: Aberto a toda a comunidade. E como é que a comunidade pode fazer para participar disso? Ela pega 2 quilos de alimento não perecível e vai até a unidade do SESC, ali na Silva Paz, 416, pertinho da Neto ali, né? E troca esses 2 quilos de alimento pelo ingresso. Tá? Vai ter essa troca na hora? Vai, mas o ideal é poder ir antes, até para garantir, né?
0: Então, a gente sabe que o nosso teatro municipal tem uma certa limitação, então é sempre bom que as pessoas possam garantir o ingresso antes para não correr o risco de chegar lá e já estar com lotação máxima.
1: Com certeza, o interessante é ir antes, né? Eu queria dizer também que essa aula aberta que vai ter agora na sexta-feira, que eu me esqueci de falar, é em conjunto com a Liga de Gerontologia da FURG.
0: Tá. E o carimbó é o dia mesmo?
1: É dia 19 de outubro, às 7h30, no Teatro Municipal. Já podem ir hoje lá no SESC levar os alimentos. Não precisa ser no dia 19. Pode já ir antes, garantindo o seu lugar lá no teatro.
0: Sim, e semana que vem a gente reforça aqui no FM Café também essa atividade.
1: Uhum. No dia 28 de outubro, nós temos um Largo Barbosa Coelho, que fica entre a Biblioteca Municipal e o Mercado Público. Vai ser um dia inteiro, né? Chamado de Longe Viver, que vai proporcionar encontro, movimento e convivência. Ele começa às 9h, vai até às 5h, e vão ser ciclo de vivências 60+. Nós temos a parceria do professor Anselmo, aqui da FURG, que vai dar aula de Tai Chi Chuan, né? Nós temos a psicóloga Janelis, que vai fazer uma sensibilização. Nós temos a Liga de Gerontologia, que também vai participar com a atividade. Nós queremos levar a dança circular. É uma atividade em conjunto do SESC, da Unimed, do Conselho, da Coordenadoria, né? Vai ser um dia bem legal para as pessoas cuidarem do corpo e cuidarem da mente, né? Encerrando o mês da pessoa idosa, aí nós temos em novembro, né? A Cátia, em novembro, porque... Por que novembro? Porque a pessoa idosa, a gente tem que falar dela sempre, não só dentro do mês, né? E esse tema é um tema que é um tema muito sensível, que é o envelhecimento LGBT. Vai ser lá no Centro Integrado, no auditório do Centro Integrado, que fica na Silva Paz 191, também é aberto à comunidade, né? Porque a população LGBT, ela não envelhece, são poucos que conseguem envelhecer. A expectativa de vida, por exemplo, da população LGBT é 45 anos.
0: Que volta para aquela conversa que a gente tinha, que é a expectativa de vida de uma pessoa da década de 40.
1: Exatamente, exatamente. Morrem por dificuldade de acesso à saúde, morrem por homofobia, violência, transfobia, né? N coisas. As poucas pessoas LGBT que conseguem envelhecer é porque assumem a sua identidade de forma mais tardia. Mas se tu pegar uma pessoa que desde cedo, desde nova, já tem a sua identidade de gênero, né? A sua identidade, a sua orientação sexual definida, ela muitas vezes, a grande maioria, não envelhece. Morre antes. Então é uma coisa que a gente precisa também falar, né? Da mesma forma que muitas pessoas idosas LGBT, quando institucionalizadas por não ter uma ala, um local específico para eles, eles precisam esconder a sua orientação, a sua identidade, para poder ser aceito dentro de uma instituição de longa permanência. Então, são muitas violações que ocorrem com a população idosa LGBT quando eles conseguem envelhecer.
0: Sim, agora tu estava falando, eu estava me recordando, na quarta passada, nós entrevistamos o pessoal que organizou uma mostra de cinema LGBT em Pelotas, e eles proporcionaram, além da exibição do filme, rodas de conversa, e fizeram essa ação junto com outras instituições. E eles comentaram que em Pelotas tem uma casa que se preocupa com esse envelhecimento, com esse acolhimento de pessoas LGBT. É uma espécie de casa de acolhimento, que é pra, em específico para esse público, e tinha um filme que foi exibido, essa mostra aconteceu no dia 1º e 2 em Pelotas, e tinha um filme que foi exibido que falava exatamente isso que tu tá falando, um documentário sobre o envelhecimento da população LGBT.
1: É, que, se não me engano, o filme, ó, o documentário é O Meu Nome é Tiana, se não me engano, não é?
0: Isso.
1: É muito forte esse documentário, né? É, aqui em Rio Grande existe a coordenadoria LGBT, né? Que quem está à frente é a Gondran, né? Nesse momento ela está hospitalizada. E a Gondran está trabalhando para que tenha essa casa de passagem para a população LGBT aqui no município, né? Pelotas foi, se não me falha a memória, ou foi final do ano passado ou começo desse ano.
0: Isso mesmo, é super recente.
1: É bem recente, né? E aí Rio Grande está trabalhando para ter essa casa de acolhida, que se faz muito importante. Justamente por isso que eu te falei agora, né? Quando precisa institucionalizar, né, é toda a discriminação que é sofrida.
0: E outra coisa que eu ia te perguntar, que a gente conversava no outro bloco e deixou as pessoas sem resposta para quem estava nos ouvindo na saída do Péricles, que é quando uma pessoa quer fazer uma denúncia sobre uma agressão a um idoso, sobre uma situação de vulnerabilidade que está passando um idoso, eu lembro que tu falou, para onde é que vai? E aí a gente acabou que a gente mudou de assunto e não respondeu. Para onde é que vai, Kátia?
1: Bom, isso é muito importante, né, Júlia? Eu já até te chamo de Júlia.
0: Fica à vontade.
1: Íntima. Bom, quando tu encontras uma pessoa idosa numa situação de vulnerabilidade social, né, econômica, por exemplo, é aquela pessoa, eu vou visitar a casa dela, ela tá com um acúmulo de lixo, eu vejo que ela tá sempre cheirando mal, não tá tomando banho, tá sempre com cheiro a xixi, por exemplo, tá com pouca alimentação. A orientação é que tu procures o CRAS. O que é o CRAS? É o Centro de Referência de Assistência Social. O CRAS vai fazer uma visita técnica nessa casa, vai entender aquele contexto, por que ela está naquela situação, se ela tem familiares, né? O CRAS é quando a pessoa idosa ainda tem algum vínculo com a sua família, tá? Agora tu chegou lá, a pessoa está com toda essa situação, né? De não tá tomando medicamento, tá vivendo numa sujeira, o cartão do banco já foi confiscado, tá com um neto, enfim, né? Cheio de empréstimos, houve outras violações mais sérias, que ainda não envolve polícia, mas que não tem mais vínculos dessa pessoa idosa com a família por N motivos, houve essa quebra. Aí é com o CREAS. Aonde fica o CREAS? O CREAS, ele fica na Avenida Silva Paz, 191, na Secretaria de Município de Assistência Social e Direitos Humanos, tá? É quando existem violações de direitos um pouco mais graves dessa pessoa idosa, em relação a essa pessoa idosa, e não tem mais vínculos familiares.
0: Sim, quando tem vínculos familiares, ainda o caminho é o CRAS.
1: Ainda é o CRAS, de referência daquela pessoa, né? Por exemplo, é na... na Vila Hidráulica ali, aí vai no CRAS da Hidráulica. É no Cassino, vai procurar o CRAS do Cassino. É lá no Taim, aí é no CRAS Cidade de Águeda, né? Então, cada CRAS tem uma área de abrangência e é onde vai se procurar, né? Muitas vezes, quem encaminha pro CREAS é o próprio CRAS, porque o CRAS é a porta de entrada.
0: Sim, eles foram lá, como tu falou, fazer essa investigação, ver qual é a real situação.
1: Eles não fazem a investigação.
0: Sim,
1: porque
0: sim, investigação, modo de dizer, investigação é polícia, né?
1: Não, eu sei, mas é porque senão o CRAS depois vai dizer que eu tô... Não, eles vão fazer essa visita técnica,
0: isso.
1: Né? E ali eles vão identificar essas violações. Sim. Se for da competência do CRAS, eles vão tentar resolver. Se não for da competência, porque houve o rompimento de vínculos, vai pro CREAS.
0: Tá.
1: Agora, essa pessoa, o CRAS foi lá nessa visita técnica e verificou que essa pessoa tá com várias marcas de machucado, porque ela está sendo agredida, né? Ou um vizinho viu ela sendo agredida. Aonde é? Polícia. Delegacia de polícia. E a denúncia pode ser feita de forma anônima. Às vezes as pessoas não querem se envolver.
0: Sim, principalmente pessoas próximas, vizinhos, às vezes até familiares.
1: Exatamente. Forma anônima. Vai na delegacia de polícia ou pode acessar ela pela internet também, delegacia online, né? E é feito de forma anônima quando envolve crime que necessita da investigação, né? O Conselho Municipal da Pessoa Idosa, que existe no município, ele é acionado quando? Ah, tu colocou a tua mãe numa ILPI e tu tens visto que toda vez que tu vai visitar a tua mãe, ela tá perdendo peso, tu vê que ela tá mais desorientada, enfim. Ou porque eles não estão dando medicamento, ou não estão respeitando o horário do medicamento, ou porque não estão dando alimentação, a quantidade de alimentação necessária para ela, não estão fazendo a alimentação correta. Ah, ela está cheia de escaras, porque não... Há momentos em que as escaras são inevitáveis, quero deixar bem claro, né? Mas tem outros que a gente sabe que é do mau cuidado, né? Então, quando tu identifica esse mau cuidado da pessoa idosa dentro de uma instituição de longa permanência, que são os antigos asilos, as casas geriátricas, né? Hoje são chamados de ILPIs, é ao Conselho Municipal da Pessoa Idosa que tu vais. Porque ele vai lá, ele vai fiscalizar, ele vai analisar aquela denúncia, né? Vai junto com o conselho, vai... A vigilância sanitária, Ministério Público, delegacia, todos os outros entes que se fizerem necessário. O município também tem um canal de denúncia, que é o Escuta que Protege, que é na Ouvidoria Geral do município, né? Que funciona de segunda a sexta, das 8 às 2, e é onde tu denuncia as violações de direitos. Então, vamos supor que uma pessoa idosa foi na UPA e ela demorou muito tempo para ser atendida. A UPA, a gente sabe que são situações de emergência. Então, se tiver uma pessoa idosa lá com 60 anos, que está passando mal, mas chegou uma pessoa mais jovem de um acidente, vai ter a prioridade aquela pessoa que chegou do acidente por ser uma situação mais grave, né? Mas quando não se tem esse tipo de situação e a pessoa idosa está ali esperando e não está sendo atendida, é uma violação de direitos dela. Então ela vai no Escuta que Protege, a ouvidoria vai mandar para a coordenadoria e eu vou verificar junto à Secretaria de Saúde por que aquela UPA ou aquela UBS não respeitou o tempo de atendimento para aquela pessoa idosa, por que negou o acompanhante, por que enfim, né, os demais violações que podem acontecer. E essa pessoa idosa, ela vai responder. Ela vai receber a resposta, né? E a gente vai tentar melhorar o serviço em relação a isso.
0: Perfeito. E é muito importante a gente falar, né, Kátia, com isso. Porque às vezes se cria uma cultura de que eu não vou denunciar porque não adianta nada, eu não vou reclamar porque não adianta nada. E é bom tu tá aqui falando exatamente que só a pessoa idosa vai ter uma resposta.
1: Ela vai. No Escuta que Protege, eu digo assim, 100% de certeza, o que chega para mim na coordenadoria tem a resposta, né? Tem a resposta. A coordenadoria, ela não executa, né? A coordenadoria, a função é articular. Mas todas essas denúncias que chegam para mim servem de subsídios para as políticas públicas que vão ser implementadas, para tudo que eu vou pensar dentro daquele plano municipal que eu falei no início, de longevidade, sim, como também para depois para os grupos focais lá da cidade, comunidade amiga da pessoa idosa.
0: Sim. E esses grupos focais, Comunidade Amiga da Pessoa Idosa, quem está nos escutando, eles vão começar a funcionar a partir de novembro.
1: Isso, a partir de novembro eu já vou retomar os diálogos, né? Como eu disse, são com grupos organizados de pessoas idosas. Então, são com grupos organizados que tem dentro dos CRAS, grupos organizados que tem dentro das UBSs, que é o Vida Ativa, por exemplo. Né? O grupo organizado da FURG, que é o NUT. O grupo organizado do SESC, da Unimed. Enfim, aonde tiver um grupo organizado de pessoas idosas. Tem a Associação de Bairros também, que possuem grupos de pessoas idosas que nós vamos conversar. Né? É um trabalho que vai demorar um pouco, não vai vir rápido a resposta, né?
0: Mas é a partir dessa resposta que vão ser criadas essas políticas públicas.
1: Exatamente, a partir destas respostas que vão ser criadas as políticas públicas, embora existam políticas públicas que a gente não pode esperar pelas respostas.
0: Com certeza.
1: Né?
0: Então, nós estamos nos aproximando, como tu muito bem falou, uma hora e pouco, né, para a nossa pauta, mas nós estamos nos aproximando dos nossos minutos finais. Eu queria agradecer a tua participação aqui no FM Café e a gente reforçar que na página da Prefeitura tem todas essas ações que tu mencionou sobre as atividades do mês do idoso.
1: Isso, na página da Prefeitura tem todas essas informações, a programação. Na página da coordenadoria no Instagram, arroba CODIPRG, lá no Instagram vocês vão achar, né? CODIP, CODIPI, a programação.
0: E reforçar o convite para a comunidade, né? Que participe.
1: Exatamente. Participem. Né? É como eu disse em relação, por exemplo, às eleições. Né? Quem tem 70 anos ou mais que escolhe se quer votar ou não. Tu não pode reclamar se tu não participa.
0: Exato.
1: Né? Então, vamos participar.
0: Exato, e a programação está muito bonita, tem essa atividade do teatro que é muito legal, tem a atividade das rodas de conversa. Então, pessoal, é só acessar a programação completa, que está disponível também no Instagram da Codip RG, e participar dessas ações.
1: Conto com a presença de toda a comunidade.
0: Nós vamos ficando por aqui, a todos uma ótima tarde, nós voltamos amanhã.

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Daqui a pouco tem mais pop, rock e reggae brasileiro aqui no Intervalo 106.

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Essa é Maria Gadu, gente. Muito legal, viu? Querida, muito obrigado por você vir, cara. Obrigada. Máximo.

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2: Célio Cruz.
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0: 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E na minha direita, nosso amigo, produtor. E tudo mais. Tadeu Patola.
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5: Tadeu Matias.
6: O rádio foi muito importante para mim em vários aspectos, porque quando eu era criança eu tocava muito samba na rádio, em todo o Brasil, eu creio, né? E essa influência do samba, ela é muito rica, porque o samba, né, em todos os seus gêneros, né, o samba de raiz, o samba mais lento, o samba mais romântico, o samba da bossa nova. Nas noites a gente ouvia baladas de Elton John, de Billy Paul. Eu acho que a minha música não, ela foge do purismo para ser uma música totalmente híbrida.
7: Deputado Federal do Amapá.
8: Boa noite.
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0: federal que movimentaram o país no dia de hoje.
1: Olá, boa noite.
2: Boa noite para você que nos acompanha em todo o país.
1: Terça-feira, 6 de outubro de 2026.
2: Vamos aos destaques do dia.
1: Sites e aplicativos de apostas online estão oficialmente proibidos no Brasil a partir de hoje.
2: Empresas de bets têm até amanhã para enviar relatório com saldos finais de apostadores.
1: E mais de 26 milhões de usuários não fizeram resgate voluntário dos valores disponíveis. Nazi Brum.
3: Segundo a Secretaria de Prêmios e Apostas do Ministério da Fazenda, ainda restam 1.325.000.000 de reais na carteira das bets.
2: Alerta climático.
1: O boletim sobre o El Niño aponta risco de eventos extremos e altas temperaturas em boa parte do Brasil entre outubro e o início de 2027.
2: Plataforma digital reúne alertas meteorológicos e orientações para produtores rurais durante o fenômeno. Cleide Lopes.
4: Essas ações têm como foco fortalecer a gestão integrada e prevenir cenários e reduzir riscos.
1: Educação profissional e tecnológica.
2: Modelo de ensino completa 117 anos com oferta de qualificação técnica e ingresso no mercado de trabalho. Gabriela Noronha.
5: Hoje são mais de 3 milhões de matrículas na educação profissional técnica de nível médio, segundo o Censo Escolar da Educação Básica.
1: Hoje, na apresentação da Voz do Brasil, eu, Mariana Jungmann e Luciano Seixas.
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1: Quem ainda tem dinheiro nas plataformas de apostas online, as chamadas bets, vai receber os valores diretamente na conta bancária nos próximos dias.
2: A Secretaria de Prêmios e Apostas do Ministério da Fazenda divulgou um novo cronograma para devolução.
1: De acordo com a pasta, um total de 1.300.000.000 de reais ainda não foram resgatados pelos usuários.
3: Foi encerrado ontem, segunda-feira, o prazo para o resgate voluntário dos valores disponíveis nas plataformas de apostas, as bets. Mas, segundo a Secretaria de Prêmios e Apostas do Ministério da Fazenda, ainda restam 1.325.000.000 de reais na carteira das bets, que devem ser devolvidos aos apostadores. A retirada vale para as empresas que tiveram a autorização de funcionamento no país. Segundo a Secretaria, um dos fatos para a demora na retirada é a quantidade de contas com valores reduzidos. Pelo menos 86 milhões de contas possuem saldos de até 99 centavos, totalizando mais de 15 milhões de reais. Agora, as empresas têm até amanhã, dia 7, para

0: gestão do seu dinheiro.
1: O fim das atividades das bets no país foi determinado por uma medida provisória. Só no dia de hoje, 1.500 sites de plataformas de apostas foram derrubados. Com isso, a partir desta terça-feira, os sites de aplicativos das plataformas deverão ficar indisponíveis. Reportagem Nazi Brum.
2: E para fortalecer as ações de combate à oferta de apostas de cota fixa no país, o Ministério da Justiça e Segurança criou novas estruturas no âmbito da Secretaria Nacional do Consumidor, a Senacom.
3: O Departamento de Fiscalização e Prevenção de Danos ao Consumidor vai atuar na prevenção e repressão das apostas ilegais e também na manipulação de resultados esportivos.
2: Já a Secretaria Nacional de Direitos Digitais vai acompanhar sistemas e políticas adotados pelas plataformas, analisar relatórios de transparência e notificar provedores e aplicativos que violem a medida provisória.
3: Pagar a mesma conta duas vezes por engano ou ter dor de cabeça com golpes e fraudes são alguns dos problemas enfrentados pelos usuários do Pix.
2: Para evitar situações como essas, o Banco Central aprovou novas regras para reforçar as operações financeiras no país.
3: Além de novas medidas de segurança, trabalhadores poderão utilizar o Pix automático em contas salários para pagamentos recorrentes.
4: O Banco Central aprovou novas regras para aperfeiçoar o Pix, ampliar suas funcionalidades e reforçar a segurança do sistema. As mudanças incluem novidades no Pix automático, regras específicas para cobranças híbridas e novos procedimentos contra fraudes. A partir de 1º de julho de 2027, o Pix automático poderá ser usado em contas salários para pagamentos recorrentes autorizados pelo cliente. A medida amplia as possibilidades de uso da ferramenta, mantendo as restrições já existentes para recebimento e outras operações nessas contas. Outra novidade envolve a cobrança híbrida, que reúne boleto e QR Code do Pix no mesmo documento. Para evitar pagamentos em duplicidade, a nova regra determina o cancelamento automático de um dos instrumentos assim que o outro for pago. Em caso de falhas, o regulamento define responsabilidades das instituições que devem comunicar ao usuário quando houver registro de suspeita de fraude, informar a data da marcação e permitir a revisão da medida. Se a suspeita não for confirmada, o registro deve ser cancelado. Claudimário Carvalho, para a Voz do Brasil.
2: A balança comercial brasileira registrou superávit de US$ 7.740 milhões em setembro, uma alta de 146% em relação ao mesmo período do ano passado.
3: Isso significa que o Brasil vendeu mais mercadorias e serviços para outros países do que comprou, resultando em um saldo positivo para a economia do país.
2: Os dados foram divulgados hoje pela Secretaria de Comércio Exterior do Ministério do Desenvolvimento, Indústria, Comércio e Serviços.
3: Os destaques nas vendas foram para o petróleo bruto, minério de cobre, combustíveis, soja, farelo de soja e café não torrado.
2: Aparelhos auditivos, cadeiras de rodas, camas hospitalares e até mesmo mudanças em imóveis para pessoas com algum tipo de deficiência.
3: Esses são alguns dos itens que podem ser financiados através de crédito acessibilidade, que oferece linha de crédito nos bancos públicos federais para aquisição de produtos e serviços de tecnologia assistiva.
2: Os equipamentos e dispositivos são voltados para dar mais autonomia e independência às pessoas com deficiência.
3: Saiba mais na reportagem de Luana Karen.
5: A linha de crédito Acessibilidade financia a compra de equipamentos, dispositivos e soluções que ajudem na autonomia de pessoas com deficiência. Isadora Nascimento, secretária nacional dos direitos da pessoa com deficiência do Ministério dos Direitos Humanos e Cidadania, lista os itens mais procurados para financiamento:
6: aparelhos para audição, amplificação sonora, cama hospitalar e também cadeira de rodas, que podem ser elétricas.
5: Entre os demais itens financiáveis estão órteses, próteses e dispositivos de acessibilidade para computadores. A linha também contempla o financiamento de adaptações em imóveis residenciais para acessibilidade. Tanto o Banco do Brasil quanto a Caixa Econômica oferecem a linha de crédito. Sérgio Fernandes de Carvalho Júnior, porta-voz do Banco do Brasil, detalha as condições oferecidas pelo banco.
7: O crédito é destinado a pessoas com renda mensal de até 10 salários mínimos. Os valores financiados podem variar entre R$ 70 e R$ 30 mil.

0: podem financiar até 100% do valor do produto ou do serviço adquirido. O prazo para pagamento é de até 60 meses. A taxa de juros é de 6% ao ano para quem possui renda de até 5 salários mínimos e de 7,5% ao ano para quem possui renda acima de 5 e até 10 salários mínimos.
1: A concessão do financiamento depende da análise de crédito e dos requisitos de cada banco. Por isso, o interessado deve consultar a instituição financeira antes da contratação para verificar valores disponíveis, taxas, prazos e documentação necessária. Reportagem Luana Karen.
2: Uma plataforma digital reúne informações de voluntários da Força Nacional do SUS que atuam em desastres e emergências de saúde pública.
3: É o Sou Força, que já conta com 3 mil profissionais cadastrados.
2: Os profissionais podem ajudar em cenários de desastres naturais, epidemias e até mesmo para conter os impactos do fenômeno El Niño.
4: O sistema foi criado para organizar a força de trabalho e a mobilização de profissionais voluntários que desejam atuar em desastres e emergências de saúde pública por meio da Força Nacional do SUS. Na plataforma digital Sou Força estão reunidas informações sobre formação, competências, experiências e disponibilidade de cada profissional cadastrado. Rodrigo Stabile, diretor da Força Nacional do SUS, exemplifica como esses dados são usados na prática.
5: Aconteceu um deslizamento de terra numa tal região. Então eu sei que eu vou precisar de profissionais da logística, profissionais da enfermagem e de medicina. Eu tenho capacidade agora de acionar o voluntário, saber se ele está disponível para aquela missão.
4: O sistema Sou Força, criado em parceria com a Universidade de Brasília, conta com cerca de 3 mil profissionais voluntários cadastrados atualmente. Para Jonas Brandt, epidemiologista e professor do Departamento de Saúde Coletiva da UNB, a ferramenta vai ser uma ajuda importante no enfrentamento dos efeitos de fenômenos climáticos como o El Niño.
6: Cada vez mais, a gente tem aumentado essa frequência dos eventos extremos, as mudanças climáticas. O Brasil é um país que tem perspectivas de ser muito afetado pelo El Niño, seja na região norte do Brasil por causa da seca, seja na região sul do Brasil por causa das chuvas. Ter essa lista organizada é muito importante para que a gente possa dar conta dessa resposta esse ano.
4: Quem deseja se voluntariar pode acessar o sistema diretamente pelo site plataforma-fnsus.saude.gov.br. Reportagem Luciana Colares de Holanda.
3: Calor acima do normal, risco de incêndios florestais e mudanças extremas no volume de chuvas.
2: Outubro chegou e os brasileiros vão continuar sentindo os impactos do El Niño em diferentes regiões do país.
3: A previsão dos Centros Nacionais de Monitoramento indica que o fenômeno tem mais de 95% de chance de atingir intensidade muito forte entre outubro e dezembro, com efeitos que devem se prolongar até o início do ano que vem.
7: O Instituto Nacional de Pesquisas Espaciais, INPE, e o Centro Nacional de Monitoramento e Alertas de Desastres Naturais, CEMADEM, alertam para os efeitos do El Niño em todo o país. A quarta edição do painel El Niño 2026-2027 atualiza o cenário do fenômeno climático no Brasil. Entre outubro e dezembro, há probabilidade superior a 95% de que o El Niño alcance intensidade muito forte. Os estudos indicam que o fenômeno deve permanecer pelo menos até o início de 2027. A previsão indica probabilidade de chuva acima da média na região sul, em parte do sudeste e no leste do nordeste. Já em grande parte do norte e em áreas do nordeste e centro-oeste, a tendência é de volumes abaixo da média. As temperaturas devem permanecer acima do normal em quase todo o país. Na agricultura, a menor disponibilidade de água no solo no centro-norte pode interferir na germinação e no estabelecimento da soja da safra 2026-2027, além de afetar pastagens e a oferta de água para os rebanhos. No sul, a maior disponibilidade hídrica favorece o milho de primeira safra, mas o excesso de umidade pode aumentar a ocorrência de doenças no trigo e dificultar a semeadura da soja e do arroz irrigado.
2: Ainda falando de El Niño, para garantir uma boa safra, um dos pontos que o produtor rural deve observar é a previsão do tempo.
3: Com essa informação, é possível definir a melhor época para plantar, reduzindo o risco de perda.
2: E com previsão de intensidade do fenômeno climático, os dados sobre temperatura e clima passam a ser ainda mais importantes.
3: Agora, o agricultor pode contar com mais uma ferramenta, uma página oficial com informações e orientações sobre o El Niño e seus possíveis impactos na agricultura e na pecuária brasileira.
8: Excesso de chuvas ou longos períodos de seca. O fenômeno El Niño deve trazer grandes desafios para a agricultura nos próximos meses. Por isso, o Ministério da Agricultura e Pecuária, em conjunto com o IMET, Instituto Nacional de Meteorologia, criou um site com o objetivo de oferecer prevenção e mitigação para os agricultores. A página traz, por exemplo, informações como clima, seguro rural, zoneamento agrícola de risco climático, assistência técnica e formas de crédito rural. Também estão disponíveis avisos meteorológicos de eventos severos, previsão do tempo para capitais brasileiras e informações técnicas voltadas à agricultura, incluindo tecnologias de ponta desenvolvidas pela empresa brasileira de pesquisa agropecuária, a Embrapa. Essas ações têm como foco fortalecer a gestão integrada dos riscos climáticos, combinando prevenção, boas práticas de manejo, assistência técnica e instrumentos de proteção ao produtor, como o seguro rural. A ideia é prevenir cenários e reduzir riscos. A página na internet pode ser acessada pelo Ministério da Agricultura no endereço gov.br/agricultura. Cleide Lopes, para a Voz do Brasil.
2: Organizações e moradores de 44 cidades da Bahia e de Pernambuco já podem apresentar projetos destinados a ações de recuperação ambiental.
3: A chamada pública do Banco Nacional de Desenvolvimento Econômico e Social, o BNDES, é voltada para a restauração da vegetação e dos recursos hídricos no entorno das usinas de Sobradinho e Itaparica, no Rio São Francisco.
9: Estão abertas as inscrições para o edital Águas do São Francisco, que vai apoiar ações de restauração ecológica da vegetação nativa e revitalização dos recursos hídricos nas áreas de influência dos reservatórios das usinas hidrelétricas de Sobradinho e de Itaparica, na região entre os estados da Bahia e de Pernambuco. A região de abrangência do edital contempla 25 municípios na área do reservatório da usina de Sobradinho e 19 municípios na área do reservatório da usina de Itaparica. O edital é fruto de uma parceria entre o BNDES, Banco Nacional de Desenvolvimento Econômico e Social, e a conta do Programa de Revitalização dos Recursos Hídricos das Bacias Hidrográficas do Rio São Francisco e do Rio Parnaíba. A gerente do Departamento de Meio Ambiente do BNDES, Vera Guedes, detalha os objetivos da seleção.
10: Serão ao todo 20 milhões de reais para apoiar ações de recuperação da vegetação, além de projetos que contribuam para melhorar a quantidade e a qualidade da água, conservar a biodiversidade, mitigar as mudanças climáticas e ampliar a oferta de serviços ecossistêmicos.
9: As inscrições para o edital Águas do São Francisco vão até o dia 2 de dezembro. Você pode obter mais informações no site chamadas.fumbio.org.br. Reportagem André de Barros Lima.
2: Estudantes de instituições federais têm até o dia 14 de novembro para se inscrever no exame de proficiência em língua inglesa.
3: As inscrições podem ser realizadas através do portal epli.ifsp.edu.br.
2: A iniciativa é um exemplo das possibilidades de formação e qualificação oferecidas pelas instituições, que hoje reúnem 755 unidades em todo o país.
3: E nesse mês, a educação profissional e tecnológica completou 117 anos de história no Brasil.
2: Ao longo desse período, ampliou a oferta de cursos técnicos, de graduação e outras oportunidades de formação para milhões de brasileiros.
3: Saiba mais na reportagem de Gabriela Noronha.
7: técnica de segurança do trabalho, Patrícia Colasso, hoje atua em uma importante empresa de engenharia paranaense do município de Araucária. Ela conta que a formação no Instituto Federal do Estado foi fundamental para a sua trajetória.
11: Eu trabalhava como operadora de máquinas, aí eu quis um crescimento profissional mais avançado. E hoje em dia eu sou formada, eu já faço uma outra graduação, mas tudo se deu início devido a essa formação em segurança do trabalho.
7: O diploma do Instituto Federal também é a aposta de Franciele Pereira para um futuro melhor. No campus estrutural em Brasília, ela é estudante do curso técnico integrado em meio ambiente e participa de pesquisas, ações de extensão e projetos que relacionam o conhecimento aprendido em sala de aula aos desafios da comunidade.
12: Minha mãe falou que queria muito que eu entrasse no Instituto Federal de Brasília e, cara, representa muita coisa no meu futuro, não só pelos trabalhos que eu desenvolvo aqui e por esse negócio de você apresentar muitos projetos.
7: Os institutos federais são entidades especializadas na educação profissional e tecnológica, oferecendo também educação básica e superior. Atualmente, a rede federal conta com 755 unidades entre camp e polos de inovação. Para Marcelo Brega Gagnoli, secretário de Educação Profissional e Tecnológica do Ministério da Educação, o diferencial desta modalidade de ensino é o compromisso com o desenvolvimento social e econômico da região.
13: Aquelas matérias que muitas vezes ele não tem uma associação dentro de sala de aula, ela sempre vai estar vinculada a alguma questão prática de resolução com arranjo produtivo, com arranjo social.
7: Embora os institutos federais tenham sido criados em 2008, a educação profissional e tecnológica faz parte da história do Brasil há 117 anos. Uma caminhada que começou oficialmente em 1909. Naquela época, o objetivo era oferecer um ofício aos jovens das classes menos favorecidas. Hoje, são mais de 3 milhões de matrículas na educação profissional técnica de nível médio, segundo o censo escolar da educação básica, e cerca de 2 milhões de estudantes em cursos tecnológicos de graduação, conforme o censo da educação superior. Para a presidente da Associação Quilombola de Faceira de Chapada do Norte, em Minas Gerais, Ana Maria Pereira, contar com um campus da EPT Quilombola representa uma oportunidade de acesso à formação profissional para indígenas e quilombolas da região.
14: O Campus Quilombo, ele vem para nos fortalecer, para garantir para que nós, nossa juventude, permaneça em nossos territórios.
7: O acesso à educação profissional e tecnológica varia conforme a instituição, o curso e o nível de ensino. Na rede federal, as regras de ingresso são definidas por cada instituição e divulgadas em edital. Nos cursos de graduação, a seleção pode ser feita pela própria instituição ou pelo SISU, conforme as regras de cada curso. Reportagem Gabriela Noronha.
3: Então, vou, para quem quiser fazer o exame de proficiência em língua inglesa, eu vou repetir o portal onde as inscrições podem ser feitas: epli.ifsp.edu.br.
15: Dicas do Enem.
16: Meu nome é Ana Beatriz Silva e minha dúvida é: como controlar o tempo durante a prova?
17: Responde a Ana Beatriz é o professor Tiago Diana. Ele aproveita para dar dicas sobre os principais temas da prova de história. Vale a pena conferir.
18: Fala, pessoal, dica importantíssima para você que vai fazer a prova do Enem. Eu vou dividir a minha fala aqui em dois momentos diferentes. O primeiro é sobre a organização da prova e a sua estratégia. São duas provas longas e você aproveitar bem o seu tempo vai ser um grande diferencial competitivo. São 3 minutos por questão. Investe muito no tempo de qualidade, leitura e interpretação da prova. Agora, nos temas de história, que é sempre muito recorrente, tem uma aposta grande na recorrência do tema Brasil-Colônia e principalmente os aspectos da escravidão. Toda vez que você pensar em aspectos de trabalho, economia, cidadania, direito, esses temas estarão presentes na prova e farão você acumular muitos pontos. Em história geral, a pegada história contemporânea, tentando se aproximar dos tempos mais atuais, é muito forte. Você tem uma grande prova e aproveite muito todo o seu estudo e toda a sua dedicação.
17: É isso. isso aí. Se prepare e acompanhe as nossas dicas toda terça-feira aqui na Voz do Brasil e também na radiogov.ebc.com.br.
2: Estudantes indígenas ganharam mais tempo para reunir a documentação e garantir a participação no programa de desenvolvimento acadêmico indígena.
3: O prazo de inscrições para a seleção, que terminaria no dia 1º de outubro, foi prorrogado e agora segue aberto até o dia 26.
2: Com a alteração, o calendário do processo seletivo precisou ser ajustado e tem novas datas.
3: Candidatos interessados em participar do programa de desenvolvimento acadêmico indígena, o PEDAI, tem até 26 de outubro para se inscrever na seleção. O prazo inicial, previsto para 1º de outubro, foi ampliado pela Coordenação de Aperfeiçoamento de Pessoal de Nível Superior, a CAPES, autarquia vinculada ao Ministério da Educação. As candidaturas poderão ser enviadas até 26 de outubro, no horário de Brasília, exclusivamente pelo sistema eletrônico de inscrição da CAPES. Com a mudança no prazo, todo o cronograma foi reajustado. Agora, a análise documental está prevista para o período de 27 de outubro a 5 de novembro. O resultado será divulgado em 6 de novembro, com prazo para recursos entre 9 e 11 de novembro. A matrícula e o início das atividades seguem previstos para o primeiro ou segundo semestre de 2027. Para mais informações, acesse o portal gov.br/mec. Locução, Thalita Albuquerque.
2: Essas foram as notícias do governo federal. Uma realização da Secretaria de Comunicação Social da Presidência da República.
3: Com produção da empresa Brasil de Comunicação.
2: Fique agora com as notícias do Poder Judiciário e do Congresso Nacional. Boa noite.
3: Uma boa noite, até amanhã.
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0: Judiciário. CNJ e Bacen propõem novas regras e limites para negociação de precatórios.
1: Justiça Eleitoral convida eleitores para contar como foi a experiência nas eleições 2026.
0: STJ anula júri e autoriza que peritos sejam ouvidos em caso sobre bebê de, ou seja, sobre morte de bebê após parto.
1: Boa noite, eu sou Marcela Luiz.
0: E eu sou Walter Lima.
1: O presidente do Supremo Tribunal Federal e do Conselho Nacional de Justiça, ministro Edson Fachin, e o presidente do Banco Central, Gabriel Galípolo, receberam nesta terça-feira uma nota técnica com novas regras e limites para a negociação de precatórios.
0: O evento ocorreu na sede do STF em Brasília. A nota foi entregue pelo Grupo Executivo Interinstitucional criado pelo CNJ, o Banco Central e pela Advocacia Geral da União. Na ocasião, Fachin destacou que a nota técnica é fruto de um trabalho conjunto das instituições para dar uma resposta firme, mas cuidadosa à realidade do mercado.
2: É dessa matéria complexa, sensível e de impacto prático que nós hoje aqui estamos a cuidar. Como sabemos, a cessão de crédito e precatório é um instituto constitucionalmente admitido e garantido. Por isso, o desafio é exatamente esse, o de garantir que essa circulação ocorra com informação adequada, rastreabilidade, transparência, proteção do cedente, respeito à ordem constitucional de pagamento e o controle pelo tribunal competente. Por isso, regular não é impedir que o crédito circule, é assegurar que ele circule com segurança, e é justamente esse chamado que a nota técnica procura aqui atender.
1: Segundo Fachin, a nota técnica será submetida à análise do plenário do CNJ e da instância competente do Banco Central.
0: O presidente do Supremo ressaltou ainda que o normativo deverá ser apreciado e aprovado ainda neste mês de outubro.
1: Justiça Eleitoral convida eleitores para contar como foi a experiência nas eleições 2026.
0: A enquete anônima está disponível no site do Tribunal Superior Eleitoral até 31 de outubro. Mariana Fabre.
3: O objetivo é entender como foi a experiência de quem participou das eleições e o que pode ser melhorado nas próximas. Além de uma avaliação geral, o eleitor ou a eleitora pode compartilhar sua experiência sobre o acesso à informação, o deslocamento para a sessão eleitoral e sobre a própria votação. A participação é voluntária, feita pela internet, no site tse.jus.br, e leva cerca de 3 minutos.
1: STJ anula júri em que médico e enfermeira são acusados por morte de bebê após parto domiciliar.
0: Segundo os ministros, a defesa foi prejudicada ao não obter autorização para que dois peritos fossem ouvidos. Fátima Uchoa.
4: O Tribunal de Justiça do Rio Grande do Sul negou o pedido de oitiva dos peritos por avaliar que a defesa perdeu o prazo para indicar os assistentes técnicos a serem ouvidos, mas o STJ anulou o júri, considerando que as particularidades do caso e a necessidade de compreensão da atuação médica são suficientes para autorizar a oitiva dos peritos em novo júri e que a perda de prazo não pode prevalecer sobre o princípio da plenitude da defesa. O relator foi o ministro Reinaldo Soares da Fonseca.
1: Justiça do Trabalho manteve uma indenização de R$3.000 a um empregado agredido pelo supervisor.
0: O caso aconteceu em Ituiutaba, Minas Gerais, mas o trabalhador também contribuiu para o conflito. Simone Moura.
5: O empregado fotografava o supervisor sem autorização e publicava as imagens com comentários depreciativos no grupo de WhatsApp da empresa. Em uma dessas situações, ele foi agredido pelo chefe. Para a justiça, a agressão não se justifica, mesmo com provocação, mas a conduta do trabalhador também foi considerada na fixação da indenização no valor de R$3.000.
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1: Uma boa noite.
0: E até amanhã.

0: sou Paula Groba.
1: E eu sou Humberto Pinheiro.
0: E estes são os destaques de hoje do Jornal do Senado, que começa agora.
1: Senadores iniciam sessões de discussão da PEC que acaba com a escala de 6 dias de trabalho e 1 de folga.
0: Projeto no Senado prevê inclusão de artesãos de baixa renda na Previdência Social.
1: Senado discute medidas para enfrentar impactos de Super El Niño.
0: Boa noite.
1: Boa noite.
0: Mais dias de descanso e menos dias de trabalho. O Senado começou a discutir o fim da escala 6x1. A proposta pode mudar a rotina de milhões de trabalhadores.
1: Segundo o presidente do Senado, o texto pode ser votado em primeiro turno já na próxima semana, após 5 sessões de discussão. Repórter Alexandre Campos.
2: O Senado fez nesta terça-feira a primeira de 5 sessões de discussão da proposta de emenda à Constituição, que acaba com a chamada escala 6x1, antes da votação da matéria em primeiro turno. Na prática, a PEC prevê que a jornada de trabalho passará de 44 para 40 horas semanais, sem redução de salário e com direito a 2 dias de folga, sendo um deles preferencialmente aos domingos. Essas regras não valerão para os servidores públicos, mas alcançarão os terceirizados de órgãos públicos. Também não serão aplicáveis para os trabalhadores da iniciativa privada que tiverem diploma de curso superior e que receberem um salário maior que 2,5 vezes o teto da Previdência Social, salvo se o empregador, por vontade própria, decidir o contrário. A diminuição será gradual. Se aprovada a proposta, 2 meses depois de sua promulgação, o tempo de trabalho por semana passará de 44 para 42 horas. Um ano depois da implementação dessa primeira etapa, vai diminuir para 40 horas. Sem se manifestar sobre o mérito da PEC, a senadora Damaris Alves, do Republicanos do Distrito Federal, defendeu que o início da discussão da proposta em plenário deveria ocorrer depois do segundo turno das eleições.
3: É uma matéria delicada, uma matéria que diz respeito a inúmeros segmentos e é a matéria de mais interesse do trabalhador. Como é que você pega uma coisa que vai mexer com milhões de vidas e você coloca no período eleitoral? Eu acho que essa discussão, pé no chão, tinha que ser pós-eleição. É diz respeito à vida do trabalhador.
2: Mas o senador Paulo Paim, do PT do Rio Grande do Sul, afirmou que a redução da jornada de trabalho é uma pauta antiga no país. Ele lembrou que o ex-presidente Getúlio Vargas, diante da falta de limite, fixou a jornada em 48 horas semanais.
4: Depois, na Constituinte, nós conseguimos reduzir de 48 para 44. De lá para cá, eu apresentei acho que uma meia dúzia de PEC. Realizamos dezenas de audiências públicas e aqui no plenário também 2, 3 sessões temáticas. Para mim, as eleições devem acontecer sim, sempre. No Brasil acontece 2 em 2 anos, que é os prefeitos e depois governadores e o Congresso, né? E a presidência da República. Então, cada vez que tiver uma discussão de uma campanha eleitoral, não se vota mais nada. É totalmente absurdo.
0: O presidente do Senado, Davi Alcolumbre, afirmou que vai cumprir todas as etapas previstas para a análise da proposta que acaba com a escala 6x1. Segundo ele, a PEC passará por 5 sessões de discussão antes de uma eventual votação em primeiro turno. Se for aprovada, serão necessárias mais 3 sessões de discussão antes da votação em segundo turno.
1: Alcolumbre também destacou que cumpriu o compromisso de levar a proposta ao plenário e afirmou que, no momento da votação, cada senador e senadora terá liberdade para decidir sobre a redução da jornada de trabalho dos quase 40 milhões de brasileiros que, segundo ele, atualmente trabalham na escala 6x1.
5: Qual é o meu desejo? É cumprir integralmente o rito constitucional, sem atropelos, sem acelerar nada, para na semana que vem termos sessões terça, quarta e quinta, e se caso todos nós pudermos concluir as 5 sessões de debate na semana que vem, do ponto de vista regimental, colocar para sua deliberação em primeiro turno.
0: Quem vive do artesanato poderá ter direito à proteção da Previdência Social.
1: Um projeto em análise no Senado prevê que artesãos de baixa renda sejam reconhecidos como segurados especiais com acesso a benefícios previdenciários. Repórter Marcela Cunha.
6: O projeto da senadora Lurdinha Pereira, do PSB do Maranhão, inclui entre os segurados especiais da Previdência o artesão que trabalha em regime de economia familiar. O segurado especial é uma categoria Secretaria da Previdência, que reúne trabalhadores que vivem da própria atividade e tem regras específicas de contribuição. Para ser enquadrado nessa categoria, é preciso ter o artesanato como profissão habitual ou principal meio de vida. Além disso, a renda obtida com a atividade não poderá ultrapassar um salário mínimo. A regra valerá tanto para quem vive no campo quanto nas cidades. A senadora Zenaide Maia, do PSD do Rio Grande do Norte, destaca que, para muitas famílias, o artesanato também representa fonte de renda e sustento.
7: O artesanato não é só beleza, ele é cultura, é renda, é dignidade e é desenvolvimento para muitas comunidades.
6: A condição de artesão deverá ser comprovada de acordo com a Política Nacional do Artesão.
0: Chuvas intensas, secas, enchentes e ondas de calor podem se tornar mais frequentes e intensas com a previsão de um super El Niño.
1: O fenômeno acende o alerta para os impactos no Brasil e o Senado já discute e aprova medidas para preparar o país e reduzir os prejuízos causados por eventos climáticos extremos. Repórter Patrícia Oliveira.
8: A previsão a partir de agora em outubro e para os próximos meses é de chuvas acima da média em partes da região sudeste do Brasil e principalmente no sul, com a possibilidade de ciclones. Enquanto outras regiões, como o Nordeste e a Amazônia, podem enfrentar períodos mais secos e maior risco de queimadas. Um projeto transformado em lei da senadora Tereza Cristina, do Progressistas de Mato Grosso do Sul, impede o bloqueio dos recursos do pagamento do seguro rural para proteger o produtor contra grandes perdas no campo. Outra proposta do senador astronauta Marcos Pontes, do PL de São Paulo, cria uma política nacional com um sistema de informações para prevenção e monitoramento dos riscos de desastres.
9: E isso é extremamente importante para que os nossos municípios fiquem mais preparados para enfrentar situações de emergências climáticas, e elas vão aparecer cada vez mais.
8: O projeto está pronto para votação na Comissão de Constituição e Justiça.
0: Respeitar a vontade do eleitor expressa nas urnas é fundamental para fortalecer a democracia. A avaliação é do presidente do Senado, Davi Alcolumbre, após o primeiro turno das eleições.
1: Ele pediu respeito ao resultado também no segundo turno, marcado para o dia 25 de outubro. Repórter Raíssa Abreu.
10: Ao chegar ao Senado nesta terça-feira para retomar as sessões plenárias, o presidente da Casa, Davi Alcolumbre, cobrou dos brasileiros respeito ao resultado das urnas no segundo turno.
11: Que o povo brasileiro possa, a partir deste segundo turno para presidente, nos estados que teremos segundo turno, fazer a escolha com a sua consciência livre de escolher o que é melhor para o Brasil. Como presidente do Congresso Nacional, eu tenho a convicção, primeiro, que todos nós precisamos respeitar o resultado das urnas. Isso é questão fundamental para o fortalecimento da democracia.
10: O segundo turno das eleições está marcado para 25 de outubro.
0: Já o senador Confúcio Moura, do MDB de Rondônia, defendeu uma atuação política sem radicalização e voltada à solução dos problemas concretos do país. Ele afirmou que o próximo Congresso deve priorizar medidas graduais e destacou a importância da educação, da pesquisa científica e da valorização de professores e pesquisadores.
1: Para Confúcio, governos de diferentes linhas políticas precisam concentrar esforços em fazer o básico bem feito. Ele destacou que é completamente injustificável adotar posturas contrárias ao avanço do conhecimento.
12: Não pode nenhum governo de direita, conservador ou esquerda, no mundo da tecnologia, do avanço da inteligência artificial, de tudo isso, a gente ser contra a pesquisa científica, contra o pesquisador brasileiro, contra o professor. Isso não justifica em nenhum partido do mundo.
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1: O edição de Paula Groba e trabalhos técnicos de Eliseu Caires. O Jornal do Senado fica por aqui. Acompanhe agora as notícias da Câmara dos Deputados. Boa noite.
0: Boa noite e até.

0: Bancadas discutem pautas prioritárias para o período depois das eleições.
1: Homens brancos e com graduação são maioria entre os deputados eleitos.
0: Primeiro turno teve maior número de abstenções desde a redemocratização.
1: 23 deputados federais vão assumir outros cargos no próximo ano.
0: Boa noite. A partir de 2027, pelo menos 23 deputados que cumpriam o mandato parlamentar na Câmara nesta legislatura vão ocupar outros cargos, como informa o repórter Luiz Cláudio Canuto.
2: 23 deputados federais foram eleitos para outros cargos, como governador, senador e deputado estadual. 17 deputados federais foram eleitos para o Senado e 2 foram eleitos na chapa para o Senado, como suplentes de senador. Em nível estadual, o deputado Zuco, do PL do Rio Grande do Sul, foi eleito em primeiro turno governador do estado. Em Tocantins, o deputado Vicentinho Júnior, do PSDB, disputará o segundo turno contra a senadora professora Dorinha, do União. Segundo o cientista político Paulo Castro, a Câmara dos Deputados costuma ser o ponto de partida para uma carreira política em nível nacional. E é natural que deputados, após algum mandato, passem a disputar vagas no Senado, prefeituras ou governos de estado.
3: Então o eleitor percebe isso, ele sabe que essa atuação política aqui na Câmara dos Deputados também gera muito aprendizado político, consolida também as bases de atuação desses parlamentares nos seus municípios, principalmente depois que nós tivemos aí a possibilidade de flexibilizar, vamos dizer assim, a forma como eles disponibilizam, direcionam emendas parlamentares para os seus eleitores, e o eleitor valoriza essa experiência. Então é comum, porque dentro da política, né, quem tem mais exposição, quem tem mais presença, costuma sair à frente na eleição. Então, certamente um deputado federal que disputa outro cargo já tem esse recall.
2: 5 deputados federais foram eleitos para assembleias legislativas e 4 ficaram como suplentes nas chapas eleitas para os legislativos estaduais. Outros 31 deputados candidatos não foram eleitos. Da Rádio Câmara de Brasília, Luiz Cláudio Canuto.
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1: O perfil dos deputados permaneceu quase inalterado em relação às legislaturas anteriores e a maior parte da Câmara segue sendo formada por homens brancos e com nível superior. Saiba mais detalhes sobre o perfil dos parlamentares eleitos na reportagem de Agui Pontes.
5: Com a contagem dos eleitos, a Câmara dos Deputados mantém perfil social majoritariamente branco, masculino e com idade média em torno de 49,9 anos. Segundo o cientista político da Universidade de Brasília, Murilo Mendes, o rosto da Câmara é muito próximo do que ela já vem tendo há muito tempo.
6: A Câmara dos Deputados manteve o mesmo perfil, muito parecido, perfil social de outras legislaturas, majoritariamente formada por homens brancos de ensino superior, também de maior renda.
5: Segundo o último levantamento dos perfis dos deputados, dos 513 representantes na Câmara, 421 possuem ensino superior. Deputados do sexo masculino ocupam 404 cadeiras e 374 dos representantes são brancos. Esses mesmos fatores encontram pouca correspondência na população geral, segundo dados do IBGE. Enquanto deputados com ensino superior são 82,1%, esse mesmo perfil representa 21,4% da população. A população masculina corresponde a 48,5% do povo brasileiro. Já na Câmara, 78,8% dos eleitos são homens. E apesar de 72,9% dos deputados serem brancos, 10,2% dos brasileiros se autodeclaram da mesma forma. Representantes pretos e pardos somam 26,4%, em torno de 1/4 da Câmara. Pessoas indígenas têm 3 representantes, um a menos se comparado à legislatura anterior. E pessoas amarelas de ascendência asiática têm 1 representante, 2 a menos do que antes da eleição, o deputado Kim Kataguiri, do Missão de São Paulo. Segundo o cientista político Murilo Mendes, apesar do perfil da Câmara se manter muito próximo ao que sempre foi, houve um aumento da presença feminina. Foram mais 19 cadeiras com as eleições de 2026, fazendo com que elas passassem de 17,7% das candidatas eleitas em 2022 para 21,2%.
6: Hoje as mulheres são vitrines eleitorais dos partidos, funcionam como puxadoras de votos em muitos estados. Então hoje o investimento em candidaturas femininas deixou de ser apenas para cumprir a nominata, para cumprir a cota de gênero. E hoje elas são cabeças de chapa da disputa proporcional.
5: No recorte de faixa etária, a média de 49,9 anos se mantém constante em comparação a outras magistraturas, mas apresenta diversidade de idades na casa. A maior fatia dos deputados, 31%, tem entre 40 e 49 anos. Cerca de 24% tem entre 50 e 59. 17,5% possui entre 60 e 69. Entre 21 e 34 anos, são 9,7%. E 70 anos ou mais, são 6%. Os deputados mais idosos, com 78 anos, são Magna Mofato, do PL de Goiás, e Luiz Carlos Busato, do União do Rio Grande do Sul. O mais jovem, com 21 anos, é Alvinho Lira, do PP de Alagoas. A composição da Câmara contou com uma maioria de deputados reeleitos. Aproximadamente 58% estão renovando o pleito. Da Rádio Câmara, de Brasília, Agui Pontes.
0: Na próxima legislatura, 29 deputados federais voltam a exercer o mandato na Câmara. É o maior número de ex-deputados que retornam à casa desde 2010. Confira os detalhes na reportagem de Antônio Vital.
7: Dos 513 deputados federais eleitos este ano, 29 já tinham exercido o mandato antes e estavam fora da Câmara. Esse número representa menos de 6% do total, mas inclui ex-parlamentares conhecidos em seus estados, como o ex-presidente da Câmara João Paulo Cunha, do PT de São Paulo, e o ex-líder do governo Bolsonaro na casa, Major Vitor Hugo, do PL de Goiás. Dos ex-deputados que retornam à Câmara, 12 são do PL, 7 do PT, 3 do MDB e os demais do PP, Podemos, União Brasil, Novo, PSD e PRD. Com um representante cada. O número de ex-deputados que retornam à Câmara é o maior desde 2010. Em 2010 foram 28 e em 2022 foram 17. Esses deputados não estão incluídos nos cálculos de renovação da Câmara, que só considera os eleitos para o primeiro mandato. Esse número é de 183, o que representa uma taxa de renovação de pouco mais de 35%. Dentre os outros nomes conhecidos que ocuparão cadeiras de deputados no ano que vem, estão Freixo, do PT do Rio de Janeiro, Agnello Queiroz, do PT do Distrito Federal, e subtenente Gonzaga, do PL de Minas Gerais. Para o cientista político Ricardo de João Braga, são políticos experientes que enfrentaram uma tarefa difícil ao se elegerem sem estar ocupando um mandato.
8: Quem estava fora da política no sentido dos cargos teve que subir uma montanha relativamente alta. E quem estava fora da política mesmo, eu acho que teve que trabalhar vários anos para conseguir reconstruir a sua rede de relacionamento. Esse retorno, primeiro, é o reconhecimento do eleitor, ou então é simplesmente até um recall, como a gente costuma dizer, com aquela lembrança. Mais uma coisa que é interessante é que é uma volta de parlamentares experientes.
7: Entre os que voltam a exercer um mandato este ano estão apenas três mulheres: Perpétua Almeida, do PCdoB do Acre, professora Rosa Neide, do PT de Mato Grosso, e Rose Modesto, do União de Mato Grosso do Sul. Da Rádio Câmara de Brasília, Antônio Vital.
4: Política.
1: O primeiro turno das eleições registrou o maior número de abstenções desde a redemocratização. Quem explica os detalhes é a repórter Kate Nayane.
9: Neste domingo, o primeiro turno das eleições de 2026 registrou o maior número de abstenções desde 1998. Ao todo, foram 21,08%, o que equivale a 33,4 milhões de eleitores, segundo dados do Sistema de Totalização de Votos do Tribunal Superior Eleitoral. O especialista em relações governamentais, Eduardo Galvão, analisa que o percentual já era esperado, considerando as últimas eleições. Para ele, a alta expectativa dos brasileiros sobre os candidatos causa uma espécie de frustração, o que pode levar o eleitorado a se abster do direito ao voto.
10: Tanto aqui no Brasil, quanto em outros países também da América Latina, que é a alternância muito rápida de poder entre espectros políticos, ou seja, vota-se na direita, não consegue resolver os problemas, vota-se na esquerda tentando resolver os problemas, não se consegue esse resultado, o imediatismo das pessoas, do eleitorado por soluções.
9: Ele afirma ainda que essa expectativa explica não só a alternância no poder, quanto a desmotivação das pessoas para ir às urnas exercer a sua cidadania.
10: Na minha visão, esse dado, ele conversa muito com essa tendência de alternância de poder, porque isso demonstra uma insatisfação muito grande das pessoas em relação ao ambiente político, em relação aos próprios representantes. Na percepção das pessoas, as demandas sociais não estão sendo atendidas nem por um projeto de governo, nem por outro projeto de governo.
9: Em 2022, a porcentagem de abstenção foi de 20,9%. 95% na primeira etapa da votação. Em 2026, 158,7 milhões de eleitores foram considerados aptos a votar. 125 milhões compareceram às urnas. Entre os votantes, 2,2 milhões dos votos foram em branco e 3,6 milhões nulos. Os votos brancos e nulos são geralmente de pessoas que não se identificam com nenhum candidato ou partido. É tido como um voto de protesto e pode demonstrar o descontentamento da população em relação às opções de governantes disponíveis para ocupar as cadeiras do plenário. Da Rádio Câmara de Brasília, Kate Nayane.
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12: Economia.
0: Arthur Oliveira Maia, do União da Bahia, é favorável à proposta de emenda à Constituição que limita a alíquota máxima do IPVA a 1% do valor de venda do veículo. A PEC também altera a base de cálculo do imposto para considerar o peso de fábrica do automóvel em vez do valor de mercado.
1: Arthur Oliveira Maia explica que a ideia é tornar a cobrança mais previsível e evitar que o valor do IPVA aumente de forma excessiva em razão do preço do veículo. O texto ainda permite que os estados concedam descontos para veículos menos poluentes.
0: Fernando Coelho Filho, do União de Pernambuco, apoia a criação de uma frente parlamentar em defesa do mutualismo. O colegiado visa garantir uma alternativa viável e competitiva ao mercado tradicional de seguros de veículos.
1: Fernando Coelho Filho ressalta que a iniciativa busca articular ações entre o governo, a iniciativa privada e a sociedade civil para fortalecer o setor. Segundo ele, o colegiado é importante para garantir um ambiente regulamentado que amplia a proteção do patrimônio da população.
12: Agricultura.
0: Gabriel Mota, do União de Roraima, defende a aprovação de projeto que cria um programa nacional de assentamentos produtivos próximos às cidades. A proposta busca ampliar o acesso à terra para famílias vulneráveis, com foco no abastecimento de mercados locais.
1: Gabriel Mota ressalta que os assentamentos poderão receber apoio para assistência técnica, crédito e comercialização da produção. O texto admite lotes menores que um hectare, desde que estudos comprovem a viabilidade econômica, ambiental e produtiva da área.
12: Votação.
0: Após o primeiro turno das eleições, os partidos começam a discutir pautas prioritárias. O PL, com a maior bancada eleita para a Câmara e o Senado, defende mais flexibilidade nas relações trabalhistas.
1: A Federação PT, PCdoB, PV, com a segunda maior bancada eleita para a Câmara, diz que o fim da escala 6x1 é uma demanda da sociedade. A repórter Silvia Munhato tem as informações.
13: Com a definição das novas composições da Câmara e do Senado para a próxima legislatura, os partidos já começam a discutir as pautas legislativas prioritárias. A partir da força eleitoral do PL mostrada nas urnas, o deputado Maurício Marcon, do Rio Grande do Sul, vice-líder do partido na Câmara, acredita que haverá menos espaço para medidas que busquem regular as relações trabalhistas, como as discussões sobre a jornada de trabalho máxima.
14: A gente tem exemplos dos Estados Unidos, do Canadá, da Austrália, da Inglaterra, que fazem a questão por horas trabalhadas com os direitos trabalhistas garantidos de forma proporcional, onde as pessoas vão fazer as suas horas de trabalho que assim desejarem. Se quiserem trabalhar 2, 3, 4, 5, 6 dias, elas vão ter a liberdade.
13: Para o deputado Daniel Almeida, do PCdoB da Bahia, vice-líder do governo no Congresso, a sociedade se mostrou favorável ao fim da escala 6x1, porque quer mais tempo livre.
15: Quem está contra isso está contra a evolução natural das coisas, está contra a opinião da sociedade, está contra os trabalhadores brasileiros. Esse debate de que o mercado regula as relações na sociedade, regula as relações no mundo do trabalho, as relações econômicas, é uma falácia. Não é assim que as coisas funcionam.
13: Maurício Marcon afirma que o partido deve trabalhar pelo corte de impostos e até para suspender a reforma tributária, aprovada em 2023 pelo Congresso. Outro movimento, segundo ele, será na direção do corte de gastos, além de outras pautas.
14: Fim das decisões monocráticas do Supremo Tribunal Federal, que está lá esperando há muito tempo lá, e a gente precisa votar, redução da maioridade penal. Então a gente tem várias pautas aí para serem aprovadas.
13: Daniel Almeida acredita que o país terá que fazer um enfrentamento mais firme do crime organizado e citou a proposta em discussão que busca reestruturar o sistema de segurança pública.
15: Criou-se o fundo eleitoral, mas a presença do poder econômico e de forma especial de setores do crime organizado na vida política está cada vez mais intensa, então tem que fazer uma reforma política eleitoral.
13: O vice-líder do governo também acredita que será necessária uma discussão sobre o Supremo Tribunal Federal no sentido de fixar mandatos para os ministros. Da Rádio Câmara de Brasília, Silvia Minhato.
12: Segurança Pública.
0: Mário Negro Monte Júnior, do PSB da Bahia, apoia a proposta que amplia a coordenação da União na segurança pública e integra os órgãos federais, estaduais e municipais. A PEC também reforça a atuação da Polícia Federal contra organizações criminosas e milícias.
1: Mário Negro Monte Júnior destaca ainda a criação da Polícia Viária Federal, com atuação em rodovias, ferrovias e hidrovias, e a inclusão das guardas municipais no sistema de segurança pública. Ele acrescenta que a proposta também prevê recursos para os fundos nacionais da área.
0: Marangoni, do Podemos de São Paulo, é autor de proposta que altera o Código Penal para aumentar a punição a quem comete o crime de ato obsceno em locais de uso coletivo. De acordo com a matéria, a punição passa a ser de 2 a 5 anos de reclusão, além de multa.
1: Marangoni afirma que a medida alcança banheiros, vestiários, escolas, transportes coletivos, centros comerciais e outros espaços frequentados por crianças e adolescentes. Ele considera que esses ambientes exigem proteção reforçada contra a exposição a atos de conteúdo sexual.
0: Marussa Boldrin, do Republicanos de Goiás, propõe criar diretrizes nacionais para transformar as salas lilás em uma política de atendimento humanizado a mulheres e meninas vítimas de violência. A implantação seria gradual, respeitando a autonomia de estados e municípios.
1: A proposta relatada por Marussa Boldrin na Comissão de Saúde garante acolhimento, escuta especializada e integração com a rede de proteção. Também prevê treinamento contínuo das equipes e protocolos nacionais para orientar o atendimento às vítimas.
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12: Previdência.
0: Vander Lubé, do PT de Mato Grosso do Sul, apoia o projeto que regulamenta a aposentadoria especial por penosidade no regime geral de previdência social. A proposta define o conceito de penosidade e estabelece critérios para a concessão do benefício.
1: O texto de Vander Lubé prevê a aposentadoria após 25 anos de trabalho em condições de grande desgaste físico ou mental, mediante comprovação por perícia técnica. O projeto também cria regras específicas para motoristas do transporte rodoviário comprovarem o direito ao benefício.
0: Termina agora o Jornal Câmara dos Deputados, produzido pela Rádio Câmara, com trabalhos técnicos de Everson Urani e apresentação de Luciana Vieira e José Carlos Andrade. Uma ótima noite para você.
1: A Voz do Brasil volta amanhã. Uma boa noite para você.
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